Uma vez mais a todos, muito boa noite, uma excelente madrugada. Obrigado pela sua companhia e pela sua preferência. Eu sou o Jorge Sampaio e, como sempre, vou consigo até às 7 da manhã.

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2: Uma da manhã e 47 minutos. 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
1: O tempo para segunda-feira, dia 25 de maio, o IPMA prevê períodos de céu muito nublado, apresentando-se em geral pouco nublado na região sul. Há possibilidade de ocorrência de aguaceiros dispersos, acompanhados de trovada na região norte, mais prováveis no extremo norte e em especial durante a tarde. O vento em geral fraco, predominante no quadrante leste, temporariamente moderado, do quadrante oeste no litoral oeste e do quadrante sul no interior durante a tarde, e superando por vezes forte nas terras altas. Prevê-se uma pequena subida da temperatura máxima no norte e centro. Para Tavira, a temperatura máxima prevista aponta para 28 graus.
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6: Boa noite, são 2 horas e 3 minutos. A continuação de uma ótima noite, de uma ótima madrugada. Obrigado pela sua companhia aí desse lado. Vamos consigo até às 7 da manhã.

Conto assim, nesta madrugada até às 7 da manhã. Continuação de uma ótima noite. Para si que está a trabalhar tal como nós, então aproveite-a da melhor forma. Um bom descanso, se for caso disso.

Boa noite, são 2 horas e 22 minutos. Até às 7 da manhã, a continuação de uma ótima madrugada. Obrigado pela boleia que nos vai dando.

quer que esteja para si a continuação de uma ótima madrugada e uma ótima noite na companhia da Chilão FM. Até às 7 da manhã, como habitualmente acontece, com Jorge Sampaio.

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1: Boa noite. São 2 horas e 51 minutos. 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
1: O tempo para segunda-feira, dia 25 de maio, o IPMA prevê períodos de céu muito nublado, apresentando-se em geral pouco nublado na região sul. Há possibilidade de ocorrência de aguaceiros dispersos, acompanhados de trovada na região norte, mais prováveis no extremo norte e em especial durante a tarde. O vento em geral fraco, predominante do quadrante leste, temporariamente moderado, do quadrante oeste no litoral oeste e do quadrante sul no interior durante a tarde, e superando por vezes forte nas terras altas. Prevê-se uma pequena subida da temperatura máxima no norte e centro. Para Tavira, a temperatura máxima prevista aponta para 28 graus.
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5: Boa noite, são 3 horas e 3 minutos. A continuação de uma ótima noite, de uma ótima madrugada. Obrigado pela sua companhia aí desse lado. Vamos consigo até às 7 da manhã.

Dançar. Boa noite, são 3 horas e 19 minutos. Até às 7 da manhã, a continuação de uma ótima madrugada. Obrigado pela boleia que nos vai dando.

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Obrigado pela sua companhia e pela sua preferência. Continuação de uma ótima madrugada e uma ótima noite na companhia da Chilão FM. Até às 7 da manhã, como habitualmente acontece, com Jorge Sampaio.

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1: Boa noite. São 3 horas e 48 minutos. 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
1: O tempo para segunda-feira, dia 25 de maio, o IPMA prevê períodos de céu muito nublado, apresentando-se em geral pouco nublado na região sul. Há possibilidade de ocorrência de aguaceiros dispersos, acompanhados de trovada na região norte, mais prováveis no extremo norte e em especial durante a tarde. O vento em geral fraco, predominante no quadrante leste, temporariamente moderado, do quadrante oeste no litoral oeste e do quadrante sul no interior durante a tarde, e superando por vezes forte nas terras altas. Prevê-se uma pequena subida da temperatura máxima no norte e centro. Para Tavira, a temperatura máxima prevista aponta para 28 graus.
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1: Sistema de controlo de fronteiras dos aeroportos portugueses deve ser suspenso para evitar acumulações de passageiros que prejudicam a imagem do Algarve como destino turístico. O apelo é de fontes diversas ligadas ao setor na região. A notícia avançada pela agência Lusa dá conta dessas declarações proferidas pelo presidente do Turismo do Algarve, referindo que a demora no processo de entrada de passageiros extracomunitários gera apreensão no setor devido aos impactos que provoca na imagem do destino e ao incómodo causado a quem chega ao país nos diferentes aeroportos nacionais. André Gomes refere que o sistema utilizado tem tido, nos últimos 2 anos, sucessivos adiamentos da entrada em funcionamento devido às dificuldades causadas nos aeroportos e que é necessário que surjam de uma vez por todas soluções práticas e eficientes para este funcionar de forma rápida e eficiente. Lembrando que o sistema informático não está a funcionar corretamente, seja do ponto de vista da leitura dos passaportes, seja do ponto de vista da recolha e armazenamento de dados biométricos, e são necessárias melhorias efetivas para reduzir os tempos de espera nos aeroportos. O presidente da Comunidade Intermunicipal do Algarve da Amal, António Miguel Pina, também disse à Lusa que os municípios do Distrito de Faro olham para a situação com grande preocupação, afirmando que os tempos de espera aumentam porque o sistema informático utilizado não responde com a velocidade necessária quando há um elevado número de passageiros a processar. Também o presidente da Câmara de Faro diz ser preciso explicar ao país que as dificuldades atuais não derivam da passagem de controle nos aeroportos do Serviço de Estrangeiros e Fronteiras para a Polícia de Segurança Pública, porque os homens e mulheres empenhados são em muito maior número do que o SEF tinha anteriormente. Enfim, algumas declarações até do presidente da Associação de Hotéis e Empreendimentos Turísticos do Algarve, em declarações à Lusa, o responsável elencar as dificuldades sentidas pelos passageiros de fora da União Europeia com muita preocupação, opinando que nos últimos dias a situação tem melhorado, registando-se apenas 1 ou 2 picos de grande afluência. Declarações de Hélder Martins, que diz ter estado no aeroporto de Faro, contabilizando o tempo de espera, reconhecendo que o mal que já foi feito à imagem do país e do Algarve, com passageiros a terem de suportar longas filas e longas esperas. Alguns dos intervenientes relacionados com o Algarve nesta notícia avançada pela agência Lusa relativamente ao sistema de controle de fronteira dos aeroportos portugueses, alguns responsáveis referem mesmo que esse controle deveria ser suspenso pela imagem do Algarve. Notícia avançada pela agência Lusa dá conta do novo regime jurídico para lanchas rápidas. Proíbe a sua utilização sem autorização prévia entre as 21 horas e as 7 da manhã. O propósito é combater o tráfico de droga e pessoas. O governo aprovou a nova lei que cria um quadro legal mais exigente e adaptado aos atuais desafios da segurança marítima, substituindo o anterior regime de 1990. Entre as principais alterações está a obrigação de manter a embarcação atracada entre as 21 horas e as 7 da manhã, salvo a autorização da autoridade marítima, a obrigatoriedade de um sistema de localização automática, a marcação obrigatória e visível com letras E, A, V e a comunicação prévia de entradas e saídas do território, além da autorização do fisco para importação, exportação e transporte. Portugal tem mais de 2.500 quilómetros de costa e uma das maiores zonas económicas exclusivas do mundo. Proteger o espaço marítimo exige regras modernas, fiscalização eficaz e maior capacidade de resposta. É a argumentação feita pelo Executivo em relação a esta decisão. Este diploma prevê prisão até 4 anos e coimas até 100 mil euros para pessoas coletivas e responsabilidade criminal para quem fabricar, transportar ou possuir ou ceder mesmo essas denominadas embarcações fora das condições legais. De acordo com os dados da Polícia Judiciária citadas pelo Jornal Público, as autoridades portuguesas apreenderam mais de 200 lanchas rápidas desde 2020 em alto mar, em rios, a serem transportadas por via terrestre ou em armazenagem, incluindo 11 no primeiro trimestre deste ano. É a nova lei que proíbe, assim, a utilização de lanchas rápidas durante a noite. O processo é, assim, evitar principalmente o tráfico de estupefacientes. O Banco Alimentar do Algarve realiza no final do mês de maio uma campanha solidária para apoiar milhares de famílias e, como é referido no comunicado que chega até nós, lembrando que também aguarda a participação de muitos voluntários para ajudar na campanha. Campanha solidária de recolha de alimentos do Banco Alimentar do Algarve. Lembrando que a ajuda não pode parar, o Banco Alimentar do Algarve prepara-se para a realização desta campanha solidária que acontece nos dias 30 e 31 de maio. Pode inscrever-se para participar na campanha como voluntário no link, com informação também no site, através do Banco Alimentar. A campanha e a inscrição é obrigatória a todos os voluntários. Os voluntários são essenciais em qualquer uma das 140 lojas espalhadas por todos os concelhos da região. A ajuda pode ser feita nas lojas com alimentos ou vales, mas também no site alimentaestaideia.pt com doação de alimentos ou através do apoio financeiro. Todas as empresas da fileira alimentar, onde se incluem produtores, indústria e distribuidores, podem fazer chegar os seus excedentes nas redes sociais, Facebook e Instagram. Poderá acompanhar a preparação da campanha e saber mais também como ajudar. Lembramos, dias 30 e 31 de maio, o Banco Alimentar do Algarve, exemplo de outros do país, estará a realizar mais uma campanha solidária de recolha de bens alimentares para distribuir às famílias que mais precisam.
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1: O Museu Municipal de Tavira convida à descoberta das Salinas de Tavira, retomando o projeto Cabaz do Mar, com uma nova proposta dedicada ao universo das Salinas de Tavira. A atividade realiza-se dia 31 de maio. O Cabaz do Mar consiste em visitas orientadas por produtores e produtoras local que partilham os conhecimentos sobre o trabalho ligado ao mar, aos seus produtos e aos saberes mediterrânicos transmitidos de geração em geração. Nesta edição, os participantes são guiados por Licínio Adriano, das Salinas dos Herdeiros de Rui Simeão, numa visita que dará a conhecer todo o processo artesanal de produção do sal, desde a limpeza dos tanques até a recolha da flor do sal. A iniciativa pretende valorizar as técnicas tradicionais e os saberes associados a este produto emblemático da Vira, reconhecido como denominação de origem protegida. No final da atividade, cada participante receberá um cabaz com produtos selecionados de sal e flor de sal. Inscrições estão a decorrer, contatando o Museu Municipal de Vira. Lembrando que o número de participantes é limitado e sujeito a confirmação. É a terceira edição do Festival Ecológita. Está a chegar, acontece nos dias 5 e 6 de junho, no Parque Verde do Seco e Largo de Santa Ana, palcos para um programa diversificado destinado aos defensores do ambiente e a quem quer envolver-se na construção de um futuro mais sustentável. Palestras para inspirar, oficinas, atividades práticas para despertar ou consolidar a consciência ecológica, eco-mercado com produtos responsáveis, ambientalmente alimentação saudável, documentários, projetos inovadores e artistas que partilham a paixão pela sustentabilidade e respeito pelo planeta e protetores da justiça social integram a edição do Festival 2026. Há destaque para DJs, artistas diversos com marcar presença. Será um evento com o objetivo, segundo a autarquia, de alertar para a necessidade urgente de agir de forma consciente, coletiva e transformadora. Festival Ecológico da Cuidar e Agir, nos dias 5 e 6 de junho, em Tavira.
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1: Tavira acolhe dois eventos organizados pelos Leões de Tavira que decorrem este ano e que, cujos programas está agendado com a primeira gala dos Leões a ter lugar no dia 30 de maio no Parque Feiras e Exposições a partir das 21 horas. Terá animação musical com Zico e Gaspar, com DJ, e será, pois, um momento de convívio e encontro esta Gala dos Leões, 30 de maio. A terceira meia maratona Sebastião Palma acontece nos dias 13 e 14 de junho no Polidesportivo de Conceição de Tavira, também uma organização dos Leões de Tavira. Portanto, são dois eventos dos Leões de Tavira que estão agendados precisamente para este mês de maio, dia 30, e para os dias 13 e 14 de junho em Conceição de Tavira.
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7: Boa noite, são 4 horas e 13 minutos. A continuação de uma ótima noite, de uma ótima madrugada. Obrigado pela sua companhia aí desse lado. Vamos consigo até às 7 da manhã.

Obrigado pela sua companhia e pela sua preferência. Espero que esteja a gostar da nossa escolha musical. Eu sou o Jorge Sampaio e, como sempre, vou consigo até às 7 da manhã.

Boa noite. São 4 horas e 30 minutos. Até às 7 da manhã. A continuação de uma ótima madrugada. Obrigado pela boleia que nos vai dando.

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Uma vez mais a todos, muito boa noite, uma excelente madrugada. Obrigado pela sua companhia e pela sua preferência. Eu sou o Jorge Sampaio e, como sempre, vou consigo até às 7 da manhã.

0: São 5 horas.
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2: O tempo para segunda-feira, dia 25 de maio, o IPMA prevê períodos de céu muito nublado, apresentando-se em geral pouco nublado na região sul. Há possibilidade de ocorrência de aguaceiros dispersos, acompanhados de trovada na região norte, mais prováveis no extremo norte e em especial durante a tarde. O vento em geral fraco, predominante no quadrante leste, temporariamente moderado, do quadrante oeste no litoral oeste e do quadrante sul no interior durante a tarde, e soprando por vezes forte nas terras altas. Prevê-se uma pequena subida da temperatura máxima no norte e centro. Para Tavira, a temperatura máxima prevista aponta para 28 graus.
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2: Está em consulta pública o Regulamento Municipal das Hortas Urbanas Comunitárias do Conselho de Tavira. Depois de se auscultar hortelãos, técnicos, associações e decisores políticos, foi elaborado o regulamento que pretende definir as regras de funcionamento e utilização das futuras hortas urbanas comunitárias de Tavira. Os contributos devem ser enviados até o dia 11 de junho. Pode saber mais no site e nas redes sociais do município de Tavira. Jantar de solidariedade para com a Associação Ecológica do Algarve realiza-se no dia 6 de junho no Hotel Vila Galé, em Tavira. É um empenho e dedicação do Núcleo de Voluntários de Tavira para este evento, que promete uma noite especial em ambiente acolhedor e descontraído, onde a solidariedade, convívio e espírito de entreajuda são protagonistas. É um momento gastronómico, mas também uma iniciativa que pretende juntar todos aqueles que desejam apoiar a missão da Associação Ecológica do Algarve na luta contra o cancro. O jantar será servido em formato self-service, numa seleção diversificada e cuidada de pratos pensados para proporcionar uma experiência agradável a todos os participantes. A animação da noite estará a cargo do cantor tavirense Arcílio Palma. Os bilhetes já estão disponíveis, embora em quantidade limitada. Por isso, recomenda-se a sua aquisição antecipada. Aqui por Tavira, poderão adquiri-los na União de Freguesias e em Faro, na sede da Associação Oncológica. Lembramos, é já no próximo dia 6 de junho que acontece o jantar de solidariedade com a Associação Oncológica do Algarve. É aqui em Tavira, no Hotel Vila Galé. Até o dia 31 de maio decorrem as inscrições para a participação na edição 2026 da Feira de São Francisco, que decorrerá entre 2 e 5 de outubro no Parque Feiras e Exposições. Os interessados em participar devem preencher o formulário disponível nos serviços online e proceder à entrega da inscrição no Balcão Único da Câmara Municipal de Tavira ou por e-mail para feirassãofrancisco@cm-tavira.pt. Após submissão, o município vai proceder à análise da candidatura, comunicando a atribuição do espaço e o valor a pagar. O candidato cuja inscrição não seja aceite será igualmente notificado, lembrando que nenhum expositor tem direitos adquiridos sobre os espaços que já tenha ocupado em edições anteriores. A organização pode, até 30 dias antes da feira, sempre que a logística ou as condições de segurança do evento exijam, alterar a distribuição dos espaços. O Museu Municipal de Tavira acolhe a exposição Tudo em Prol do Bairro O Sal, em Tavira, e a construção em comum. Lembrando que Tavira e Cabanas foram palco de duas operações SAL, Serviço de Apoio Ambulatório Local, desenvolvidas no Algarve após o 25 de abril de 74. Este processo pioneiro procurou dar resposta às necessidades habitacionais das populações mal alojadas, envolvendo-as diretamente na construção das suas próprias casas. Exposição que pode ser visitada no Palácio de Galeria até o dia 3 de outubro, no horário habitual. Mercadinhos de Castro Marim, Odeleite e Azinhal decorrem mensalmente. O Mercadinho na Aldeia, em Odeleite, decorre no primeiro domingo de cada mês, enquanto em Castro Marim acontece no segundo sábado do mês, ao mesmo tempo que a Feira das Velharias. No Azinhal, há mercado no último domingo do mês. Primeiro baile de São João, animado com Silvino Campos, é dia 6 de junho, na sede do Clube de Caça Associativo do Carvalhal, sítio do Carvalhal Tavira. É a partir das 6 da tarde. Fica o convite para o arranque destes Santos Populares, dia 6 de junho, sítio do Carvalhal Tavira. Tavira Plaza acolhe a exposição solidária Cada Gaveta, um Cuidar, patente até o dia 20 e 9 de maio. Uma iniciativa promovida pela Fundação Irene Rolo no âmbito do festival Vive a Tua Diferença. A mostra reúne dezenas de gavetas reutilizadas e artisticamente decoradas por beneficiários e participantes de várias instituições algarvias, transformadas em peças únicas, carregadas de simbolismo, emoção e memória. Cada gaveta representa um espaço de afetos, experiências e histórias de vida, convidando os visitantes a refletir sobre a importância do cuidar do outro nas diferentes fases da vida. Através da reutilização criativa destes objetos, os participantes deram voz à inclusão, à empatia e à valorização humana. A exposição conta com o envolvimento de diversas entidades do Algarve, entre elas a Fundação Irene Rolo, os agrupamentos de escolas Tavira, Dom Manuel I e Dr. Jorge Augusto Correia, entre outras instituições, quer do Conselho de Tavira, como também do Algarve. Uma exposição para visitar no Tavira Plaza até o dia 20 e 9 de maio. Cada gaveta, um cuidar. Com a organização da Associação Cultural e Recreativa de Luz de Tavira, realiza-se o Luz Talent, um concurso de talentos. As inscrições estão a decorrer para todos os que queiram participar na dança, na música, magia, acrobacia, ginástica, canto e circo. Para tal, devem contactar a Associação Cultural e Recreativa de Luz de Tavira. Até 30 de maio, patente a exposição O Azulejo em Portugal, uma história em aberto. É no Museu Municipal de Tavira, Palácio da Galeria. Artes e Letras apresenta a exposição de gravura de Paul Young na Biblioteca Álvaro de Campos, para visitar até o dia 8 de junho.
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5: Boa noite, são 5 horas e 6 minutos. A continuação de uma boa madrugada na companhia da Gilão FM.

Ficamos assim, nesta madrugada, até às 7 da manhã. Continuação de uma ótima noite. Para si que está a trabalhar tal como nós, então aproveite-a da melhor forma. Bom descanso, se for caso disso.

Boa noite. São 5 horas e 24 minutos. A continuação de uma ótima noite, de uma ótima madrugada. Obrigado pela sua companhia aí desse lado. Vamos consigo até às 7 da manhã.

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1: Onde quer que esteja, para si, a continuação de uma ótima madrugada, de uma ótima noite na companhia da Gilão FM. Até às 7 da manhã, como habitualmente acontece, com Jorge Sampaio.

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2: Uma vez mais a todos, muito boa noite, uma excelente madrugada com a Gilão FM.

0: Bom dia, são 6 horas.
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3: O tempo para segunda-feira, dia 25 de maio, o IPMA prevê períodos de céu muito nublado, apresentando-se em geral pouco nublado na região sul. Há possibilidade de ocorrência de aguaceiros dispersos, acompanhados de trovada na região norte, mais prováveis no extremo norte e em especial durante a tarde. O vento em geral fraco, predominante no quadrante leste, temporariamente moderado, do quadrante oeste no litoral oeste e do quadrante sul no interior durante a tarde, e superando por vezes forte nas terras altas. Prevê-se uma pequena subida da temperatura máxima no norte e centro. Para Tavira, a temperatura máxima prevista aponta para 28 graus.
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3: Sistema de controlo de fronteiras dos aeroportos portugueses deve ser suspenso para evitar acumulações de passageiros que prejudicam a imagem do Algarve como destino turístico. O apelo é de fontes diversas ligadas ao setor na região. A notícia avançada pela agência Lusa dá conta dessas declarações proferidas pelo presidente do Turismo do Algarve, referindo que a demora no processo de entrada de passageiros extracomunitários gera apreensão no setor devido aos impactos que provoca na imagem do destino e ao incómodo causado a quem chega ao país nos diferentes aeroportos nacionais. André Gomes refere que o sistema utilizado tem tido, nos últimos 2 anos, sucessivos adiamentos da entrada em funcionamento devido às dificuldades causadas nos aeroportos e que é necessário que surjam de uma vez por todas soluções práticas e eficientes para este funcionar de forma rápida e eficiente. Lembrando que o sistema informático não está a funcionar corretamente, seja do ponto de vista da leitura dos passaportes, seja do ponto de vista da recolha e armazenamento de dados biométricos, e são necessárias melhorias efetivas para reduzir os tempos de espera nos aeroportos. O presidente da Comunidade Intermunicipal do Algarve da Amal, António Miguel Pina, também disse à Lusa que os municípios do Distrito de Faro olham para a situação com grande preocupação, afirmando que os tempos de espera aumentam porque o sistema informático utilizado não responde com a velocidade necessária quando há um elevado número de passageiros a processar. Também o presidente da Câmara de Faro diz ser preciso explicar ao país que as dificuldades atuais não derivam da passagem de controle nos aeroportos do Serviço de Estrangeiros e Fronteiras para a Polícia de Segurança Pública, porque os homens e mulheres empenhados são em muito maior número do que o SEF tinha anteriormente. Enfim, algumas declarações até do presidente da Associação de Hotéis e Empreendimentos Turísticos do Algarve, em declarações à Lusa, o responsável elencar as dificuldades sentidas pelos passageiros de fora da União Europeia com muita preocupação, opinando que nos últimos dias a situação tem melhorado, registando-se apenas 1 ou 2 picos de grande afluência. Declarações de Hélder Martins, que diz ter estado no aeroporto de Faro, contabilizando o tempo de espera, reconhecendo que o mal que já foi feito à imagem do país e do Algarve, com passageiros a terem de suportar longas filas e longas esperas. Alguns dos intervenientes relacionados com o Algarve nesta notícia avançada pela agência Lusa relativamente ao sistema de controle de fronteira dos aeroportos portugueses, alguns responsáveis referem mesmo que esse controle deveria ser suspenso pela imagem do Algarve. Notícia avançada pela agência Lusa dá conta do novo regime jurídico para lanchas rápidas. Proíbe a sua utilização sem autorização prévia entre as 21 horas e as 7 da manhã. O propósito é combater o tráfico de droga e pessoas. O governo aprovou a nova lei que cria um quadro legal mais exigente e adaptado aos atuais desafios da segurança marítima, substituindo o anterior regime de 1990. Entre as principais alterações está a obrigação de manter a embarcação atracada entre as 21 horas e as 7 da manhã, salvo a autorização da autoridade marítima, a obrigatoriedade de um sistema de localização automática, a marcação obrigatória e visível com letras E, AV e a comunicação prévia de entradas e saídas do território, além da autorização do fisco para importação, exportação e transporte. Portugal tem mais de 2.500 quilómetros de costa e uma das maiores zonas económicas exclusivas do mundo. Proteger o espaço marítimo exige regras modernas, fiscalização eficaz e maior capacidade de resposta. É a argumentação feita pelo Executivo em relação a esta decisão, a este diploma, prevê prisão até 4 anos e coimas até 100 mil euros para pessoas coletivas e responsabilidade criminal para quem fabricar, transportar ou possuir ou ceder mesmo essas denominadas embarcações fora das condições legais. De acordo com os dados da Polícia Judiciária citadas pelo Jornal Público, as autoridades portuguesas apreenderam mais de 200 lanchas rápidas desde 2020, em alto mar, em rios, a serem transportadas por via terrestre ou em armazenagem, incluindo 11 no primeiro trimestre deste ano. É a nova lei que proíbe, assim, a utilização de lanchas rápidas durante a noite. O processo é, assim, evitar principalmente o tráfico de estupefacientes. O Banco Alimentar do Algarve realiza no final do mês de maio uma campanha solidária para apoiar milhares de famílias e, como é referido no comunicado que chega até nós, lembrando que também aguarda a participação de muitos voluntários para ajudar na campanha. Campanha solidária de recolha de alimentos do Banco Alimentar do Algarve. Lembrando que a ajuda não pode parar, o Banco Alimentar do Algarve prepara-se para a realização desta campanha solidária que acontece nos dias 30 e 31 de maio. Pode inscrever-se para participar na campanha como voluntário no link, com informação também no site, através do Banco Alimentar. A campanha e a inscrição é obrigatória a todos os voluntários. Os voluntários são essenciais em qualquer uma das 140 lojas espalhadas por todos os concelhos da região. A ajuda pode ser feita nas lojas com alimentos ou vales, mas também no site alimentaestaideia.pt com doação de alimentos ou através do apoio financeiro. Todas as empresas da fileira alimentar, onde se incluem produtores, indústria e distribuidores, podem fazer chegar os seus excedentes nas redes sociais, Facebook e Instagram. Poderá acompanhar a preparação da campanha e saber mais também como ajudar. Lembramos, dias 30 e 31 de maio, o Banco Alimentar do Algarve, exemplo de outros do país, estará a realizar mais uma campanha solidária de recolha de bens alimentares para distribuir às famílias que mais precisam.
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3: O Museu Municipal de Tavira convida à descoberta das Salinas de Tavira, retomando o projeto Cabaz do Mar, com uma nova proposta dedicada ao universo das Salinas de Tavira. A atividade realiza-se dia 31 de maio. O Cabaz do Mar consiste em visitas orientadas por produtores e produtoras local que partilham os conhecimentos sobre o trabalho ligado ao mar, aos seus produtos e aos saberes mediterrânicos transmitidos de geração em geração. Nesta edição, os participantes são guiados por Licínio Adriano, das Salinas dos Herdeiros de Rui Simeão, numa visita que dará a conhecer todo o processo artesanal de produção do sal, desde a limpeza dos tanques até a recolha da flor do sal. A iniciativa pretende valorizar as técnicas tradicionais e os saberes associados a este produto emblemático da Vira, reconhecido como denominação de origem protegida. No final da atividade, cada participante receberá um cabaz com produtos selecionados de sal e flor de sal. Inscrições estão a decorrer, contatando o Museu Municipal de Vira. Lembrando que o número de participantes é limitado e sujeito a confirmação. É a terceira edição do Festival Ecológita. Está a chegar, acontece nos dias 5 e 6 de junho, no Parque Verde do Seco e o Largo de Santa Ana, palcos para um programa diversificado destinado aos defensores do ambiente e a quem quer envolver-se na construção de um futuro mais sustentável. Palestras para inspirar, oficinas, atividades práticas para despertar ou consolidar a consciência ecológica, ecomercado com produtos responsáveis, ambientalmente alimentação saudável, documentários, projetos inovadores e artistas que partilham paixão pela sustentabilidade e respeito pelo planeta e protetores da justiça social integram a edição do Festival 2026. Há destaque para DJs, artistas diversos com marcar presença. Será um evento com o objetivo, segundo a autarquia, de alertar para a necessidade urgente de agir de forma consciente, coletiva e transformadora. Festival Ecológico de Cuidar e Agir, nos dias 5 e 6 de junho, em Tavira.
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3: Tavira acolhe dois eventos organizados pelos Leões de Tavira que decorrem este ano e que, cujos programas está agendado com a primeira gala dos Leões a ter lugar no dia 30 de maio no Parque Feiras e Exposições a partir das 21 horas. Terá animação musical com Zico e Gaspar, com DJ, e será, pois, um momento de convívio e encontro esta gala dos Leões, 30 de maio. A terceira meia maratona Sebastião Palma acontece nos dias 13 e 14 de junho no Polidesportivo de Conceição de Tavira, também uma organização dos Leões de Tavira. Portanto, são dois eventos dos Leões de Tavira que estão agendados precisamente para este mês de maio, dia 30, e para os dias 13 e 14 de junho em Conceição de Tavira.
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0: Bom dia, são 6 horas e 11 minutos. Até às 7 da manhã, a continuação de uma ótima madrugada. Obrigado pela boleia que nos vai dando.

Obrigado pela sua companhia e pela sua preferência. Continuação de uma ótima madrugada e uma ótima noite na companhia da Chilão FM. Até às 7 da manhã, como habitualmente acontece, com Jorge Sampaio.

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1: Obrigado pela sua companhia e pela sua preferência. Espero que esteja a gostar da nossa escolha musical. Eu sou o Jorge Sampaio e, como sempre, vou consigo até às 7 da manhã.

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3: Obrigado pela sua companhia e pela sua preferência. Eu sou o Jorge Sampaio e, como sempre, vou consigo até às 7 da manhã.

0: Bom dia, são 7 horas.
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3: O tempo para segunda-feira, dia 25 de maio, o IPMA prevê períodos de céu muito nublado, apresentando-se em geral pouco nublado na região sul. Há possibilidade de ocorrência de aguaceiros dispersos, acompanhados de trovada na região norte, mais prováveis no extremo norte e em especial durante a tarde. O vento em geral fraco, predominante do quadrante leste, temporariamente moderado, do quadrante oeste no litoral oeste e do quadrante sul no interior durante a tarde, e soprando por vezes forte nas terras altas. Prevê-se uma pequena subida da temperatura máxima no norte e centro. Para Tavira, a temperatura máxima prevista aponta para 28 graus.
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3: Está em consulta pública o Regulamento Municipal das Hortas Urbanas Comunitárias do Conselho de Tavira. Depois de auscultar hortelãos, técnicos, associações e decisores políticos, foi elaborado o regulamento que pretende definir as regras de funcionamento e utilização das futuras hortas urbanas comunitárias de Tavira. Os contributos devem ser enviados até o dia 11 de junho. Pode saber mais no site e nas redes sociais do município de Tavira. Jantar de solidariedade para com a Associação Ecológica do Algarve realiza-se no dia 6 de junho no Hotel Vila Galé, em Tavira. É um empenho e dedicação do Núcleo de Voluntários de Tavira para este evento, que promete uma noite especial em ambiente acolhedor e descontraído, onde a solidariedade, convívio e espírito de entreajuda são protagonistas. É um momento gastronómico, mas também uma iniciativa que pretende juntar todos aqueles que desejam apoiar a missão da Associação Ecológica do Algarve na luta contra o cancro. O jantar será servido em formato self-service, numa seleção diversificada e cuidada de pratos pensados para proporcionar uma experiência agradável a todos os participantes. A animação da noite estará a cargo do cantor tavirense Arcílio Palma. Os bilhetes já estão disponíveis, embora em quantidade limitada. Por isso, recomenda-se a sua aquisição antecipada. Aqui por Tavira, poderão adquiri-los na União de Freguesias e em Faro, na sede da Associação Oncológica. Lembramos, é já no próximo dia 6 de junho que acontece o jantar de solidariedade com a Associação Oncológica do Algarve. É aqui em Tavira, no Hotel Vila Galé. Até o dia 31 de maio decorrem as inscrições para a participação na edição 2026 da Feira de São Francisco, que decorrerá entre 2 e 5 de outubro no Parque Feiras e Exposições. Os interessados em participar devem preencher o formulário disponível nos serviços online e proceder à entrega da inscrição no Balcão Único da Câmara Municipal de Tavira ou por e-mail para feirassãofrancisco@cm-tavira.pt. Após submissão, o município vai proceder à análise da candidatura, comunicando a atribuição do espaço e o valor a pagar. O candidato cuja inscrição não seja aceite será igualmente notificado, lembrando que nenhum expositor tem direitos adquiridos sobre os espaços que já tenha ocupado em edições anteriores. A organização pode, até 30 dias antes da feira, sempre que a logística ou as condições de segurança do evento exijam, alterar a distribuição dos espaços. O Museu Municipal de Tavira acolhe a exposição Tudo em Prol do Bairro O Sal, em Tavira, e a construção em comum. Lembrando que Tavira e Cabanas foram palco de duas operações SAL, Serviço de Apoio Ambulatório Local, desenvolvidas no Algarve após o 25 de abril de 74. Este processo pioneiro procurou dar resposta às necessidades habitacionais das populações mal alojadas, envolvendo-as diretamente na construção das suas próprias casas. Exposição que pode ser visitada no Palácio de Galeria até o dia 3 de outubro, no horário habitual. Mercadinhos de Castro Marim, Odeleite e Azinhal decorrem mensalmente. O Mercadinho na Aldeia, em Odeleite, decorre no primeiro domingo de cada mês, enquanto em Castro Marim acontece no segundo sábado do mês, ao mesmo tempo que a Feira das Velharias. No Azinhal, há mercado no último domingo do mês. Primeiro baile de São João, animado com Silvino Campos, é dia 6 de junho, na sede do Clube de Caça Associativo do Carvalhal, sítio do Carvalhal, Tavira. É a partir das 6 da tarde. Fica o convite para o arranque destes Santos Populares, dia 6 de junho, sítio do Carvalhal, Tavira. Tavira Plaza acolhe a exposição solidária Cada Gaveta, um Cuidar, patente até o dia 29 de maio. Uma iniciativa promovida pela Fundação Irene Rolo no âmbito do festival Vive a Tua Diferença. A mostra reúne dezenas de gavetas reutilizadas e artisticamente decoradas por beneficiários e participantes de várias instituições algarvias, transformadas em peças únicas carregadas de simbolismo, emoção e memória. Cada gaveta representa um espaço de afetos, experiências e histórias de vida, convidando os visitantes a refletir sobre a importância do cuidar do outro nas diferentes fases da vida. Através da reutilização criativa destes objetos, os participantes deram voz à inclusão, à empatia e à valorização humana. A exposição conta com o envolvimento de diversas entidades do Algarve, entre elas a Fundação Irene Rolo, os agrupamentos de escolas Tavira, Dom Manuel I e Dr. Jorge Augusto Correia, entre outras instituições, quer do Conselho Tavira, como também do Algarve. Uma exposição para visitar no Tavira Plaza até o dia 29 de maio. Cada gaveta, um cuidar. Com a organização da Associação Cultural e Recreativa de Luz de Tavira, realiza-se o Luz Talent, um concurso de talentos. As inscrições estão a decorrer para todos os que queiram participar na dança, na música, magia, acrobacia, ginástica, canto e circo. Para tal, devem contactar a Associação Cultural e Recreativa de Luz de Tavira. Até 30 de maio, patente a exposição Azulejo em Portugal, uma história em aberto. É no Museu Municipal de Tavira, Palácio da Galeria. Artes e Letras apresenta a exposição de gravura de Paul Young na Biblioteca Álvaro de Campos, para visitar até o dia 8 de junho.
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8: São 7 horas e 9 minutos. Tenha uma ótima segunda-feira.

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0: Carneiro. Carta dominante, a roda da fortuna, que significa que a sua sorte está em movimento. Amor, não seja demasiado possessivo e controlador. Saúde, siga os seus instintos e tudo correrá bem. Dinheiro, este campo está favorável, mas tenha em atenção o excesso de trabalho. Evite fazer horas extras. Número da sorte, 10. Touro. Carta dominante, 6 de espadas, que significa viagem inesperada. Amor, se está só, prepare-se, pois é provável que o cupido invada o seu coração. Saúde, cuidado com o ar-condicionado, pois pode constipar-se facilmente. Dinheiro, seja prudente nos seus investimentos. Número da sorte, 56. Gêmeos. Carta dominante, as de copas, que significa princípio do amor, grande alegria. Amor, seja mais sincero consigo mesmo e com os outros. As suas mudanças de humor só o prejudicam. Saúde, leve a vida de uma forma mais descontraída. Dinheiro, o seu poder de comunicação será um trunfo. Sirva-se dele para atingir os seus objetivos. Número da sorte, 37. Caranguejo. Carta dominante, 5 de copas, que significa derrota. Amor, deixa a tristeza de lado e abra as portas do seu coração. Aprenda a aceitar-se como é. Você não tem que ser um super-homem. Saúde, atenção ao sistema digestivo. Dinheiro, o seu lado prático está mais desperto do que nunca. Aproveite-o. Número da sorte, 41. Leão. Carta dominante, valete de espadas, que significa vigilante e atento. Amor, irá sentir uma energia muito positiva. Cultiva a alegria no seu coração e ela dará frutos de paz e amor. Saúde, pratique exercício físico. Dinheiro, fique atento, poderão surgir oportunidades. Número da sorte, 61. Virgem. Carta dominante, o louco, que significa excentricidade. Amor, controla sua tendência para ser inconsciente e inconstante. Saúde, possibilidade de sentir dores de cabeça. Dinheiro, momento favorável para fazer uma compra muito boa e que há muito tempo pensa. Número da sorte, 22. Balança. Carta dominante, 3 de copas, que significa conclusão. Amor, o amor está no ar. Aproveita ao máximo este momento. Saúde, cuide das suas costas. Dinheiro, tudo está dentro da normalidade. Número da sorte, 39. Escorpião. Carta dominante, 10 de copas, que significa felicidade. Amor, uma paixão atual poderá acabar com o passar do tempo. Saúde, cuidado com a automedicação. Adote uma alimentação mais saudável. Dinheiro, dê um passo de cada vez e alcançará os seus objetivos. Número da sorte, 46. Sagitário. Carta dominante, a justiça, que significa justiça. Amor, invista no amor. Compre flores, presentes, bombons, enfim, mima sua cara à metade. Saúde, evite ser exagerado. Que a verdadeira sabedoria entre no seu coração. Dinheiro, seja mais comedido com as suas despesas. Número da sorte, 8. Capricórnio. Carta dominante, a força, que significa força. Amor, o amor e a aventura estão bem presentes na sua vida, mas tenha cuidado para não se magoar. Saúde, poderá sofrer de algumas dores de coluna. Dinheiro, nada a preocupará. Número da sorte, 11. Aquário. Carta dominante, 5 de ouros, que significa perda, falha. Amor, as mudanças de humor poderão causar alguns conflitos. Modere esse comportamento. Saúde, poderá ser afetado por dores musculares. Dinheiro, período favorável a todos os níveis. Pode receber lucros inesperados. Número da sorte, 69. Peixes. Carta dominante, a morte, que significa renovação. Amor, a área sentimental favorecida. Faça projetos para o futuro a dois. Saúde, usará de boa forma. Dinheiro, seja mais contido nos seus gastos, que o sucesso seja uma constante na sua vida. Número da sorte, 13.
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2: Bom dia, são 8 horas.
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5: O tempo para segunda-feira, dia 25 de maio, o IPMA prevê períodos de céu muito nublado, apresentando-se em geral pouco nublado na região sul. Há possibilidade de ocorrência de aguaceiros dispersos, acompanhados de trovada na região norte, mais prováveis no extremo norte e em especial durante a tarde. O vento em geral fraco, predominante no quadrante leste, temporariamente moderado, do quadrante oeste no litoral oeste e do quadrante sul no interior durante a tarde, e superando por vezes forte nas terras altas. Prevê-se uma pequena subida da temperatura máxima no norte e centro. Para Tavira, a temperatura máxima prevista aponta para 28 graus.
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5: Sistema de controlo de fronteiras dos aeroportos portugueses deve ser suspenso para evitar acumulações de passageiros que prejudicam a imagem do Algarve como destino turístico. O apelo é de fontes diversas ligadas ao setor na região. A notícia avançada pela agência Lusa dá conta dessas declarações proferidas pelo presidente do Turismo do Algarve, referindo que a demora no processo de entrada de passageiros extracomunitários gera apreensão no setor devido aos impactos que provoca na imagem do destino e ao incómodo causado a quem chega ao país nos diferentes aeroportos nacionais. André Gomes refere que o sistema utilizado tem tido, nos últimos 2 anos, sucessivos adiamentos da entrada em funcionamento devido às dificuldades causadas nos aeroportos e que é necessário que surjam de uma vez por todas soluções práticas e eficientes para este funcionar de forma rápida e eficiente. Lembrando que o sistema informático não está a funcionar corretamente, seja do ponto de vista da leitura dos passaportes, seja do ponto de vista da recolha e armazenamento de dados biométricos, e são necessárias melhorias efetivas para reduzir os tempos de espera nos aeroportos. O presidente da Comunidade Intermunicipal do Algarve da Amal, António Miguel Pina, também disse à Lusa que os municípios do Distrito de Faro olham para a situação com grande preocupação, afirmando que os tempos de espera aumentam porque o sistema informático utilizado não responde com a velocidade necessária quando há um elevado número de passageiros a processar. Também o presidente da Câmara de Faro diz ser preciso explicar ao país que as dificuldades atuais não derivam da passagem de controle nos aeroportos do Serviço de Estrangeiros e Fronteiras para a Polícia de Segurança Pública, porque os homens e mulheres empenhados são em muito maior número do que o SEF tinha anteriormente. Enfim, algumas declarações até do presidente da Associação de Hotéis e Empreendimentos Turísticos do Algarve, em declarações à Lusa, o responsável elencar as dificuldades sentidas pelos passageiros de fora da União Europeia com muita preocupação, opinando que nos últimos dias a situação tem melhorado, registando-se apenas 1 ou 2 picos de grande afluência. Declarações de Hélder Martins, que diz ter estado no aeroporto de Faro, contabilizando o tempo de espera, reconhecendo que o mal que já foi feito à imagem do país e do Algarve, com passageiros a terem de suportar longas filas e longas esperas. Alguns dos intervenientes relacionados com o Algarve nesta notícia avançada pela agência Lusa relativamente ao sistema de controle de fronteira dos aeroportos portugueses, alguns responsáveis referem mesmo que esse controle deveria ser suspenso pela imagem do Algarve. Notícia avançada pela agência Lusa dá conta do novo regime jurídico para lanchas rápidas. Proíbe a sua utilização sem autorização prévia entre as 21 horas e as 7 da manhã. O propósito é combater o tráfico de droga e pessoas. O governo aprovou a nova lei que cria um quadro legal mais exigente e adaptado aos atuais desafios de segurança marítima, substituindo o anterior regime de 1990. Entre as principais alterações está a obrigação de manter a embarcação atracada entre as 21 horas e as 7 da manhã, salvo a autorização da autoridade marítima, a obrigatoriedade de um sistema de localização automática, a marcação obrigatória e visível com letras E AV e a comunicação prévia de entradas e saídas do território, além da autorização do fisco para importação, exportação e transporte. Portugal tem mais de 2.500 quilómetros de costa e uma das maiores zonas económicas exclusivas do mundo. Proteger o espaço marítimo exige regras modernas, fiscalização eficaz e maior capacidade de resposta. É a argumentação feita pelo Executivo em relação a esta decisão. Este diploma prevê prisão até 4 anos e coimas até 100 mil euros para pessoas coletivas e responsabilidade criminal para quem fabricar, transportar ou possuir ou ceder mesmo essas denominadas embarcações fora das condições legais. De acordo com os dados da Polícia Judiciária citadas pelo Jornal Público, as autoridades portuguesas apreenderam mais de 200 lanchas rápidas desde 2020 em alto mar, em rios, a serem transportadas por via terrestre ou em armazenagem, incluindo 11 no primeiro trimestre deste ano. É a nova lei que proíbe, assim, a utilização de lanchas rápidas durante a noite. O processo é, assim, evitar principalmente o tráfico de estupefacientes. O Banco Alimentar do Algarve realiza no final do mês de maio uma campanha solidária para apoiar milhares de famílias e, como é referido no comunicado que chega até nós, lembrando que também aguarda a participação de muitos voluntários para ajudar na campanha. Campanha solidária de recolha de alimentos do Banco Alimentar do Algarve. Lembrando que a ajuda não pode parar, o Banco Alimentar do Algarve prepara-se para a realização desta campanha solidária que acontece nos dias 30 e 31 de maio. Pode inscrever-se para participar na campanha como voluntário no link, com informação também no site, através do Banco Alimentar. A campanha e a inscrição é obrigatória a todos os voluntários. Os voluntários são essenciais em qualquer uma das 140 lojas espalhadas por todos os concelhos da região. A ajuda pode ser feita nas lojas com alimentos ou vales, mas também no site alimentaestaideia.pt com doação de alimentos ou através do apoio financeiro. Todas as empresas da fileira alimentar, onde se incluem produtores, indústria e distribuidores, podem fazer chegar os seus excedentes nas redes sociais, Facebook e Instagram. Poderá acompanhar a preparação da campanha e saber mais também como ajudar. Lembramos, dias 30 e 31 de maio, o Banco Alimentar do Algarve, exemplo de outros do país, estará a realizar mais uma campanha solidária de recolha de bens alimentares para distribuir às famílias que mais precisam.
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5: O Museu Municipal de Tavira convida à descoberta das Salinas de Tavira. Retomando o projeto Cabaz do Mar, com uma nova proposta dedicada ao universo das Salinas de Tavira, a atividade realiza-se dia 31 de maio. O Cabaz do Mar consiste em visitas orientadas por produtores e produtoras local que partilham os conhecimentos sobre o trabalho ligado ao mar, aos seus produtos e aos saberes mediterrânicos transmitidos de geração em geração. Nesta edição, os participantes são guiados por Licínio Adriano, das Salinas dos Herdeiros de Rui Simeão, numa visita que dará a conhecer todo o processo artesanal de produção do sal, desde a limpeza dos tanques até a recolha da flor do sal. A iniciativa pretende valorizar as técnicas tradicionais e os saberes associados a este produto emblemático da Vira, reconhecido como denominação de origem protegida. No final da atividade, cada participante receberá um cabaz com produtos selecionados de sal e flor de sal. Inscrições estão a decorrer, contatando o Museu Municipal de Vira. Lembrando que o número de participantes é limitado e sujeito a confirmação. É a terceira edição do Festival Ecológita. Está a chegar, acontece nos dias 5 e 6 de junho, no Parque Verde do Seco e o Largo de Santa Ana, palcos para um programa diversificado destinado aos defensores do ambiente e a quem quer envolver-se na construção de um futuro mais sustentável. Palestras para inspirar, oficinas, atividades práticas para despertar ou consolidar a consciência ecológica, ecomercado com produtos responsáveis, ambientalmente alimentação saudável, documentários, projetos inovadores e artistas que partilham paixão pela sustentabilidade e respeito pelo planeta e protetores da justiça social integram a edição do Festival 2026. Há destaque para DJs, artistas diversos com marcar presença. Será um evento com o objetivo, segundo a autarquia, de alertar para a necessidade urgente de agir de forma consciente, coletiva e transformadora. Festival Ecológico da Cuidar e Agir, nos dias 5 e 6 de junho, em Tavira.
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5: Tavira acolhe dois eventos organizados pelos Leões de Tavira que decorrem este ano e que, cujos programas está agendado com a primeira gala dos Leões a ter lugar no dia 30 de maio no Parque Feiras e Exposições a partir das 21 horas. Terá animação musical com Zico e Gaspar, com DJ, e será, pois, um momento de convívio e encontro esta gala dos Leões, 30 de maio. A terceira meia maratona Sebastião Palma acontece nos dias 13 e 14 de junho no Polidesportivo de Conceição de Tavira, também uma organização dos Leões de Tavira. Portanto, são dois eventos dos Leões de Tavira que estão agendados precisamente para este mês de maio, dia 30, e para os dias 13 e 14 de junho em Conceição de Tavira.
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16: São 8 horas e 13 minutos. Tenha uma ótima segunda-feira.

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1: Aula que faltava, o apontamento semanal da responsabilidade do professor Luís Horta. A proposta que temos para esta semana é que possamos falar de comunicação. Hoje comunicamos o dia inteiro. Mensagens, áudios, e-mails, redes sociais. Nunca foi tão fácil contactar alguém. Mas ao mesmo tempo, parece cada vez mais difícil ter conversas verdadeiramente importantes. Conversas honestas, desconfortáveis, daquelas que resolvem problemas, mas exigem coragem. Então, afinal, porque é que se tornou tão difícil dizer aquilo que realmente precisa ser dito? Para nos ajudar a refletir sobre isto, está connosco o professor, empresário há 30 anos, fundador da Web Faros, Luís Horta. Professor Luís Horta, estamos a comunicar mais, mas a conversar pior?
2: Olá, quem nos está a ouvir? Sim, eu acho que hoje existe uma enorme dificuldade em lidar com o desconforto. É que as pessoas evitam confrontos, evitam críticas, evitam conversas difíceis. Muitas vezes, não porque sejam más pessoas, mas porque emocionalmente já não sabem lidar bem com a tensão. Então, começa a acontecer uma coisa curiosa. Problemas pequenos ficam grandes. Porque ninguém quer ser o primeiro a ter a conversa desconfortável. E isto acontece em todo lado. Nas empresas, nas famílias, nos casais, nas amizades. Hoje, muita gente prefere enviar uma mensagem do que conversar cara a cara. Porque a mensagem dá controlo. Permite pensar antes de responder. Permite evitar reação imediata. Permite fugir ao desconforto emocional. Mas há coisas que simplesmente não foram feitas para serem resolvidas por texto. Tom de voz, expressão, silêncio, tudo isso desaparece. E o resultado é que muitas conversas importantes acabam frias, mal interpretadas ou incompletas. E talvez uma das coisas mais preocupantes seja esta. Há muitas relações, aparentemente normais, mas emocionalmente frágeis. Colegas que não dizem o que pensam, casais que evitam temas difíceis durante anos, equipas onde ninguém dá feedback honesto. E por fora, parece estar tudo bem. Mas por dentro, acumulam-se tensões silenciosas. Porque dizer a verdade exige maturidade. Exige aceitar que nem sempre vamos agradar. E hoje, existe quase uma obsessão por evitar conflito, como se discordar fosse automaticamente atacar. Mas a verdade é que as conversas difíceis fazem parte da vida adulta. Saber dizer isto não está bem, não concordo, precisamos falar, é uma competência humana muito importante. Porque evitar todas as conversas desconfortáveis pode trazer paz momentânea, mas raramente resolve o problema. E talvez uma das maiores formas de respeito seja precisamente ter coragem para conversar com honestidade. Talvez nunca tenhamos comunicado tanto. Mas comunicar não é apenas trocar mensagens. É conseguir estar presente numa conversa difícil sem fugir dela. Porque relações fortes não são relações sem conflitos. São relações onde existe maturidade suficiente para conversar, mesmo quando é desconfortável.
1: Uma reflexão muito atual e certamente próxima da realidade de muitas pessoas que nos estão a ouvir. Obrigado ao professor e empresário e fundador da Web Faros, Luís Horta, por mais uma conversa. Voltamos na próxima semana com mais um tema aqui na Rádio Gilão. Então até lá.
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0: Bom dia, são 9 horas.
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3: Sistema de controlo de fronteiras dos aeroportos portugueses deve ser suspenso para evitar acumulações de passageiros que prejudicam a imagem do Algarve como destino turístico. O apelo é de fontes diversas ligadas ao setor na região. A notícia avançada pela agência Lusa dá conta dessas declarações proferidas pelo presidente do Turismo do Algarve, referindo que a demora no processo de entrada de passageiros extracomunitários gera apreensão no setor devido aos impactos que provoca na imagem do destino e ao incómodo causado a quem chega ao país nos diferentes aeroportos nacionais. André Gomes refere que o sistema utilizado tem tido, nos últimos 2 anos, sucessivos adiamentos da entrada em funcionamento devido às dificuldades causadas nos aeroportos e que é necessário que surjam de uma vez por todas soluções práticas e eficientes para este funcionar de forma rápida e eficiente. Lembrando que o sistema informático não está a funcionar corretamente, seja do ponto de vista da leitura dos passaportes, seja do ponto de vista da recolha e armazenamento de dados biométricos, e são necessárias melhorias efetivas para reduzir os tempos de espera nos aeroportos. O presidente da Comunidade Intermunicipal do Algarve da Amal, António Miguel Pina, também disse à Lusa que os municípios do Distrito de Faro olham para a situação com grande preocupação, afirmando que os tempos de espera aumentam porque o sistema informático utilizado não responde com a velocidade necessária quando há um elevado número de passageiros a processar. Também o presidente da Câmara de Faro diz ser preciso explicar ao país que as dificuldades atuais não derivam da passagem de controlo nos aeroportos do Serviço de Estrangeiros e Fronteiras para a Polícia de Segurança Pública, porque os homens e mulheres empenhados são em muito maior número do que o SEF tinha anteriormente. Enfim, algumas declarações até do presidente da Associação de Hotéis e Empreendimentos Turísticos do Algarve, em declarações à Lusa, o responsável elencar as dificuldades sentidas pelos passageiros de fora da União Europeia com muita preocupação. Opina que nos últimos dias a situação tem melhorado, registando-se apenas 1 ou 2 picos de grande afluência. Declarações de Hélder Martins, que diz ter estado no aeroporto de Faro, contabilizando o tempo de espera, reconhecendo que o mal que já foi feito à imagem do país e do Algarve, com passageiros a terem de suportar longas filas e longas esperas. Alguns dos intervenientes relacionados com o Algarve nesta notícia avançada pela agência Lusa relativamente ao sistema de controle de fronteira dos aeroportos portugueses, alguns responsáveis referem mesmo que esse controle deveria ser suspenso pela imagem do Algarve. Notícia avançada pela agência Lusa dá conta do novo regime jurídico para lanchas rápidas. Proíbe a sua utilização sem autorização prévia entre as 21 horas e as 7 da manhã. O propósito é combater o tráfico de droga e pessoas. O governo aprovou a nova lei que cria um quadro legal mais exigente e adaptado aos atuais desafios da segurança marítima, substituindo o anterior regime de 1990. Entre as principais alterações está a obrigação de manter a embarcação atracada entre as 21 horas e as 7 da manhã, salvo a autorização da autoridade marítima, a obrigatoriedade de um sistema de localização automática, a marcação obrigatória e visível com letras E, A, V e a comunicação prévia de entradas e saídas do território, além da autorização do fisco para importação, exportação e transporte. Portugal tem mais de 2.500 quilómetros de costa e uma das maiores zonas económicas exclusivas do mundo. Proteger o espaço marítimo exige regras modernas, fiscalização eficaz e maior capacidade de resposta. É a argumentação feita pelo Executivo em relação a esta decisão, a este diploma, prevê prisão até 4 anos e coimas até 100 mil euros para pessoas coletivas e responsabilidade criminal para quem fabricar, transportar ou possuir ou ceder mesmo essas denominadas embarcações fora das condições legais. De acordo com os dados da Polícia Judiciária citadas pelo Jornal Público, as autoridades portuguesas apreenderam mais de 200 lanchas rápidas desde 2020 em alto mar, em rios, a serem transportadas por via terrestre ou em armazenagem, incluindo 11 no primeiro trimestre deste ano. É a nova lei que, proíbe assim a utilização de lanchas rápidas durante a noite. O processo é assim evitar principalmente o tráfico de estupefacientes. O Banco Alimentar do Algarve realiza no final do mês de maio uma campanha solidária para apoiar milhares de famílias e, como é referido num comunicado que chega até nós, lembrando que também aguarda a participação de muitos voluntários para ajudar na campanha. Campanha solidária de recolha de alimentos do Banco Alimentar do Algarve. Lembrando que a ajuda não pode parar, o Banco Alimentar do Algarve prepara-se para a realização desta campanha solidária que acontece nos dias 30 e 31 de maio. Pode inscrever-se para participar na campanha como voluntário no link, com informação também no site, através do Banco Alimentar. A campanha e a inscrição é obrigatória a todos os voluntários. Os voluntários são essenciais em qualquer uma das 140 lojas espalhadas por todos os concelhos da região. A ajuda pode ser feita nas lojas com alimentos ou vales, mas também no site alimentaesteideia.pt com doação de alimentos ou através do apoio financeiro. Todas as empresas da fileira alimentar, onde se incluem produtores, indústria e distribuidores, podem fazer chegar os seus excedentes nas redes sociais, Facebook e Instagram. Poderá acompanhar a preparação da campanha e saber mais também como ajudar. Lembramos, dias 30 e 31 de maio, o Banco Alimentar do Algarve, exemplo de outros do país, estará a realizar mais uma campanha solidária de recolha de bens alimentares para distribuir às famílias que mais precisam.
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3: O Museu Municipal de Tavira convida à descoberta das salinas de Tavira, retomando o projeto Cabaz do Mar, com uma nova proposta dedicada ao universo das salinas de Tavira. A atividade realiza-se dia 31 de maio. O Cabaz do Mar consiste em visitas orientadas por produtores e produtoras local que partilham os conhecimentos sobre o trabalho ligado ao mar, aos seus produtos e aos saberes mediterrânicos transmitidos de geração em geração. Nesta edição, os participantes são guiados por Licínio Adriano, das Salinas dos Herdeiros de Rui Simeão, numa visita que dará a conhecer todo o processo artesanal de produção do sal, desde a limpeza dos tanques até a recolha da flor do sal. A iniciativa pretende valorizar as técnicas tradicionais e os saberes associados a este produto emblemático de Tavira, reconhecido como denominação de origem protegida. No final da atividade, cada participante receberá um cabaz com produtos selecionados de sal e flor de sal. Inscrições estão a decorrer, contatando o Museu Municipal de Tavira. Lembrando que o número de participantes é limitado e sujeito a confirmação. É a terceira edição do Festival Ecológita. Está a chegar, acontece nos dias 5 e 6 de junho, no Parque Verde do Seco, em Largo de Santa Ana, palcos para um programa diversificado destinado aos defensores do ambiente e a quem quer envolver-se na construção de um futuro mais sustentável. Palestras para inspirar, oficinas, atividades práticas para despertar ou consolidar a consciência ecológica, eco-mercado com produtos responsáveis, ambientalmente alimentação saudável, documentários, projetos inovadores e artistas que partilham paixão pela sustentabilidade e respeito pelo planeta e protetores da justiça social integram a edição do Festival 2026. Há destaque para DJs, artistas diversos com marcar presença. Será um evento com o objetivo, segundo a autarquia, de alertar para a necessidade urgente de agir de forma consciente, coletiva e transformadora. Festival Ecológico da Cuidar e Agir, nos dias 5 e 6 de junho, em Tavira.
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3: Tavira acolhe dois eventos organizados pelos Leões de Tavira que decorrem este ano e que, cujos programa está agendado com a primeira gala dos Leões a ter lugar no dia 30 de maio, no Parque Feiras e Exposições, a partir das 21 horas. Terá animação musical com Zico e Gaspar, com DJ, e será, pois, um momento de convívio e encontro esta gala dos Leões, 30 de maio. A terceira meia-maratona Sebastião Palma acontece nos dias 13 e 14 de junho no Polidesportivo de Conceição de Tavira, também uma organização dos Leões de Tavira. Portanto, são dois eventos dos Leões de Tavira que estão agendados precisamente para este mês de maio, dia 30, e para os dias 13 e 14 de junho em Conceição de Tavira.
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1: Se alguém vos dissesse que o vosso estilo musical ou o vosso visual parece demasiado anos 90, o que é que fariam? Longe de se deixar abalar, o cantor Luís Guilherme decidiu pegar exatamente nessa crítica e transformá-la numa chapada de luva branca, dando vida a um ambicioso álbum duplo. Este trabalho surge como uma resposta elegante aos comentários de quem acha que o que passou de moda precisa obrigatoriamente se reinventar ou modernizar para ter valor. Aliás, a própria capa do disco reflete essa dualidade com ironia e muita, mas muita personalidade. Com uma carreira sólida e respeitável, marcada por mais de 30 anos a pisar os palcos, o artista acaba de lançar A Brincar e a Sério, o 12º álbum de estúdio da sua discografia. Este é um trabalho que se divide claramente em duas facetas distintas, mas complementares até. De um lado, encontramos o espírito de festa, a energia contagiante dos ritmos latinos e aquela sonoridade vibrante que nos convida imediatamente a dançar. Do outro lado, deparamos-nos com a maturidade profunda de um intérprete único, capaz de nos prender ao ecrã ou ao palco através das suas baladas intensas que nos tocam diretamente na alma. O disco já está disponível em todas as plataformas digitais e o cartão de visita é este que vamos ouvir agora.

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0: Bom dia, são 10 horas.
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2: Está em consulta pública o Regulamento Municipal das Hortas Urbanas Comunitárias do Concelho de Tavira. Depois de se auscultar hortelãos, técnicos, associações e decisores políticos, foi elaborado o regulamento que pretende definir as regras de funcionamento e utilização das futuras hortas urbanas comunitárias de Tavira. Os contributos devem ser enviados até o dia 11 de junho. Pode saber mais no site e nas redes sociais do município de Tavira. Jantar de solidariedade para com a Associação Ecológica do Algarve realiza-se no dia 6 de junho no Hotel Vila Galé, em Tavira. É o empenho e dedicação do Núcleo de Voluntários de Tavira para este evento, que promete uma noite especial em ambiente acolhedor e descontraído, onde a solidariedade, convívio e espírito de entreajuda são protagonistas. É um momento gastronómico, mas também uma iniciativa que pretende juntar todos aqueles que desejam apoiar a missão da Associação Ecológica do Algarve na luta contra o cancro. O jantar será servido em formato self-service, numa seleção diversificada e cuidada de pratos pensados para proporcionar uma experiência agradável a todos os participantes. A animação da noite estará a cargo do cantor tavirense Arcílio Palma. Os bilhetes já estão disponíveis, embora em quantidade limitada, por isso recomenda-se a sua aquisição antecipada. Aqui por Tavira poderão adquiri-los na União de Freguesias e em Faro, na sede da Associação Oncológica. Lembramos, é já no próximo dia 6 de junho que acontece o jantar de solidariedade com a Associação Oncológica do Algarve. É aqui em Tavira, no Hotel Vila Galé. Até o dia 31 de maio decorrem as inscrições para a participação na edição 2026 da Feira de São Francisco, que decorrerá entre 2 e 5 de outubro no Parque Feiras e Exposições. Os interessados em participar devem preencher o formulário disponível nos serviços online e proceder à entrega da inscrição no Balcão Único da Câmara Municipal de Tavira ou por e-mail para feirassãofrancisco@cm-tavira.pt. Após submissão, o município vai proceder à análise da candidatura, comunicando a atribuição do espaço e o valor a pagar. O candidato cuja inscrição não seja aceite será igualmente notificado, lembrando que nenhum expositor tem direitos adquiridos sobre os espaços que já tenha ocupado em edições anteriores. A organização pode, até 30 dias antes da feira, sempre que a logística ou as condições de segurança do evento exijam, alterar a distribuição dos espaços. O Museu Municipal de Tavira acolhe a exposição Tudo em Prol do Bairro O Sal, em Tavira, e a construção em comum. Lembrando que Tavira e Cabanas foram palco de duas operações SAL, Serviço de Apoio Ambulatório Local, desenvolvidas no Algarve após o 25 de abril de 74. Este processo pioneiro procurou dar resposta às necessidades habitacionais das populações mal alojadas, envolvendo-as diretamente na construção das suas próprias casas. Exposição que pode ser visitada no Palácio de Galeria até o dia 3 de outubro, no horário habitual. Mercadinhos de Castro Marim, Odeleite e Azinhal decorrem mensalmente. O Mercadinho na Aldeia, em Odeleite, decorre no primeiro domingo de cada mês, enquanto em Castro Marim acontece no segundo sábado do mês, ao mesmo tempo que a Feira das Velharias. No Azinhal, há mercado no último domingo do mês. Primeiro baile de São João, animado com Silvino Campos, é dia 6 de junho, na sede do Clube de Caça Associativo do Carvalhal, sítio do Carvalhal Tavira. É a partir das 6 da tarde. Fica o convite para o arranque destes Santos Populares, dia 6 de junho, sítio do Carvalhal Tavira. Tavira Plaza acolhe a exposição solidária Cada Gaveta Um Cuidar, patente até o dia 29 de maio. Uma iniciativa promovida pela Fundação Irene Rolo no âmbito do festival Vive a Tua Diferença. A mostra reúne dezenas de gavetas reutilizadas e artisticamente decoradas por beneficiários e participantes de várias instituições algarvias, transformadas em peças únicas carregadas de simbolismo, emoção e memória. Cada gaveta representa um espaço de afetos, experiências e histórias de vida, convidando os visitantes a refletir sobre a importância do cuidar do outro nas diferentes fases da vida. Através da reutilização criativa destes objetos, os participantes deram voz à inclusão, à empatia e à valorização humana. A exposição conta com o envolvimento de diversas entidades do Algarve, entre elas a Fundação Irene Rolo, os agrupamentos de escolas de Tavira, Dom Manuel I e Dr. Jorge Augusto Correia, entre outras instituições, quer do Conselho de Tavira, como também do Algarve. Uma exposição para visitar no Tavira Plaza até o dia 29 de maio. Cada gaveta, um cuidar. Com a organização da Associação Cultural e Recreativa de Luz de Tavira, realiza-se o Luz Talent, um concurso de talentos. As inscrições estão a decorrer para todos os que queiram participar na dança, na música, magia, acrobacia, ginástica, canto e circo. Para tal, devem contactar a Associação Cultural e Recreativa de Luz de Tavira. Até 30 de maio, patente a exposição O Azulejo em Portugal, uma história em aberto. É no Museu Municipal de Tavira, Palácio da Galeria. Artes e Letras apresenta a exposição de gravura de Paul Young na Biblioteca Álvaro de Campos, para visitar até o dia 8 de junho.
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2: Olá, bom dia. Bem-vindos ao Haja Manhã para esta segunda-feira. Bom contar consigo desse lado. Obrigada pela companhia que nos faz. Vamos a isso. 2 horas na sua companhia no Haja Manhã.

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1: Semana mais, o apontamento semanal de Beatriz Grilo. Cá estamos nós para o nosso encontro semanal. Bem-vinda, Beatriz.
2: Olá, muito obrigada.
1: Cá estamos para partilhar com os nossos ouvintes importantes dicas e sugestões. Estou curiosa, qual é o tema de hoje?
2: Isso é no bom sentido, porque é Ana Cristina vai pôr em prática.
1: Estás-me a provocar.
2: Sim.
1: Eu sei que tu gostas muito.
2: Espero de cara ainda querida.
1: Provocaçõezinhas levezinhas.
2: Não,
1: eu aguento.
2: É uma provocaçãozinha saudável. Não é com maldade.
1: Com
2: os ouvintes. Pronto, é sempre para incentivar e por
1: é um objetivo, precisamente.
2: O empurrão.
1: É mesmo.
2: O bom certo.
1: Então, e para hoje?
2: Ok, hoje vamos falar de um tema que muita gente. De certeza que já ouviu aquela frase de alonga, mas é depois agora da corridinha e do ginásio, só amanhã não estás mexida.
1: Ah, pois.
2: É aquela frase que se às vezes diz.
1: Faz sentido? Tem toda a razão de ser?
2: Não.
1: Não?
2: Não.
1: Okay.
2: Fica logo a resposta, mas fiquem cá para ir ouvindo a explicação.
1: Pois.
2: Né? Já a resposta, alongar ajuda na dor muscular? Não.
1: Sim.
2: Ok, muda a distância de rádio. Não. Ouçam.
1: Vamos explicar, mas faz falta também o aquecimento e o alongamento para algumas coisas.
2: Depende do objetivo e nós vamos desmistificar e vamos abordar aqui que não estou a dizer que o alongamento é...
1: Que não é necessário.
2: É desnecessário, depende do contexto e em que circunstância.
1: Okay.
2: Mas pronto, durante muitos anos, honestamente, ouvia-se falar nessa questão de alonga, senão amanhã vais ter muita dor muscular, não te vais conseguir mexer e então ao longo do tempo, com estudos científicos, o testarem nas diferentes modalidades,
1: sim.
2: Independentemente do que façam ou não, se o alongamento realmente faz sentido após o treino e se isso vai realmente aliviar a inflamação muscular, porque dor muscular é inflamação muscular e é inevitável. É inevitável. Quando o nosso corpo não está habituado a determinado tipo de movimento ou já está habituado a, mas, por exemplo, em contexto de ginásio, treino de força, a pessoa sempre fez aquele exercício com aquela carga, aquele peso. Mas agora já está mais forte, mais rijinho, vamos tentar desafiar agora um pouco. E colocamos então uma variante diferente no exercício e colocamos então uma carga mais elevada. No dia seguinte vai haver aquela moinhazinha muscular, porque é normal, porque o corpo ainda não está habituado àquele esforço que foi feito com aquele determinado peso. E mesmo tendo alongando ou não, vai dar igual. Porquê? O que é dor muscular? Não é a falta do alongamento, é mesmo as nossas fibras musculares adaptarem-se então à carga que foi feita, à carga externa, independentemente de ser peso, um halter, um peso do corpo, um exercício novo. A pessoa já pode ter feito aquele padrão de movimento de outra forma e agora foi fazer um exercício que requer a mesma coisa, o mesmo padrão de movimento, mas de uma forma diferente, uma postura diferente, com um equipamento diferente, vai doer a mesma, porque mais uma vez o corpo não está habituado àquilo. E então de que maneira é que podemos então dizer o que é que me ajuda? Se dizes que o alongamento não ajuda, o que é que eu então tenho de fazer para recuperar dessa dor muscular? Principalmente, descanso. Descanso no bom sentido.
1: Está, né?
2: Descanso, vou treinar uma vez ao ginásio e vou descansar meses.
1: Sim,
2: não
1: claro.
2: É esse descanso.
1: Sim, sim.
2: Mas para recuperarmos muscularmente, o nosso corpo precisa de descanso. E imaginem, eu fui fazer exercícios pernas. Eu estou dorida das pernas, eu não preciso dar descanso ao corpo todo. Se calhar só preciso descansar os meus membros inferiores, as minhas pernas. Posso muito bem ir fazer exercícios de braços, posso ir fazer exercícios de abdominal, posso ir fazer, por exemplo, um cardio, uma caminhada, um andar de bicicleta, que apesar de ter ali as pernas, não tem aquele movimento pesado que nós já fizemos. Por isso o descanso é relativo, se for bem estruturado, pessoa realmente não precisa assim tanto descanso como às vezes possa pensar.
1: Quanto mais descanso entre os sítios, mais continuidade da dor vai acontecendo, não é? Se a pessoa fizer exercício, descansar umas semanas, voltar a fazer, dói sempre.
2: Vai sempre doer porque vai faltar a consistência.
1: Exato.
2: E o nosso corpo, para se adaptar àquele estímulo, precisa de consistência. Precisa de ir fazendo. E é assim que nós vamos tendo os resultados, independentemente do objetivo que a pessoa tenha. A questão da recuperação, o sono de qualidade, sono reparador, como se diz, não repara só a nossa mente, pôr ali os nossos pensamentos e a nossa parte emocional no lugar, ou a questão realmente do cansaço físico, eu tenho sono, sinto-me cansada, esgotada, o sono realmente depois serve para isso, mas em termos também de recuperação muscular, corporalmente, nossas fibras, os nossos tecidos, o nosso corpo acaba sempre por regenerar quando o sono vem com qualidade. A hidratação, a alimentação, o beabá todo que nós falamos sempre aqui,
1: sim,
2: nos nossos apontamentos, parece clichê.
1: Tal como os outros
2: bem,
1: profissionais de saúde.
2: Mas é tudo, o nosso corpo precisa disso.
1: É.
2: Nós não somos saudáveis se não comermos bem. Não somos saudáveis se o nosso corpo não for estimulado para mexer. A pessoa pode comer muito bem, ter a dietazinha toda bonitinha, hidratada, dormir, mas se a pessoa fosse sedentária, não exercitar o corpo, não fazer exercício físico, qualidade. Portanto, é melhor do que nada a pessoa comer bem e hidratar-se, mas falta ali um componente dos parâmetros de bem-estar físico, mental e de saúde. Claro, o exercício físico está lá. Isso basicamente é isso, é dormirmos, comermos bem, mas então para que é que o alongamento serve? Se dizes não ajuda na dor muscular, para que é que serve? E às vezes, e depois isto também se ouve, ah, mas eu alongo sempre depois de fazer o meu exercício e sinto-me muito bem, não sinto dor muscular. Não sinto dor muscular porque se calhar a intensidade do treino, da sessão de exercício físico, não foi intensa o suficiente para gerar essa inflamação muscular. Ponto, isso não é do alongamento em si. Mas a pessoa diz, ah, mas eu sinto-me relaxada, sinto-me mais liberta se alongar no final. Ótimo. Faz sentido, faz sentido. Nós estamos ali a dar contrações musculares, né? O trabalho de força. É normal, pois, se a gente esticar um bocadinho, pois não vai haver tanta tensão muscular no final. E daí a pessoa sentir-se um pouco mais leve, soltinha, mas que vai ajudar na inflamação muscular, não. São coisas totalmente diferentes. Mas a parte do alongamento também é importante. Isto nas sessões, não estou a dizer que as pessoas agora devam deixar de alongar depois das suas sessões de exercício, não, porque também é bom no final nós fazermos para relaxarmos, tirarmos o nosso corpo ali daquela agitação do treino, do exercício.
1: Porque quebrar o que se fez anteriormente.
2: Sim, deixar ok, acabei agora, vou respirar fundo, e às vezes utiliza-se muito a questão dos alongamentos com respirações guiadas.
1: Sim, isso.
2: Quem vai muito ao yoga, ao pilates, também é trabalho físico intenso, aulas de pilates conseguem ser tão intensas como uma sessão de ginásio, claro. E que no final tem aquela parte do final da sessão, aquela questão de ok, vamos acalmar, vamos aguentar aqui esta postura, e vamos inspirar fundo pelo nariz e inspira pela boca. Isso é mesmo para ajudar a pessoa a voltar então.
1: Sim.
2: A paz serena, ou ao final da sessão, só ok, vou dar então por terminado isto. E o alongamento, para quem gosta de o fazer no final do treino e gosta de ter essa sensação de relaxamento, faz sentido. Não estou a dizer que não devam fazer. Mas que, ai, tens de alongar bem e aguentar essa postura aí os 20, 30 segundos que se diz, que antigamente dizia-se, tens de fazer este exercício, este, e tens de estar ali 20, 30 segundos. Ai, se doeu no dia seguinte é porque não alongaste bem, não fizeste aquele tempo,
1: mas durante tempo acreditou-se nisso
2: e ainda se calhar há os old school, nós chamamos disso, que ainda tem essa mentalidade, mas já foi desmistificado com estudos científicos, e tem aqui vários, vale pensarmos a falar das datas e números, que isso pronto é irrelevante, mas que está comprovado que não vai ajudar na questão da recuperação da inflamação, não, sem dúvida alguma. Mas se gostam, se faz sentido, se se sentem bem, façam. E a questão também dos alongamentos, para quem gosta, por exemplo, de treinar mobilidades, ou seja, capacidades de a nossa articulação, o nosso membro mexer, ou aulas, pronto, do próprio yoga, que trabalham muito essas componentes de alongamentos dinâmicos, estica, volta, vai àquela postura, aí faz sentido para quem quer desenvolver essas capacidades de mobilidades, flexibilidades. Agora, se vai ajudar a perninha ficar menos durida ou o bracinho, não. Isso não. Por isso fica aqui então mais uma informação.
1: Aí está.
2: Que quando vos disserem, depois das vossas caminhadas, corridas, ginásio, estica-te bem que amanhã não dói nada. Levem a informação, desmistifiquem, vão passando sempre a informação, que isto é importante, nós mantermos sempre atualizados com os estudos e com as novas referências que se vão falando, se vão vendo nas questões do exercício físico.
1: Como tudo, nada parece que é estático.
2: Tem constante evolução, estamos sempre à procura depois também do porquê, é tudo estudado e mais uma vez, pronto, isto foi desmistificado
1: sem dúvida.
2: Há algum tempo.
1: Bom, e explicado, nem mais. Até para a semana?
2: Até para a semana.
1: Obrigada, Beatriz.
2: Obrigada, eu.
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10: Caminhos da Fé. Apontamento mensal de João Correia Tarólogo. Colaborador da Rádio Gilão, já há um tempo esta parte, estamos na terceira temporada, sempre bom lembrar. Bem-vindo, João.
11: Bem-vindo, Ana Cristina, bem-vindo seja todo o nosso auditório. E aqui estamos mais um mês reunidos para trazermos estes caminhos da fé que nos têm guiado pelos caminhos, tentamos que da moralidade, da ética, pelos caminhos da espiritualidade, valores que têm sido alguma vez subvertidos, têm sido esquecidos, mas que nós todos os meses tentamos aqui trazer um pouco de humanismo e de espiritualidade conjugada neste Caminhos da Fé. Os Caminhos da Fé do mês passado, de abril, desenvolvi aqui a Maria Santíssima, do

que novas, porque sempre que os espíritos nos trazem, trazem-nos sempre algo novo. E de facto, aqui esta psicografia sobre Maria traz-nos temas muito importantes que, se calhar, nunca foram abordados. E quem sabe, num futuro próximo, desta psicografia possamos fazer um ou dois programas só para explicar mais detalhadamente toda esta psicografia, porque o conteúdo poderá ser complexo pela primeira vez de ser explicado ou explanado. Então, vamos então iniciar aqui a leitura desta psicografia que eu recebi sobre Maria. A psicografia tem por título Maria, um espírito voluntário. Caros irmãos e irmãs, falar do espírito de nossa irmã Maria é para nós, espíritos que partilhamos o mundo espiritual com esta nossa e vossa irmã, de uma grande e profunda emoção, pois é impossível falar desta nossa irmã sem nos comovermos com a evolução moral, altruísta e misericordiosa desta filha de Deus, nosso e vosso Pai. Esta emoção, pelo qual o meu espírito se rebate, quando trazemos ao diálogo Maria, os seus exemplos e a sua evolução espiritual, trava-se com os factos que marcaram e marcam a sua biografia espiritual desta nossa irmã. Maria, mãe de Jesus e nossa mãe, devido à sua capacidade infinita de amar, daí conceder-nos ser a mãe de todos nós, pois não tinha a necessidade espiritual de encarnar no vosso e naquele um dia foi o nosso planeta, ao qual chamamos Terra. Não tinha essa necessidade de encarnar. Ao contrário do que se possa pensar, Maria, vossa e nossa mãe, não foi escolhida entre as mulheres para ser a mãe no planeta Terra de vosso e nosso irmão maior Jesus. Maria, num gesto voluntário e altruísta, a quando do começo da preparação da encarnação de nosso irmão maior Jesus, tendo Jesus por missão mostrar, ensinar e despertar e inspirar os espíritos encarnados e desencarnados do seu tempo e aqueles que no futuro haviam de encarnar, teve essa encarnação como objetivo sublime mostrar-nos que o espírito, esteja ele encarnado ou desencarnado, só evolui pelas leis do amor. Com amor, o espírito evolui, cresce, alcança outra sensibilidade para alteração positiva de consciências. E se o espírito expande a sua essência e consciência de acordo com as leis do amor, então o espírito evolui rumo aos valores perfeitos e sagrados de Deus nosso e vosso Pai. Contudo, irmãos e irmãs, encarnar para despertar consciências tão endurecidas não seria tarefa fácil para nosso e vosso irmão maior Jesus. No mundo e numa época em que os instintos primários de sobrevivência, de vaidade e de orgulho estavam tão presentes, avizinhava-se assim uma encarnação dolorosa para o vosso e nosso Mestre Jesus. Desta forma, Jesus, por ser um espírito que trazia uma missão, não por necessitar de encarnar, pois fazia, faz e fará parte daqueles espíritos que alcançaram a sabedoria e a evolução espiritual por trabalho próprio, desde o dia em que foram criados por Deus, não por ter sido criado já evoluído. Não. Jesus voluntariou-se diante de Deus, séculos antes da sua encarnação, a vir a este vosso planeta para nos trazer as bases para evoluir, sendo estas o amor em toda a sua extensão. Assim, avizinhava-se uma encarnação dolorosa em alguns momentos da vida para Jesus, nosso Mestre, que ao pedir

0: Deus Pai pudesse encarnar para ajudar os seus irmãos que estavam encarnados neste vosso planeta, Cristo estava consciente de tudo o que iria padecer para querer hastear a bandeira da paz pela via do amor, como bálsamo para a evolução dos vossos espíritos. Esta missão a que Cristo se propôs seria e será a maior pegada que alguém deixou gravada no vosso planeta e, por consequência, no plano espiritual. A pegada do amor e da misericórdia de Cristo seria uma missão para a qual era necessária força, coragem e fé para aquela que seria a sua família terrena. E é neste contexto, tendo as altas esferas da espiritualidade se reunido para ajustar o encarne de Cristo séculos antes, pois este encarne resultou em alterações no plano espiritual, pois aquele que era o governador espiritual do sistema solar do planeta Terra viria a encarnar, o que resultaria em facto de grande júbilo para os céus na sua plenitude e para toda a Terra de igual forma. Assim, e para fazer face a esta encarnação de Jesus tão sublime quanto aos valores morais que esta trazia e quanto aos desafios espirituais e terrenos que esta encarnação do maior médium que alguma vez pisou o vosso planeta seria e foi, uma encarnação de vários desafios. E é neste contexto, e ciente de todos estes desafios, provações e conhecimento, que haveria de ser uma encarnação de dor e incompreensão em alguns momentos. Contudo, mesmo assim, Maria Santíssima se voluntaria para ser mãe terrena de Jesus. A encarnação como mãe de Jesus não foi imposta por Deus a Maria, mas sim Maria, num gesto sublime de amor e bondade, se voluntariza para ser a mãe terrena de nosso irmão maior Jesus. E vós podereis fazer esta interrogativa. Se Maria estava ciente das provações e dor que uma encarnação no planeta Terra, naquela época, e com o sofrimento da cruz a que o seu filho estaria exposto, e por consequência, Maria também exposta, como é que este espírito se voluntaria e não tem medo? A resposta é tão simples que vós poderá parecer complexa, mas não é. Maria se voluntaria a tal encarnação, pois já vivia no plano espiritual evoluída e desperta nas leis do amor. O amor e a misericórdia vibravam em si, e vibra ainda hoje com uma intensidade que não existe medida sobre a Terra para aferir este estado de consciência desperta no amor por via da misericórdia de nossa irmã Maria Santíssima. Assim, nossa irmã Maria nunca havia encarnado antes sobre a Terra. Nunca havia tido uma encarnação corpórea neste planeta Terra. Foi a primeira e seria, por consequência, a última encarnação sobre a Terra. Como é sabido por vós, pois nós, espíritos desencarnados, já vos temos chamado a atenção para esta realidade da existência de vida corpórea noutros planetas, noutras dimensões do universo. E assim como Cristo é o governador deste vosso sistema solar, Maria Santíssima já havia sido governadora de um plano de existência corpóreo, também havia sido governadora. Contudo, estes irmãos que habitavam este planeta, que Maria era governadora, alcançaram a sua evolução etérea de uma forma mais rápida, pois nesse plano de vida física corpórea ou material, para esses irmãos, pouco ou nada valia as coisas materiais. E daí a sua evolução moral ser tão rápida. pois a dívida expiatória coletiva dessa comunidade de irmãos era pequena, e com o seu grande desejo de evoluir e a união desse povo aos sentimentos sagrados, contribuiu para ser rápida a evolução espiritual, e assim deixaram de ser físicos e cada encarnação e reencarnação que ocorria nesse planeta, cada vez se tornava esse povo mais etéreos e menos físicos, ao ponto de terminarem as encarnações nesse planeta onde Maria era governadora, pois a dívida coletiva desses irmãos era pequena e com a sua grande vontade de trabalho na evolução coletiva e individual, fez com que esse povo deixasse o plano físico e a vida física e esse plano de existência física tenha terminado. Após a extinção física desse povo, o que ocorre é que esses espíritos, liderados por Maria, criaram a maior equipa de resgate espiritual, ou seja, esses irmãos evoluídos e sensibilizados nas leis do amor, após resgatar as suas dívidas no plano espiritual, criaram uma equipa com Maria para resgate espiritual. Quer isto dizer que essa equipa se predispôs a resgatar irmãos que andem perdidos nos vales das sombras da sua consciência, vagueando pelo plano espiritual, estes espíritos abnegados, liderados por Maria, formam esta equipa de resgate da misericórdia. Assim como podeis observar, foi a evolução de Maria e a sua sensibilidade e misericórdia latente em seu espírito que faz com que Maria se voluntarize para ser mãe de Cristo, uma tarefa que foi uma bênção, contudo com os seus momentos regados, tanto de alegria como de dores. Quanto à encarnação de Maria no planeta Terra, ainda vos trazemos esta explanação, que esta nossa irmã também aceitou e desejou que lhe fosse colocado o véu do esquecimento de todo o seu passado de grande evolução espiritual. Contudo, tal véu do esquecimento permaneceu em si até à concepção de Jesus, nosso irmão. E após a visitação do anjo, a anunciar que seria mãe do Messias, aquele que iria trazer a paz e os maiores exemplos de amor à Terra, novamente o véu do esquecimento é retirado e Maria absorve todo o conhecimento da sua consciência e evolução que o seu espírito guardava antes de encarnar. Outra característica de Maria enquanto encarnada no planeta Terra que nós espíritos achamos útil trazer a esta psicografia é o facto de Maria haver sido ela médium em várias vertentes da mediunidade, desde da sua infância até o seu desprendimento. Maria, na encarnação no planeta Terra, foi ela médium de visão, audição, premonição, materialização energética e até de desdobramento espiritual. Pois ainda jovem e adolescente, e já na idade adulta, muitas situações lhe eram reveladas. Contudo, Maria, após os céus lhe retirarem o véu do esquecimento, não utilizava as suas faculdades de evolução espiritual para contactar ou ter informações privilegiadas com o plano espiritual. Pelo contrário, Maria esperava humildemente que através dos vários tipos de mediunidade que possuía, que os céus lhe revelassem o que sucederia e quais as indicações celestiais para determinados momentos. Assim, irmãos amados, falar, escrever, explanar, meditar sobre nossa irmãzinha Maria Santíssima é meditarmos no altruísmo, no ser voluntário, mesmo sabendo que existirá provação. É meditar no que é ser um espírito abnegado, quanto ao bem no caminho da luz. Irmãos e irmãs, Maria foi governadora de um plano físico. Mãe terrena do maior espírito que pisou o vosso planeta. Dirigente da maior equipa de resgate espiritual. Contudo, no espírito de Maria, nunca existiu lugar ao nefasto sentimento da vaidade. E por não existir vaidade, nem saber o que era esse sentimento, é e conseguiu ascender por trabalho próprio no plano espiritual onde se encontra. A reflexão que deixamos para vós espíritos encarnados e para vós e para os espíritos encarnados que possam ouvir estas palavras é que possamos ser como Maria, aceitar os silêncios, compreender a dor e dar graças e bênçãos tanto nas alegrias como nas dores. Meditar em Maria é meditar na misericórdia que um dia caminhou sobre a terra e hoje caminha ao vosso e nosso lado no plano espiritual, sabendo que é o refúgio tanto do arrependido como daqueles que já encontraram a luz divina na sua caminhada. Seja a misericórdia de Maria o mandamento que esta irmã nos entrega, pois a sua existência tem sido vivida no êxtase total de misericórdia. Desta forma, como nosso irmão maior, Jesus nos deixou um mandamento novo, dizendo: amai-vos uns aos outros, como eu vos amei, nós vos afirmamos que o mandamento que Maria nos entrega é: sejai misericordiosos uns para com os outros, como os céus são misericordiosos para convosco. Que a luz de Maria nos guarde e nos abençoe. Assina António de Lisboa pelo nascimento e de Pádua pelo desprendimento. Ora, aqui temos uma psicografia entregue pelo irmão António a mim acerca de Maria. Temos aqui algumas situações, se calhar são novidades para quem nos escuta. Maria não foi escolhida entre as mulheres, Maria voluntariou-se no plano espiritual quando começou a preparar a encarnação de Jesus. Maria já era um espírito de grande evolução no plano espiritual, pois assim como Jesus é o governador do nosso sistema solar, Maria já tinha sido governadora de um planeta onde havia vida física. Esse planeta, os irmãos que viviam nesse planeta, a dívida expiatória coletiva não era grande, era pequena. Foi o planeta que alcançaram a perfeição com alguma rapidez. Maria e esses espíritos que alcançaram com rapidez esse resgate, Maria não estava encarnada nesse planeta. Maria era a governadora celestial. Quando esses espíritos que estavam encarnados nesse planeta alcançaram a perfeição, Maria reúne-os e criam a maior equipa de resgate espiritual para as chamadas almas penadas, almas que andam sofrendo, andam desconhecidas no umbral, naquilo que popularmente chamamos o inferno. Maria, outra situação importante desta psicografia, é que todos nós, quando vimos à Terra, não temos o direito a escolher, é nos colocado o véu do esquecimento. Maria, com a sua evolução, não lhe foi imposto o véu do esquecimento, mas Maria pediu para que lhe fosse colocado o véu do esquecimento. Maria só lhe pediu para que o véu do esquecimento lhe retirasse quando os céus assim o quisessem. E o véu do esquecimento foi retirado só na altura da concessão de Maria. Contudo, Maria possuía sobre a Terra vários tipos de mediunidade, como atrás referimos, desdobramento espiritual, audição, visão, premonição, essas situações. Então, meditar em Maria é meditarmos no espírito de uma grande desenvolvimento de valores morais, de valores espirituais, rumo ao sagrado. Maria, e esta psicografia traz-nos, mais uma vez, a confirmação que há vida, e que existiu vida, e que existirá vida noutros planetas. Nós estamos sozinhos nesta dimensão. Então, esta psicografia é muito interessante porque traz-nos vários aspectos sobre a vida de Maria e aqui referir a humildade de Maria, que Maria, embora depois que lhe tenham retirado o véu do esquecimento, Maria não utiliza as suas capacidades para aceder a informações privilegiadas, não. Maria espera sempre que os céus se comuniquem consigo. Esta humildade de Maria é algo extraordinário. A humildade de Maria, a misericórdia de Maria, ser este espírito voluntário, não há palavras sobre a terra para agradecermos a este espírito ter passado por esta experiência encarnatória na terra, ter sofrido o que sofreu e continuar-nos a amar e a amparar-nos no plano espiritual, trabalhando constante. E de recordar que esta psicografia traz-nos que toda a evolução espiritual não é alcançada por velas nem por alumiarmos quem já partiu. Toda a evolução espiritual que nós possamos ter no plano espiritual nasce do trabalho constante, nasce do trabalho que temos realizado sobre o plano físico e nasce do trabalho que temos e devemos realizar no plano espiritual. Podemos evoluir tanto nos céus como na terra, mas para isso é preciso trabalhar. E os espíritos perfeitos, como o de Maria, de Jesus e outros espíritos que são governadores de outros planetas, são espíritos que não foram criados de uma forma especial. Não nasceram já santos. Deus criou-os como criou a todos nós. Contudo, esses irmãos, como Maria e Jesus e outros que habitam noutros planetas e são governadores de outros planetas, que pertencem às altas esferas da espiritualidade, alcançaram essa evolução pelo desejo de trabalhar contínuo desde a sua criação. Nunca foram arrebatados pela preguiça nem por sentimentos negativos. Então, temos aqui mais uma reflexão, que é que sem trabalho, sem dedicação ao próximo, sem voluntarismo, sem misericórdia, não há evolução.
1: A humanidade já devia saber um pouquinho mais, mas levamos tempo a aprender, não é?
0: Somos um pouco vaidosos e a vaidade e o orgulho de nós terrenos é a nossa maior dívida coletiva de nós que pisamos o planeta Terra. Então é este orgulho e esta vaidade que nos atrasa enquanto civilização.
1: Voltamos para o próximo mês?
0: Voltamos para o próximo mês e desejar um resto de um santo mês de maio, este mês de Maria, a todos aqueles que nos escutam e já daqui a pouco estaremos novamente aqui em junho, novamente para o novo episódio dos Caminhos da Fé. A todos os que nos escutam, a minha eterna gratidão e que os céus vos abençoem.
1: Até o próximo mês.
0: Até o próximo mês.
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2: Continuamos com o Haja Manhã e agora vamos atualizar-nos, saber do tempo para hoje na previsão do Instituto Português do Mar e da Atmosfera. A semana a iniciar com algumas nuvens. Previsão que aponta para períodos de céu muito nublado, apresentando-se em geral pouco nublado na região sul. Ok, temos nuvens. O IPMA diz que há possibilidade de ocorrência de aguaceiros dispersos, acompanhados de trovoada no interior norte e centro, em especial nas serras do norte durante a tarde. O vento em geral fraco, predominante no quadrante leste, sendo moderado no Algarve, superando durante a tarde o quadrante sul no interior e do quadrante oeste no litoral oeste. E temporariamente forte nas terras altas. Prevê-se ainda uma pequena subida de temperatura. O mar na costa sul, com ondas de sueste, 1,5 a 2 metros, diminuindo para 1 metro a 1,5 metros. Ao início da tarde. Temperatura da água do mar ronda entre os 17 e os 19 graus. Temperaturas máximas previstas para hoje, 28 graus de máxima prevista para Tavira, 27 Faro, 31 Lisboa, 24 para o Porto. Se vos disser que a temperatura mais elevada ontem chegou aos 36,2 graus, foi em Alvega. Alvalade ficou abaixo nos 34,8, a mesma temperatura verificada ontem na Marleja.

Em Martilongo, a temperatura ficou nos 30,9 graus. 30,7 verificados ontem em Algesur. 29,8 a temperatura ontem em Vila Real de Santo António. 29,3 em Castro Marim. ...28,4... registados ontem em Portimão. Tavira ficou pelos 27 graus... em Olhão 26,8. São os dados que o Instituto Português do Mar e da Atmosfera partilha, e nós fazemos o mesmo, partilhamos convosco. Passamos os olhos pelos destaques informativos deste dia. Naturalmente, na ordem do dia, no desporto torriense, à conquista do mundo, depois da vitória da Taça de Portugal. Outros destaques, olha, no Jornal Económico, uma notícia dá conta de que multas valeram 304 milhões ao Estado no ano passado. Oh, qualquer coisa, 304 milhões pagos em multas. Cúpula de calor, assim se denomina, uma situação de tempo que vai levar as temperaturas em Portugal até perto dos 40 graus esta semana. Semana arranca com a subida dos combustíveis em dose dupla. É outro dos temas desta segunda-feira.

0: transparência salarial põe empresas portuguesas à prova, dados passam a ser a nova linha de defesa. Um artigo do Jornal Económico. No Eco, menos IVA, mais casas, pergunta-se, só com licenciamento simples e fiscalização. Estes são alguns dos temas informativos desta segunda-feira. É assim que iniciamos esta semana. Muitos mais existirão e ouviremos falar ao longo deste 25 de maio. Por aqui também na rádio vamos atualizando a informação, lembrando que será ao meio-dia e à hora certa que iremos o atualizar da informação aqui na sua rádio de eleição. Agradecemos a preferência, desejamos a continuação de um bom dia, uma boa semana com saúde e alegria para todos. E haja amanhã.
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1: 9 minutinhos apenas para o meio-dia, para atualizar a informação aqui na sua rádio. Passamos os olhos pelos jornais do dia, ajudando a escolher a melhor leitura. Iniciamos pelo Público e a manchete de hoje do Público dá conta de que professores processam escolas para as obrigar a provar que cumprem lei. Quantos professores tiverem acesso à medicina, ou quantos tiveram acesso à medicina no trabalho? Questiona-se. Quanto tempo tiveram de esperar? Docentes recorrem a tribunais e há já uma escola condenada a fornecer os documentos que pedem. Isto no Público. Fala também de manutenção, aviões da concorrência são fonte de lucro para a TAP. Fotografia de capa, Taça de Portugal, Torriense vence Sporting e segue para a Liga Europa. Outro dos destaques do Público, barrigas de aluguer, PSD retira competências a órgão que emite pareceres. Internacional, chamada de capa no Público, Estados Unidos e Irão, Trump diz que deu instruções para não apressar acordo. Vamos para outro dos jornais generalistas nas bancas e quiosques, JN, fotografia de capa, a vitória da Taça de Portugal, com caçadores de leões, assim se denomina esta chamada de capa do JN. Com manchete, aumento sem precedentes nas famílias que ganham mais de 100 mil euros por ano. Outras chamadas de capa do JN, Porto, portugueses seduzidos pelas escolas internacionais. Segurança, demissão com estrondo no Ministério da Administração Interna, levanta suspeitas no Ciresp. E justiça, pai dos meninos franceses abandonados, quer vir buscá-los. Outro dos generalistas nas bancas e quiosques, passamos para os Diário de Notícias. Manchete, 1 milhão de portugueses têm doenças de tiroide, mas 60% não sabe. Fotografia de capa naturalmente, Torriense faz história no Jamor. Outras chamadas de capa no Diário de Notícias, aeroportos, um caos, uma vergonha, turismo e aviação exigem suspensão do sistema europeu de fronteiras. É um destaque chamada de capa do Diário de Notícias de hoje. Fala também de polémica, secretário-geral adjunto do Ministério da Administração Interna pede demissão e critica ministro. Uma sondagem, barómetro DN Aximaz, portugueses querem uma reforma laboral, mas pacote do governo só convence os eleitores da Iniciativa Liberal. Vamos para outro dos jornais generalistas das bancas e quiosques, o Correio da Manhã, fotografia de capa, claro. E com chamada de atenção esta fotografia de capa, Carnaval no Jamor. Derrota dos Leões, trama Benfica. E Rui Costa não perdoa um cêntimo a Mourinho. O desporto em grande destaque na capa do Correio da Manhã. Fala também dos irmãos abandonados. Pai diz que ter os filhos é questão de dias. Manchete do Correio da Manhã. Irregularidades no Ciresp, ignoradas por ministro. Número 2 da Secretaria-Geral do Ministério da Administração Interna demite-se após denúncias enviadas a Luís Neves. Outra chamada de capa, violência infantil, menores despejam sêmen na cabeça de colega. Em Vila Nova de Gaia, o homem leva facada a retirar pessoas de casa. Os jornais generalistas nas bancas e quiosques com estas manchetes, estas chamadas de capa que aí estão e que nós por aqui partilhamos, chamando a atenção para o que pode acompanhar nestes jornais que estão nas bancas e quiosques do país. Com 5 minutinhos apenas que nos separam do meio-dia e será a hora certa que vamos atualizar de informação aqui na sua rádio. Agora vamos chamar a Tina. O Miquel Carreira vem acompanhado do Terry e a nova música deste artista português.
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Beijinhos, abraços, portem-se bem. Continuação de uma boa segunda-feira, de uma boa semana para todos. Vem à hora certa o atualizar da informação aqui na sua rádio. Quanto hoje de manhã, até amanhã, se Deus quiser.

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3: Boa tarde, são as notícias na Gilão, segunda-feira, dia 25 de maio deste 2026, neste bloco informativo de âmbito local e regional. Falamos-lhe a nível do Algarve, precisamente, da iniciativa que chama a atenção relativamente ao município, aos municípios e à questão da água. Concurso para captar a água do Guadiana no Pomarão avança já em junho. Há outros temas que vamos desenvolver e prende-se também com as escolas do Algarve. São cerca de 62 as escolas que podem receber prémios relativamente à contribuição que dão para a reciclagem. Aqui em Porto Tavira falamos do Museu Municipal, convida à descoberta das salinas e vem aí a Moura Encantada, os encontros para a participação dos atores. É já esta segunda-feira. Estes e outros temas já a seguir.
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3: Boa tarde. Amor Encantada é a peça que seduz Tavira e lembra aquela que é a Moura que está encantada no castelo de Tavira. E consta de um teatro, denominado Teatro Comunitário, que acontece sempre na noite que antecede a celebração do Dia de Tavira. A encenação em torno da Moura Encantada é uma iniciativa da Armação do Artista. E o plano para esta celebração para 2026 está em andamento com o encontro a realizar-se esta segunda-feira. Vamos saber mais no trabalho de Francisco Grilo.
4: A Armação do Artista promove, dia 25 de maio, a partir das 6h30 da tarde, o espetáculo que encena a história em volta da lenda da Moura Encantada do Castelo de Tavira. Promovido pela Armação do Artista, este espetáculo recorda então a história da lenda da Moura Encantada, com encenações e também num estilo de teatro comunitário em que todos poderão participar. Falámos com o Vítor Correia, da Associação Armação do Artista, sobre este espetáculo, o objetivo do mesmo, e também em tocar aqui um pouco na história da Lenda do Amor Encantado.
5: Sim, tudo isso é verdade. É evidente que, se eu deixar falar o meu animal criativo, é evidente que um dos meus sonhos é fazer aquela Moura Encantada com grua gigante e fazer a Moura aparecer em rapel da torre do castelo até, quer dizer, da torre do relógio até ao castelo e ganhar ali uma parafernália megalómana de acontecimento. Mas, no entanto, há aqui uma premissa que me parece a mais importante e que deve ser enfatizada, que é, de facto, a participação da comunidade, democratizar o acesso à criação artística, neste caso, teatral, e isso sobrepõe-se, de facto, àquilo que seria o meu sonho enquanto encenador ou homem das artes do espetáculo. E isso, e depois, é essa condicionante do fio narrativo da história, é aquele e não é outro, não é? A lenda tem aquela história para contar, não tem outra. É evidente que artisticamente se pode pôr ali muitos inputs, não é? No sentido de contemporaneizar toda esta história a contar. Mas, de facto, o que me parece mais importante não é, de facto, o resultado, digamos, artístico do espetáculo, se bem que há sempre um esforço para querermos fazer o melhor que sabemos na apresentação com alguma dignidade, a maior dignidade possível para quem nos vai ver, não é? Mas, de facto, tem prevalecido e provavelmente vai continuar a prevalecer esta premissa da abertura, não é? De escancarar as portas ao ato criativo de toda a comunidade, desde a criança dos 13 até aos 90 anos, que vai com o pai, que vai com o avô, que vai com a mãe, que vai com a tia.
4: Este espetáculo é num estilo de teatro comunitário, ou seja, as inscrições para representar os diversos atores desta lenda de amor encantada foram abertas e permitiram a qualquer pessoa se inscrever e fazer parte do espetáculo.
5: Essa premissa, do meu ponto de vista e do ponto de vista da armação, é a premissa maior de todas, não é? Que é esta abertura ao ato criativo, porque provavelmente na região deve ser dos atos, no concelho é com certeza, este teatro comunitário, esta iniciativa que trata provavelmente o mais belo modo do saber popular, que é a lenda, não é? Esta tradição oral, que é uma coisa que no meu ponto de vista também, lá estou eu com o meu ponto de vista, que é o ponto de vista de todos, não é? Que é esta coisa de não deixar perder aquilo que é nosso, porque mais ano menos ano, daqui a uns anos, provavelmente, se não trabalharmos este tipo de identidade, ela morre, não é? E isso também vai ao encontro daquilo que é o interesse do concelho. Mas não há muitas iniciativas destas, não. E esta aqui no concelho é marcante, aliás, é marcante e vai ao encontro de um alinhamento estratégico que integra há mais de uma década a programação das comemorações do Dia da Cidade, o que me parece também importante introduzir isto nas comemorações que são de todos, não é? E afirma-se como uma iniciativa de forte participação comunitária e significativa até.
4: Vítor Correia também recorda então a importância do teatro comunitário para as pessoas que fazem parte deste espetáculo sobre a premissa de aprender algumas estratégias de teatro.
5: Esta lenda é nossa, é a nossa história, não é? A partilha, a tradição, inclusive é o teatro, não é? Ninguém sai dali a saber fazer teatro, mas há ali indicações e há ensinamentos que vão ao encontro também das técnicas teatrais, e isso parece-me importante. E alavancar todas essas premissas com o apoio do município, é bom que se diga também, porque sem o apoio do município nós não conseguiríamos nunca fazer isto, não é? Gratuitamente às pessoas, porque há ali alguns profissionais envolvidos, e isto é trabalho que está ali, não é? É um trabalho que é um trabalho também muito específico, muito pedagógico, muito delicado, se quiser, sobretudo na relação direta com as crianças. E sem o apoio do município, isto seria impensável. Portanto, é também um agradecimento especial ao município, querendo mais uma vez colaborar connosco há mais de uma década neste evento que se quer de todos e para todos. E, no fundo, estamos também a falar daquilo que é as premissas, chavões que se escreve nessas grandes propostas de angariamento de financiamento, que é a democratização cultural, não é? A gente democratiza o ato de criação. Isso parece-me fundamental e a não perder na cidade.
4: Palavras de Vítor Correia, da Associação Armação do Artista, sobre este espetáculo que encena a história da lenda de amor encantada do Castelo de Tavira. Este espetáculo que será então realizado hoje, dia 25 de maio, a partir das 18h30 no Castelo de Tavira, e o espetáculo tem entrada livre.
3: Um momento de encontro para todos aqueles que se queiram associar a participar nesta Moura Encantada. O encontro para que, posteriormente, cada um dos intervenientes possa entrar no que vai ser essa cena, a Moura Encantada. Fica o convite da Armação do Artista para comparecer hoje no Castelo de Tavira às 18h30.
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3: O Museu Municipal de Tavira convida à descoberta das salinas de Tavira, retomando o projeto Cabaz do Mar, com uma nova proposta dedicada ao universo das salinas de Tavira. A atividade realiza-se dia 31 de maio, pela manhã às 10h30. Este Cabaz do Mar consiste em visitas orientadas por produtores e produtoras locais que partilham os conhecimentos sobre o trabalho ligado ao mar e aos seus produtos e saberes mediterrâneos transmitidos de geração em geração. Nesta edição, os participantes são guiados por Licínio Adriano, das Salinas dos Herdeiros de Rui Simeão, numa visita que dará a conhecer todo o processo artesanal da produção do sal, desde a limpeza dos tanques até à recolha da flor de sal. A iniciativa pretende valorizar as técnicas tradicionais e os saberes associados a este produto emblemático da Vira, reconhecido com denominação de origem protegida. No final da atividade, cada participante vai receber um cabaz com produtos selecionados de sal e flor de sal. As inscrições poder-se-ão efetuar, inscrições obrigatórias, contatando o Museu Municipal de Tavira, podendo saber mais no site do município. Recomenda-se para participar o uso de vestuário e calçado confortáveis, adequados a atividades ao ar livre. Algarve tem 62 escolas que podem receber prémios relativamente aos contributos que dão associados à reciclagem. São 62 estabelecimentos de ensino escolar do Distrito de Faro inscritos na 15ª edição da campanha Escola e Letrão e que podem receber prémios como recompensa pelo envolvimento no compromisso com a reciclagem. A iniciativa promovida pelo Eletrão, com o objetivo de impulsionar a reciclagem, envolver os estabelecimentos de ensino na missão, incentivando a comunidade escolar a reunir o maior número de pilhas, lâmpadas e equipamentos elétricos. Através do site ondereciclar.pt é possível localizar as escolas aderentes mais próximas e contribuir para esta causa. São várias as escolas no Algarve, nós salientamos a nível de Tavira, a Escola Básica Dom Manuel I. Lembrando que as escolas recebem pontos de acordo com as quantidades recolhidas, que depois são convertidos em prémios por cada 100 kg de pilhas, 100 kg de lâmpadas e 1000 kg de equipamentos elétricos usados. Cada estabelecimento de ensino recebe um cheque prenda. Nas últimas edições, a Escola Eletrão associou-se ao concurso Recicla e Ganha, uma iniciativa do programa Ecovalor, destinada à recolha de embalagens nos estabelecimentos de ensino dos municípios servidos pelas empresas do grupo. Esta é uma forma de duas entidades, a Eletrão e a entidade que gera a reciclagem, unirem esforços nas ações de sensibilização junto da comunidade e de alavancar também a reciclagem de embalagens. As escolas que participam nos programas recebem ponto adicional como reconhecimento pelo contributo que dão para a reciclagem. A 15ª edição da Escola Eletrão prolonga-se até o final do ano letivo, mas até agora já possibilitou a recolha de mais de 306 toneladas de resíduos que foram encaminhados para reciclagem pelo Eletrão. Nesta edição da campanha estão inscritos cerca de 700 estabelecimentos de ensino em todo o país. Lembramos que a nível do Algarve são precisamente 62 escolas que podem receber prémios pelo contributo que dão na reciclagem. Vai ser lançado em junho o concurso para a primeira fase de captação de água do Guadiana a partir do Pumarão, depois do primeiro ter ficado deserto. Dando conta de que a ministra Maria da Graça Carvalho, que viajou pelo rio entre Mértola e Pumarão, à chegada antes de inaugurar a Feira do Peixe do Rio, fez um balanço dos trabalhos em curso na zona. A tomada de água do Pumarão vai ser iniciada em breve, contando com duas fases. A primeira delas vai entrar em concurso já em junho. A ministra indicou que este concurso vai abrir uma vez que o primeiro ficou deserto e agora vai ser novamente lançado. A segunda fase está a ser reformulada depois de a governante ter dado orientações para fazer um novo traçado, com menor impacto ambiental e menos oneroso. A ministra classificou a tomada de água no Pumarão como uma obra importante para toda a região e para ajudar a fornecer água ao Algarve, ao permitir a captação de mais 600 hectómetros cúbicos de água, volume que vai depois ser transferido para a barragem de Odeleite. A ministra do Ambiente disse também que estão em curso os trabalhos de reparação de danos provocados pelas cheias, bem como o desassoreamento do rio para garantir a navegabilidade até Mértola. O protocolo tem um valor de 2,8 milhões de euros, nos quais 1 milhão e meio se destinam ao desassoreamento do rio para o tornar navegável entre Mértola e Pumarão, trajeto apenas possível durante a maré alta. Para além disso, o investimento vai permitir também limpeza das margens do rio e reconstruir cais que ficaram danificados. Trabalhos já em curso, enquanto as dragagens estão ainda na fase de projeto. Essa é a parte mais cara e que demora mais, podendo ser necessário reforçar a verba prevista. Em andamento, dizem os responsáveis do governo, concurso para captação de água do Guadiana no Pumarão, o concurso lançado em junho próximo. A Associação Almares emitiu um comunicado pelo qual diz reconhecer os resultados excepcionais do Centro Nacional de Reprodução do Lince Ibérico em Silves, desde 2009, e que tem desempenhado um papel vital na recuperação da espécie. No comunicado da Associação Almagem, diz que o trabalho do centro, juntamente com os restantes centros da rede ibérica, contribuiu para que em 2024 o lince ibérico passasse do estatuto de em perigo para vulnerável na lista vermelha. E dos 170 linces nascidos no centro algarvio, mais de 110 já foram reintroduzidos com sucesso na natureza. Face à decisão do Instituto de Conservação da Natureza e Florestas de assumir a gestão direta do centro a partir de 1 de junho, afastando a equipa técnica atual, a Almargem defende que qualquer transição dê prioridade à continuidade técnica, à transparência e à qualidade científica. O coordenador técnico cessante alertou para um risco de colapso devido à eventual perda da experiência acumulada pela equipa, alertas que reforçam a necessidade de salvaguardar o reconhecimento que sustentou os resultados positivos alcançados até agora, como as altas taxas de sobrevivência de crias e a coordenação do programa ibérico. A Almargem refere ainda que este centro é um elemento estratégico para a biodiversidade do Algarve e de Portugal, defendendo que a alteração de gestão só deve avançar com salvaguarda explícita de preservar o conhecimento técnico, a continuidade dos processos e os padrões científicos que têm garantido estes impactos reais e mensuráveis na conservação do lince ibérico.
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3: O município de Serpa apresenta a primeira edição do Festival Ibérico de Serpa, um evento que celebra os patrimónios culturais e materiais que unem Portugal e Espanha, com destaque para o cante, o fado e o flamenco. De 9 a 13 de junho, Serpa será palco de um programa diversificado, que inclui 15 espetáculos e performances artísticas, promovendo o encontro entre diferentes sonoridades e expressões culturais ibéricas. A iniciativa afirma o território enquanto espaço de criação, diálogo e valorização das ligações geográficas, históricas e emocionais entre Serpa e Andaluzia. Entre os momentos de destaque desta primeira edição estão espetáculos inéditos de fusão entre o cante, o fado e o flamenco, concebidos propositadamente para o festival. Estes projetos contam com a participação de Ricardo Ribeiro e Diogo Clemente, que se associam a grupos corais do concelho, artistas de flamenco e o público numa experiência artística única. É assim este Festival Ibérico de Serpa, de 9 a 13 de junho, já conhecimento dos muitos artistas participantes, com destaque Bandidos do Cante e Camponeses de Pias, o Encontro de Cante, Conselho de Serpa, Diogo Clemente com António Caixeiro, mais Argentina no Flamenco, entre outra participação, os Adiafa, Yami e Vítor Zamora, Ricardo Ribeiro e Javir Patino, Gema Calabero e Rancho dos Cantadores da Aldeia Nova de São Bento, Buba Espinho e o Grupo Coral da Casa do Povo de Serpa, Rauquiao, Edmundo Inácio e Miguel Araújo, estes entre muitos outros, Festival Ibérico de Serpa, de 9 a 13 de junho. O município de Alcoutim promove dia 20 de junho a iniciativa Galeria Viva ODS Alcoutim. É uma atividade comunitária participativa dedicada aos Objetivos de Desenvolvimento Sustentáveis, aí ODS, integrado no processo de certificação de Alcoutim como destino sustentável. A iniciativa decorre no Castelo de Alcoutim e no Centro Histórico da Vila, transformando o território numa galeria viva de sensibilização, partilha e participação comunitária. A ação enquadra-se no projeto de certificação sustentável, desenvolvimento que conta com o município de Alcoutim, numa parceria com a Biosfera e no âmbito do projeto de fortificação de fronteiras, fomento do turismo cultural transfronteiriço e cofinanciado pela União Europeia. A Galeria Viva ODS Alcoutim distingue-se pelo apelo ao envolvimento da comunidade local através de sessões preparatórias abertas à participação de associações, escolas, empresas, juntas de freguesia, técnicos municipais e população em geral. Os próprios participantes assumem o papel de facilitadores dos diferentes postos temáticos dedicados ao ODS, promovendo um ambiente de diálogo, cooperação e construção coletiva de conhecimento sobre a sustentabilidade. Ao longo do percurso distribuído entre o Castelo, Frente Ribeirinha e Praça Central, serão dinamizados diversos postos interativos relacionados com os ODS prioritários para o território, permitindo aos participantes conhecer melhor os desafios e oportunidades do desenvolvimento sustentável do concelho. A iniciativa pretende sensibilizar a comunidade para temas ligados à sustentabilidade ambiental, social e económica, promovendo ao mesmo tempo o conhecimento do património local, o espírito comunitário e a valorização do território. Antes da realização da Galeria Viva, terão lugar várias reuniões comunitárias preparatórias destinadas à identificação participativa do ODS prioritários para o concelho e a construção colaborativa das atividades do evento. É este o projeto que damos conta para Alcoatim, Galeria Viva ODS, envolvendo a comunidade na construção de um destino sustentável. Aqui em Portaviro, o Teatro Municipal António Pinheiro acolhe no dia 30 de maio, às 9h30 da noite, Manuel Cruz, num concerto inserido na sua mais recente fase criativa associada à digressão cru. Figura da música portuguesa, Manuel Cruz é reconhecido pelo seu percurso em projetos como Ornatos Violeta, Foz Foz Bandidos, Pluto, Superna da AO, Superna da Ponto. Ao longo de várias décadas, construiu um percurso artístico singular, afirmando-se como uma das vozes marcantes do panorama musical nacional. Neste espetáculo, o músico propõe uma experiência intensa, revisitando temas emblemáticos da carreira. Mais do que um concerto, a atuação pretende ser uma viagem emocional pelo universo de Manuel Cruz. Os bilhetes estão à venda na bilheteira do teatro e na BOL, no site tm-antoniopinheiro.bol.pt. E o município que informa que tem também aberto até o dia 30 de maio as inscrições para atribuição de stands nos arraiais de São João. Podem inscrever-se instituições sem fins lucrativos de cariz cultural, social e desportivo do concelho. Os arraiais terão lugar no Jardim do Coreto entre os dias 20 e 24 de junho, integrando o programa das comemorações do São João em Tavira. Para formalizar a candidatura, devem os interessados proceder ao preenchimento da ficha de inscrição, de acordo com as normas da organização e funcionamento. Lembramos, até 30 de maio, inscrições para os arraiais de São João em Tavira. Quase a finalizar, lembramos uma nota do IPMA, uma notícia da Lusa, dando conta de um sismo de magnitude 3.0 na escala de Richter que foi registado no último domingo a sul de Olhão, tendo sido sentido pela população, informação do Instituto Português do Mar e da Atmosfera. Portanto, o IPMA dá conta de que este sismo 3.0 não foi sentido. As estações sísmicas da rede do continente detectaram o sismo às 16h21, com o epicentro localizado a 55 km a sul-sudoeste de Olhão. O IPMA adianta não ter recebido informação de que o sismo tenha sido sentido, indicando que o mesmo portanto, ficou registado na rede sísmica do IPMA, este sismo magnitude 3.0. Antes da previsão do tempo para hoje, lembramos que são 7 concelhos do Distrito de Faro que apresentou hoje risco máximo de incêndio, de acordo com o Instituto Português do Mar e da Atmosfera. Os concelhos de Alxezur, Monchique, Portimão, Silves, Lolé, São Brás de Alportel e Tavira estão em perigo máximo de incêndio rural, sendo que os outros 9 foram classificados de muito elevado e elevado. O risco aumenta e surge alargado a quase todo o território continental. Este perigo é determinado pelo IPMA, tem 5 níveis que vão de reduzido a máximo, e o escalão do ar, umidade relativa à velocidade do vento e quantidade de precipitação nas últimas 24 horas. Concretamente, e para hoje, a previsão do Instituto Português do Mar e da Atmosfera a prever período de céu muito nublado, apresentando-se em geral pouco nublado na região sul, possibilidade de ocorrência de aguaceiros dispersos acompanhados de trovada no interior norte e centro, em especial nas serras do norte. Durante a tarde, o vento em geral fraco, predominante o quadrante leste, sendo moderado no Algarve, superando durante a tarde o quadrante sul no interior e do quadrante oeste no litoral oeste e temporariamente forte nas terras altas. Prevê-se ainda uma pequena subida da temperatura. O mar na costa sul, com ondas de sueste com 1,5 m a 2 metros, diminuindo para 1 metro a 1,5 m. Temperaturas máximas previstas para hoje, na previsão do IPMA, apontam para os 28 graus para Tavira, 27 para Faro, 31 Lisboa, 24 graus de máxima prevista para o Porto. Pomos ponto final neste espaço de informação, desejando-lhe a continuação de uma boa segunda-feira, uma boa semana com a sua rádio.
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0: Tudo Postos, primeira participação. Boa tarde, Vítor Colasso.
1: Boa tarde, Ana Cristina.
0: Está bom, bem disposto?
1: Sim.
0: Ainda bem, fico.
1: Vamos fazendo por isso, bem.
0: Pois é, sim senhor. Fim de semana foi bom?
1: Podia ser melhor, mas foi.
0: Olha, pronto.
1: Passou.
0: É verdade. Como se diz.
1: Nesta é como a gente quer, não é?
0: Aí está. Então vamos lá à dedicatória de hoje.
1: Pois olha, a minha dedicatória vai para todos os meus amigos, para o meu amigo Zé Paz, para a minha amiga Júlia, para a amiga Diolinda, o amigo Carlos Salvador, a amiga Noémia, a Bia. Olha, todos estão na escuta. Não tenho agora nomes deles todos, né? Imenso.
0: Sim, sim.
1: A Mariana das Canchinas. Olha, meus amigos que estão ouvindo, um abraço, uma boa semana para todos.
0: Sim, senhora.
1: E parabéns a um amigo para Jeanne em Tavira.
0: Sim.
1: Que é o Zé Correia.
0: Ok, muito bem.
1: E outros amigos que estão fazer anos também.
0: Toda a gente seja aniversariante, sim, senhora.
1: E vamos embora que nem mais gente.
0: Nem mais. Um abraço. Tudo
1: obrigado.
0: Bom. Até amanhã.
1: Obrigado.
0: Até amanhã.

0: é o Música a Gosto. Agora vamos até a Mar Gonçalves. Há tanto tempo que ela não aparecia. Bem-vinda, Eugénia.
1: Boa tarde, Ana, e boa tarde para todos os ouvintes.
0: Estávamos aqui a pensar onde é que ela anda a viajar, que não nos liga nenhuma.
1: Ai, a viajar aqui no centro da Mar Gonçalves.
0: Olha, pronto.
1: Esta linda terra,
0: como
1: maravilhosa,
0: se diz,
1: cada vez está mais bonita.
0: Há sítios piores. Há sítios,
1: pois
0: há.
1: Pois é. Estou muito contente. Então,
0: acho que sim.
1: Estou muito
0: sim.
1: Contente.
0: Sem dúvida.
1: Aqui com a minha residência.
0: Sim, acho muito bem. Quanto ao resto, está tudo a andar. Está tudo a andar, não é?
1: Desenforjar aqui o número.
0: Pois
1: do telefone.
0: Que isto já há mais de um mês, bem. Oh.
1: Mais. Há mais.
0: Muito bem. Estamos lá à dedicatória de hoje.
1: Olha, a dedicatória vai já para a minha irmã e ela amanhã tem que preparar o almoço.
0: Ah, ok.
1: Alguém vai lá almoçar com ela.
0: Ah, pronto.
1: E então,
0: boa.
1: E vai para todos os ouvintes, todos os participantes da Gilão, amigos e inimigos, para todos os doentes com rápidas melhoras, para quem é aniversariante, os meus parabéns, para a Ana, para os seus colegas e família, olha, para todos, continuação de uma boa semana, um beijinho para todos e até uma próxima.
0: Pode ser até breve, mas agora é menos tempo.
1: Será amanhã, como pode não ser.
0: Mas por tanto tempo não.
1: Quando calhar.
0: Está bem. Beijinhos então e boa semana, Eugénia. Tá bom? E obrigada.
1: Amanhã,
0: beijinhos,
1: obrigada.
0: Até amanhã. Obrigada.
1: Beijinhos.

0: Agora vamos até Livramento. Boa tarde, Domingas.
1: Boa tarde, Cristina.
0: Como é que vocês estão por aí? Está tudo bem?
1: Vai acendendo, Cristina, conforme Deus quer.
0: Isso é que é preciso, que seja com saúde, sim, senhor.
1: Ei.
0: E mais? Vamos à dedicatória de hoje.
1: A dedicatória, pois, é para mim, para o meu marido, para as minhas filhas, genros, netos, para as minhas irmãs, cunhadas, pessoal amigo, da Lustavira, Fuseta, Tavira, Lustavira, um beijinho, um abraço para todos, para você, para a sua equipe, também um beijinho grande.
0: Obrigada.
1: Um beijinho
0: também
1: grande para a Dona Eugénia, que eu vou falar agora, para o Vito Colasso. E hoje, o nosso auditor da Rádio Gilão, os amigos e amigas que há muito tempo que a gente não se vê e não se falamos, um beijinho, um abraço para todos, com saúde é que eu desejo. E quem está dentinho, desejo as melhoras.
0: É
1: e quem faz aninhos um bom aniversário da companhia dos familiares deles,
0: sim, sim,
1: com saúde. Eu, o que a gente precisa mais é a nossa saúde. E acho que está tudo e até amanhã, se Deus quiser.
0: Seja uma boa semana, principalmente, não é?
1: Uma
0: com
1: boa
0: saúde.
1: Semana para todos.
0: É mesmo. É. Obrigada, é Domingas. E até amanhã. Não. Tudo bom para vocês.
1: Até amanhã.
0: Obrigada. Até amanhã.
1: Totalmente.
0: Obrigada.
1: Tchau.

0: E agora vamos até Sítio dos Cavacos, ao encontro da nossa bandita, com quem na mão falávamos há alguns dias também. Olá, boa tarde.
1: Sim, boa tarde.
0: Bem-vinda, bandita.
1: Olha.
0: Como é que vai isso? Tem dias e dias.
1: Já está melhor.
0: Agora já está melhor. Ótimo, ainda bem. Ainda bem, sim, senhora. É assim que queremos. Então agora faz favor de picar o ponto mais vezes, está bem?
1: Olha, pois é, beijinhos para toda a gente, para a minha amiga de Olhão, ela está sempre a ouvir.
0: Sim.
1: E para a Cristina e família.
0: Sim, senhora.
1: É tudo bom.
0: E beijinhos para vocês todos também.
1: Beijinhos.
0: Está bom?
1: Adeus, beijinhos.
0: Obrigada. E apareça mais vezes.
1: Tá bem,
0: obrigada, bendita. Adeus.

0: vamos lá até Santa Luzia, ao encontro da Fernanda. Boa tarde, Fernanda.
1: Olá, minha Cristina, como
0: boa segunda-feira, boa semana, com a saúde e que seja, não é?
1: Isso é que é preciso, minha Cristina.
0: É verdade, é verdade, sem dúvida, sem dúvida.
1: Sem dúvida.
0: Então vamos lá à dedicatória de hoje.
1: A dedicatória para os meus filhos, para os meus netos, para o meu marido, para mim, que estamos aqui em casa, para a Serpa, um grande abraço para a Celinha, para a Lourdes, para a Lina, um abraço grande, né, para a minha sexta-feira, um dos parabéns deste dia. Se vai chegar.
0: Sim, senhor.
1: Beijinhos para quem está a ouvir, para quem não está a ouvir, aí para você e para a
0: rádio. Ok, obrigada, obrigada também.
1: Colegas.
0: Uma boa semana, é o que desejamos, não é?
1: Uma boa semana que nós desejamos com saúde.
0: Isso mesmo.
1: Quem está doente, as melhoras. É. E quem está a trabalhar, um bom trabalho. E quem está a viajar, neste momento, uma boa viagem.
0: É,
1: é isso que se deseja a toda a gente. E muita saúde e até amanhã, se vocês quiserem.
0: Nem mais. Excelente segunda-feira e até amanhã.
1: Até amanhã, Cristina.
0: Com saúde.
1: Até amanhã.
0: Também, obrigada. Tchau.

0: E vamos entregar a chavinha por hoje ao nosso José Paz. Fico com a chavinha, não deixo roubar para amanhã, está bem?
1: Está bem, Ana.
0: Fica combinado, tá, fica combinado. Então vamos lá à dedicatória de hoje, José Paz.
1: Vamos, olho para quem já falou, o amigo Vitor Colasso, a amiga Ana Mar Gonçalves, a amiga Génia. Beijinho para ela, que há muito tempo não a ouvia. Os parabéns ao amigo Zé Correia, não sabia que ele fazia anos hoje. E para, tu, para quem já falou, e para todas as amigas e amigos que estão a ouvir, estão na escuta da nossa rádio, e para si um abracinho, continuação de uma boa semana, um bom programa.
0: Sim, senhor, que seja
1: e
0: bom.
1: Saúde para todos, as melhores para quem está doentinho.
0: Importante, nem mais, e fundamental.
1: Pronto, e tudo bom para todos, saúde, saúde que eu preciso.
0: Um abraço e até amanhã, José Paz,
1: um
0: obrigada.
1: Abraço.
0: Obrigado, obrigada. Beijinhos e abraços para todos, boa segunda-feira, boa semana e até amanhã, se Deus quiser.

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0: Boa tarde, são 13 horas.
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3: José Luís Carneiro sai em defesa de Paulo Viegas Nunes, o nome indicado pelo governo para o Ciresp. O líder do PS garante que Viegas Nunes é um servidor do Estado e faz votos de que não seja prejudicado por isso. Ao contrário do que aconteceu em dezembro, o Sindicato dos Pilotos não vai aderir à greve geral de 3 de junho, convocada pela CGTP, por considerar que desta vez a paralisação não é oportuna. O Papa lamenta que a humanidade invoque com demasiada frequência o conceito de guerra justa e diz que é preciso desarmar a inteligência artificial para impedir que ela domine o mundo. São alguns dos destaques da primeira encíclica de Leão XIV, que foi apresentada esta manhã.
1: Notícias, edição João Vasco.
3: O general Paulo Viegas Nunes, que vai voltar a liderar o Ciresp, a rede de comunicações do Estado, é um servidor da causa pública e espero que não seja prejudicado por isso. As palavras são de José Luís Carneiro, que era ministro da Administração Interna, na altura em que Viegas Nunes esteve à frente do Ciresp.
4: Aquilo que eu posso dizer é que sempre vi nele um servidor do Estado. Se outras matérias há que sejam do conhecimento do Governo e da Secretaria-Geral, são matérias agora que compete ao novo ministro esclarecer e não a mim, porque deixei de ser ministro há dois anos.
5: Mas
4: não tenho ter confiança quando sou ministro da Administração Interna. Eu não sou ministro da Administração Interna, já deixei de ser há dois anos.
5: Mas parece-me agora, um bom nome, então, esta indicação.
4: Agora, o que vos digo é que aquilo que eu pude conhecer do cumprimento da missão que lhe foi confiada, vi nele um servidor do Estado. E espero que não haja quem o queira prejudicar por ele ser um servidor do interesse público do Estado.
3: A mensagem transmitida esta manhã por José Luís Carneiro aos jornalistas à margem de uma ação na cidade do Porto. Ontem, recordo, ficou a saber-se que o secretário-geral adjunto do Ministério da Administração Interna, António Pombeiro, pediu a demissão do cargo na passada sexta-feira, alegando graves irregularidades na gestão do Ciresp durante a presidência de Paulo Viegas Nunes. Questionado sobre esta polémica esta manhã, o secretário de Estado da Administração Interna, Paulo Simões Ribeiro, não se alongou, confirmou apenas que a posse de Viegas Nunes está agendada para esta tarde, garantindo também que o ministro Luís Neves está a trabalhar em função do superior interesse do país.
6: O senhor ministro da Administração Interna está a trabalhar nesta e noutras matérias, a bem, no fundo, de preparar, de tornar o país um país seguro e tratar da segurança do nosso país nas mais diversas dimensões.
7: Mas consegue dizer porque é que estas denúncias, alegadas denúncias de irregularidades, foram ignoradas pelo ministro e pelo governo?
6: Não, pode tentar fazer a pergunta de várias formas, eu responder-lhe-ei sempre da mesma maneira. O senhor ministro da Administração Interna, no seu juízo, tomará, no seu juízo interno, daquilo que é a sua apreciação sobre os factos, tomará e tem tomado as decisões mais acertadas, sempre com uma preocupação, a defesa do superior interesse nacional, e é isso que ele tem feito.
3: O secretário de Estado da Administração Interna, Paulo Simões Ribeiro, a recusar comentar as denúncias de irregularidades na gestão do Ciresp durante o anterior mandato de Viegas Nunes. O líder do Chega, André Ventura, recordo, anunciou ontem o pedido de audição parlamentar urgente do ministro da Administração Interna, do secretário-geral adjunto de missionário, António Pombeiro, e de Paulo Viegas Nunes, questionando a integridade desta escolha para o Ciresp. O Sindicato dos Pilotos da Aviação Civil não vai aderir à greve geral de 3 de junho, convocada pela CGTP, anúncio feito pelo presidente desta estrutura sindical, Hélder Santinhos, à margem de uma conferência hoje em Lisboa. Hélder Santinhos considera que a primeira greve geral foi oportuna e serviu para o Sindicato dos Pilotos marcar uma posição, mas desta vez os pilotos discordam do timing escolhido para o novo protesto, apesar de discordarem do diploma que foi aprovado pelo governo em Conselho de Ministros. A posição dos pilotos é diferente da do pessoal de voo. O Sindicato Nacional do Pessoal de Voo da Aviação Civil anunciou na semana passada a adesão à greve geral de 3 de junho. Está aí o primeiro grande documento programático de Leão XIV. A primeira encíclica do novo Papa, intitulada Humanidade Magnífica, foi apresentada esta manhã. Neste documento, que se debruça sobre os maiores desafios do mundo contemporâneo, o maior destaque vai para a inteligência artificial e para a normalização do conceito de guerra. O líder da Igreja Católica diz que é preciso desarmar a inteligência artificial para impedir que ela domine o mundo e lamenta, Cláudia Martins, que a humanidade esteja a deslizar para uma cultura violenta do poder.
2: Leão XIV apela por isso a que se ultrapasse o conceito de guerra justa, lamentando que ele seja usado com demasiada frequência para justificar qualquer guerra. O líder da Igreja Católica escreve que a humanidade está a deslizar para uma cultura violenta do poder e sublinha que qualquer tentativa ou projeto de eliminar ou subjugar uma nação é gravemente imoral e, portanto, inaceitável. Este texto aberto, dirigido a todos os fiéis, dedica-se, sobretudo, à proteção da dignidade humana face ao avanço da inteligência artificial. Leão XIV designa de uma quarta revolução industrial face às mudanças que traz e diz que o desafio para a Igreja Católica é, sobretudo, na defesa da solidariedade e do bem comum. Num documentário resumo exibido no Salão Novo do Sínodo no Vaticano, são reafirmados os valores da justiça e da distribuição dos bens por todos os povos. Face aos avanços da inteligência artificial, o Papa Prevost diz que a tecnologia não deve estar nas mãos de poucos e defende um código ético para a inteligência artificial, sublinhando que nenhum algoritmo torna a guerra moralmente aceitável. Leão XIV lembra ainda a necessidade de proteger as famílias, os jovens e de serem quebradas as cadeias de escravatura digital.
3: Leão XIV falou há pouco na apresentação desta encíclica. Ele diz que a conclusão a que chegou é que esta revolução digital, a que chama de quarta revolução industrial, tem de ser travada.
8: Também me chegaram outras vozes muito preocupantes sobre sistemas de armas cada vez mais autónomos, praticamente fora do alcance humano para os governar de forma eficaz. Ouço relatos muito preocupantes sobre algoritmos que podem bloquear o acesso aos cuidados de saúde, ao emprego e à segurança, com base em dados viciados por preconceitos e injustiças. E ouvi o silêncio daqueles que não têm voz quando se tomam decisões, decisões suscetíveis de gerar novas formas de exclusão e sofrimento. Foi a partir dessa escuta que amadureci uma convicção perturbadora expressa na humanidade magnífica. A inteligência artificial precisa de ser desarmada.
3: Leão XIV, o especialista em assuntos religiosos da Antena 1, António Marujo, vê na encíclica do novo Papa mensagens em várias direções para o governo norte-americano, mas não só.
9: Não só para a Casa Branca, também para a União Europeia, também para o governo português, por exemplo, quando fala de questões como os direitos dos trabalhadores e que esses direitos não podem ser anulados pela inteligência artificial. Portanto, os recados vão em muitas direções. Obviamente, tendo em conta o poder dos Estados Unidos no mundo, claro que há muitas mensagens que podem ser lidas como indiretamente dirigidas à Casa Branca, nomeadamente quando ele fala, por exemplo, do desprezo do direito internacional, da ideia de que a guerra é a solução para os problemas e de que, por exemplo, quando ele diz taxativamente que qualquer tentativa de eliminar uma nação é gravemente imoral.
3: A análise de António Marujo à primeira encíclica do novo Papa intitulada Humanidade Magnífica. Donald Trump voltou hoje a garantir que o acordo que está a ser negociado com o Irão é bastante melhor do que aquele que Barack Obama assinou com os responsáveis iranianos. Num post na sua rede social, a Truth Social, há pouco, o presidente dos Estados Unidos garantiu que se o entendimento não permitir avanços significativos, não existirá, classificando de desastroso o acordo celebrado pela presidência Obama, porque foi, segundo Trump, uma via aberta para a evolução do armamento nuclear iraniano. No Dia Mundial da Tiroide, a Associação das Doenças da Tiroide escreveu uma carta aberta ao Ministério da Saúde a pedir outra atenção ao rastreio das possíveis complicações de saúde associadas à tiroide. Celeste Campinho, presidente desta associação, lembra que o diagnóstico de problemas da tiroide é feito através de uma simples análise ao sangue e, por isso, pode ser feito facilmente. Celeste Campinho frisa que o hipotiroidismo é a doença mais frequentemente associada à tiroide e detalha os sintomas a que se deve estar atento.
10: As doenças da tiroide, nomeadamente o hipotiroidismo, é uma doença em que muitos dos sintomas são facilmente confundíveis com outras patologias. É o cansaço, a queda do cabelo, a pele seca, muitos outros, eventualmente até uma depressão. E as pessoas... Muitas pessoas, isso já está tudo provado e percebido, que têm esses sintomas e muitas vezes não procuram perceber como é que está a sua tiroide.
3: No caso do hipertiroidismo, os sintomas são estes?
10: O hipertiroidismo é exatamente o contrário. A pessoa sente-se ansiosa, nervosa, o organismo funciona com... tem sintomas de muito rápidos, suores, emagrecimento súbito, podem andar muito à volta disto, do hiper ou hipertireoidismo.
3: São por isso sintomas que devem ser vigiados, alerta Celeste Campinho, presidente da Associação das Doenças da Tireoide, neste dia em que se assinala o Dia Mundial da Tireoide.
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0: Boa tarde, são 14 horas.
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2: Está em consulta pública o Regulamento Municipal das Hortas Urbanas Comunitárias do Conselho de Tavira. Depois de se auscultar hortelãos, técnicos, associações e decisores políticos, foi elaborado o regulamento que pretende definir as regras de funcionamento e utilização das futuras hortas urbanas comunitárias de Tavira. Os contributos devem ser enviados até o dia 11 de junho. Pode saber mais no site e nas redes sociais do município de Tavira. Jantar de solidariedade para com a Associação Ecológica do Algarve realiza-se no dia 6 de junho no Hotel Vila Galé, em Tavira. É o empenho e dedicação do Núcleo de Voluntários de Tavira para este evento, que promete uma noite especial em ambiente acolhedor e descontraído, onde a solidariedade, convívio e espírito de entreajuda são protagonistas. É um momento gastronómico, mas também uma iniciativa que pretende juntar todos aqueles que desejam apoiar a missão da Associação Ecológica do Algarve na luta contra o cancro. O jantar será servido em formato self-service, numa seleção diversificada e cuidada de pratos pensados para proporcionar uma experiência agradável a todos os participantes. A animação da noite estará a cargo do cantor tavirense Arcílio Palma. Os bilhetes já estão disponíveis, embora em quantidade limitada. Por isso, recomenda-se a sua aquisição antecipada aqui por Tavira. Poderão adquiri-los na União de Freguesias e em Faro, na sede da Associação Oncológica. Lembramos, é já no próximo dia 6 de junho que acontece o jantar de solidariedade com a Associação Oncológica do Algarve. É aqui em Tavira, no Hotel Vila Galé. Até o dia 31 de maio decorrem as inscrições para a participação na edição 2026 da Feira de São Francisco, que decorrerá entre 2 e 5 de outubro no Parque Feiras e Exposições. Os interessados em participar devem preencher o formulário disponível nos serviços online e proceder à entrega da inscrição no Balcão Único da Câmara Municipal de Tavira ou por e-mail para feirassãofrancisco@cm-tavira.pt. Após submissão, o município vai proceder à análise da candidatura, comunicando a atribuição do espaço e o valor a pagar. O candidato cuja inscrição não seja aceite será igualmente notificado, lembrando que nenhum expositor tem direitos adquiridos sobre os espaços que já tenha ocupado em edições anteriores. A organização pode, até 30 dias antes da feira, sempre que a logística ou as condições de segurança do evento exijam, alterar a distribuição dos espaços. O Museu Municipal de Tavira acolhe a exposição Tudo em Prol do Bairro O Sal, em Tavira, e a construção em comum. Lembrando que Tavira e Cabanas foram palco de duas operações SAL, Serviço de Apoio Ambulatório Local, desenvolvidas no Algarve após o 25 de abril de 74. Este processo pioneiro procurou dar resposta às necessidades habitacionais das populações mal alojadas, envolvendo-as diretamente na construção das suas próprias casas. Exposição que pode ser visitada no Palácio de Galeria até o dia 3 de outubro, no horário habitual. Mercadinhos de Castro de Marim, Odeleite e Azinhal decorrem mensalmente. O Mercadinho na Aldeia, em Odeleite, decorre no primeiro domingo de cada mês, enquanto em Castro de Marim acontece no segundo sábado do mês, ao mesmo tempo que a Feira das Velharias. No Azinhal, há mercado no último domingo do mês. Primeiro baile de São João, animado com Silvino Campos, é dia 6 de junho, na sede do Clube de Caça Associativo do Carvalhal, sítio do Carvalhal, Tavira. É a partir das 6 da tarde. Fica o convite para o arranque destes Santos Populares, dia 6 de junho, sítio do Carvalhal, Tavira. Tavira Plaza acolhe a exposição solidária Cada Gaveta, um Cuidar, patente até o dia 29 de maio. Uma iniciativa promovida pela Fundação Irene Rolo no âmbito do festival Vive a Tua Diferença. A mostra reúne dezenas de gavetas reutilizadas e artisticamente decoradas por beneficiários e participantes de várias instituições algarvias, transformadas em peças únicas carregadas de simbolismo, emoção e memória. Cada gaveta representa um espaço de afetos, experiências e histórias de vida, convidando os visitantes a refletir sobre a importância do cuidar do outro nas diferentes fases da vida. Através da reutilização criativa destes objetos, os participantes deram voz à inclusão, à empatia e à valorização humana. A exposição conta com o envolvimento de diversas entidades do Algarve, entre elas a Fundação Irene Rolo, os agrupamentos de escolas de Tavira, Dom Manuel I e Dr. Jorge Augusto Correia, entre outras instituições, quer do Conselho de Tavira, como também do Algarve. uma exposição para visitar no Tavira Plaza até o dia 29 de maio. Cada gaveta, um cuidar. Com a organização da Associação Cultural e Recreativa de Luz de Tavira, realiza-se o Luz Talent, é um concurso de talentos. As inscrições estão a decorrer para todos os que queiram participar na dança, na música, magia, acrobacia, ginástica, canto e circo. Para tal, devem contactar a Associação Cultural e Recreativa de Luz de Tavira. Até 30 de maio, patente a exposição Azulejo em Portugal, uma história em aberto. É no Museu Municipal de Tavira, Palácio da Galeria. Artes e Letras apresenta a exposição de gravura de Paul Young na Biblioteca Álvaro de Campos, para visitar até o dia 8 de junho.
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2: Boa tarde, são 14 horas e 16 minutos.

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0: Boa tarde. São 15 horas e 3 minutos.

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2: O Museu Municipal de Tavira convida à descoberta das salinas de Tavira, retomando o projeto Cabaz do Mar, com uma nova proposta dedicada ao universo das salinas de Tavira. A atividade realiza-se dia 31 de maio, pela manhã às 10h30. Este Cabaz do Mar consiste em visitas orientadas por produtores e produtoras locais que partilham os conhecimentos sobre o trabalho ligado ao mar e aos seus produtos e saberes mediterrânicos transmitidos de geração em geração. Nesta edição, os participantes são guiados por Licínio Adriano, das Salinas dos Herdeiros de Rui Simeão, numa visita que dará a conhecer todo o processo artesanal da produção do sal, desde a limpeza dos tanques até à recolha da flor de sal. A iniciativa pretende valorizar as técnicas tradicionais e os saberes associados a este produto emblemático da Vira, reconhecido com denominação de origem protegida. No final da atividade, cada participante vai receber um cabaz com produtos selecionados de sal e flor de sal. As inscrições poder-se-ão efetuar, inscrições obrigatórias, contatando o Museu Municipal de Tavira, podendo saber mais no site do município. Recomenda-se para participar o uso de vestuário e calçado confortáveis, adequados a atividades ao ar livre. Vai ser lançado em junho o concurso para a primeira fase de captação de água do Guadiana a partir do Pumarão, depois do primeiro ter ficado deserto. Dando conta de que a ministra Maria da Graça Carvalho, que viajou pelo rio entre Mértola e Pumarão, à chegada antes de inaugurar a Feira do Peixe do Rio, fez um balanço dos trabalhos em curso na zona. A tomada de água do Pumarão vai ser iniciada em breve, contando com duas fases. A primeira delas vai entrar em concurso já em junho. A ministra indicou que este concurso vai abrir uma vez que o primeiro ficou deserto e agora vai ser novamente lançado. A segunda fase está a ser reformulada depois de a governante ter dado orientações para fazer um novo traçado, com menor impacto ambiental e menos oneroso. A ministra classificou a tomada de água no Pumarão como uma obra importante para toda a região e para ajudar a fornecer água ao Algarve, ao permitir a captação de mais 600 hectómetros cúbicos de água, volume que vai depois ser transferido para a barragem de Odeleite. A ministra do Ambiente disse também que estão em curso os trabalhos de reparação de danos provocados pelas cheias, bem como o desassoreamento do rio para garantir a navegabilidade até Mértola. O protocolo tem um valor de 2,8 milhões de euros, nos quais 1 milhão e meio se destinam ao desassoreamento do rio para o tornar navegável entre Mértola e Pumarão, trajeto apenas possível durante a maré alta. Para além disso, o investimento vai permitir também limpeza das margens do rio e reconstruir cais que ficaram danificados. Trabalhos já em curso, enquanto as dragagens estão ainda na fase de projeto. Essa é a parte mais cara e que demora mais, podendo ser necessário reforçar a verba prevista. Em andamento, dizem os responsáveis do Governo, concurso para captação de água do Guadiana no Pumarão, o concurso lançado em junho próximo. A Associação Almares emitiu um comunicado pelo qual diz reconhecer os resultados excepcionais do Centro Nacional de Reprodução do Lince Ibérico em Silves, desde 2009, e que tem desempenhado um papel vital na recuperação da espécie. No comunicado da Associação Almagem, diz que o trabalho do centro, juntamente com os restantes centros da rede ibérica, contribuiu para que em 2024 o lince ibérico passasse do estatuto de em perigo para vulnerável na lista vermelha. E dos 170 linces nascidos no Centro Algarvio, mais de 110 já foram reintroduzidos com sucesso na natureza. Face à decisão do Instituto de Conservação da Natureza e Florestas de assumir a gestão direta do centro a partir de 1 de junho, afastando a equipa técnica atual, a Almargem defende que qualquer transição dê prioridade à continuidade técnica, à transparência e à qualidade científica. O coordenador técnico cessante alertou para um risco de colapso devido à eventual perda da experiência acumulada pela equipa, alertas que reforçam a necessidade de salvaguardar o reconhecimento que sustentou os resultados positivos alcançados até agora, como as altas taxas de sobrevivência de crias e a coordenação do programa Ibérico. A Almagem refere ainda que este centro é um elemento estratégico para a biodiversidade do Algarve e de Portugal, defendendo que a alteração de gestão só deve avançar com salvaguarda explícita de preservar o conhecimento técnico, a continuidade dos processos e os padrões científicos que têm garantido estes impactos reais e mensuráveis na conservação do lince ibérico.
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2: O município de Alcoutim promove dia 20 de junho a iniciativa Galeria Viva ODS Alcoutim. É uma atividade comunitária participativa dedicada aos Objetivos de Desenvolvimento Sustentáveis, aí ODS, integrado no processo de certificação de Alcoutim como destino sustentável. A iniciativa decorre no Castelo de Alcoutim e no Centro Histórico da Vila, transformando o território numa galeria viva de sensibilização, partilha e participação comunitária. A ação enquadra-se no projeto de certificação sustentável, desenvolvimento que conta com o município de Alcoutim, numa parceria com a Biosfera e no âmbito do projeto de fortificação de fronteiras, fomento de turismo cultural transfronteiriço e cofinanciado pela União Europeia. A Galeria Viva ODS Alcoutim distingue-se pelo apelo ao envolvimento da comunidade local através de sessões preparatórias abertas à participação de associações, escolas, empresas, juntas de freguesia, técnicos municipais e população em geral. Os próprios participantes assumem o papel de facilitadores dos diferentes postos temáticos dedicados ao ODS, promovendo um ambiente de diálogo, cooperação e construção coletiva de conhecimento sobre a sustentabilidade. Ao longo do percurso distribuído entre o Castelo, Frente Ribeirinha e Praça Central, serão dinamizados diversos postos interativos relacionados com os ODS prioritários para o território, permitindo aos participantes conhecer melhor os desafios e oportunidades do desenvolvimento sustentável do concelho. A iniciativa pretende sensibilizar a comunidade para temas ligados à sustentabilidade ambiental, social e económica, promovendo ao mesmo tempo o conhecimento do património local, o espírito comunitário e a valorização do território. Antes da realização da Galeria Viva, terão lugar várias reuniões comunitárias preparatórias destinadas à identificação participativa do ODS prioritários para o concelho e a construção colaborativa das atividades do evento. É este o projeto que damos conta para Alcoutim, Galeria Viva ODS, envolvendo a comunidade na construção de um destino sustentável. Pomos ponto final neste espaço de informação, desejando-lhe a continuação de uma boa segunda-feira, uma boa semana com a sua rádio.
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5: Boa tarde, são 16 horas e 13 minutos.

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2: Boa tarde. São 16 horas e 35 minutos.

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0: Boa tarde, são 17 horas. 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
1: Voltamos então às temperaturas, que continuam altas. 19 em Ponta Delgada, 22 no Funchal, 25 no Porto e também em Coimbra e 28 a esta hora em Lisboa e também em Faro. A esta hora, Nuno Rodrigues, quais são também os principais títulos?
2: Data revelada esta tarde na Antena 1 pelo Instituto para os Comportamentos Aditivos e Dependências abre portas já no próximo mês. O primeiro centro público para tratar a dependência do jogo. Os pedidos de apoio ao ICAD mais do que duplicaram nos últimos 2 anos. Este é um tema em destaque no programa da tarde. Adiante percebemos também a forma como esta dependência pode destruir vidas e famílias. Um bombeiro ficou ferido no combate a um incêndio esta tarde num complexo de armazéns em Vila Franca de Xira. O bombeiro sofreu ferimentos ligeiros e já foi transportado para o hospital. Portugal passa a contar a partir de hoje com uma plataforma de acompanhamento da fraude digital. A iniciativa apresentada esta tarde promete reforçar a cooperação entre todas as entidades envolvidas no combate a este fenómeno.
1: Nuno Rodrigues, nesta edição das 5 no programa da tarde.
2: Estava prometido para a segunda metade do ano, mas abre portas já no próximo mês. O primeiro centro público para tratar a dependência do jogo vai ficar disponível a partir de junho. A data é revelada na Antena 1 pela presidente do ICAD, o Instituto para os Comportamentos Aditivos e Dependências. Joana Teixeira explica que a nova estrutura vai passar a prestar apoio especializado nesta área.
3: O ICAD já definiu um centro de tratamento especializado em ambulatório para o tratamento de jogo a dinheiro em Lisboa, que irá abrir em junho. Portanto, serão o tratamento em ambulatório, que será feito por uma equipa multidisciplinar. Também vamos ter apoio do serviço social, portanto, uma intervenção também de reabilitação psicossocial, e também vai haver apoio de parte financeira para pessoas que tenham problemas mais graves.
1: Falou-me no mês de junho, já há uma data específica para a abertura, em que ponto é que está?
3: Há neste momento a ser planeada a abertura para a segunda quinzena de junho.
2: Presidente do ICAD, entrevistada pela jornalista Inês Martins, e o primeiro centro público para tratar a dependência do jogo, que abre portas no próximo mês. Em simultâneo, o ICAD quer apertar as regras do jogo online, com foco na publicidade e nos influenciadores.
3: Há alguns desafios, nomeadamente a publicidade dos influencers e esta grande acessibilidade ao jogo online, seja a dinheiro, seja de videojogos, e portanto nós temos realmente no ICAD esta preocupação e estamos neste momento a trabalhar na elaboração de medidas que iremos propor para tentarmos regular e reduzir o impacto na saúde que estas medidas de jogo têm.
2: Regras mais apertadas para a publicidade e para os influenciadores na área do jogo a dinheiro, numa altura em que as casas de apostas online continuam a reforçar os anúncios comerciais. João Marques, especialista do ICAD na área do jogo a dinheiro, adianta que há cada vez mais jovens, em especial menores, a apostar nestas plataformas.
4: É muito fácil eu ter no meu bolso um casino. As gerações que estão agora a sofrer com o problema do jogo cresceram a aprender a jogar, a usar um smartphone, a usar um tablet, a interagir com as novas tecnologias, porque a verdade é que os números o que mostram é que abaixo dos 18 anos nós temos cada vez mais jovens a experimentar jogar a dinheiro, nomeadamente online. Não entram pela porta de um casino porque não lhes é permitido.
2: Nos últimos 2 anos, os pedidos de apoio ao ICAD relacionados com o vício do jogo mais do que duplicaram. É um problema que pode destruir relações e famílias e deixar marcas na vida pessoal de quem se vê envolvido. É um desses casos, Inês Martins, que vamos conhecer mais adiante no programa da tarde.
5: Onde eu me sentia bem era no casino, mas não era suficiente. Então eu cheguei a estar no casino físico, com o telemóvel à frente, a jogar online ao mesmo tempo.
1: Jorge Antunes foi viciado em jogo durante 25 anos, parou há 5. Conta que o vício o transformou numa pessoa mentirosa e manipuladora.
5: A mentira fazia parte do meu cotidiano, porque eu precisava de manipular as pessoas. Uma situação que me chocou muito e que ainda hoje estou a resolver foi gastar as poupanças todas que tinha, que eu tinha amealhado para a minha família e eu gastei tudo.
1: E Jorge olha para a publicidade que vê constantemente na rua, nas televisões, nas redes sociais, como um impulsionador para levar alguém a começar o vício ou a ter uma recaída.
5: Para quem está em sofrimento e está a recuperar ou a tentar recuperar, é um gatilho muito grande estar a ser bombardeado constantemente. Em relação a quem faz a publicidade, é muito tentador, financeiramente, é muito tentador. Jovens influencers não querem pensar nas consequências que isso traz para as outras pessoas. O que interessa é, eu vou comprar um carro com este dinheiro. Mas se soubessem as consequências que isso traz para a vida de milhares de pessoas, que são mesmo milhares de pessoas, nós em Portugal estamos com uma epidemia de jogo, pensavam duas vezes.
1: E segundo os dados mais recentes do Instituto para os Comportamentos Aditivos e as Dependências, o número de pessoas a pedir ajuda tem mesmo vindo a aumentar. Em 2023 foram 358 pessoas. No ano passado, o número subiu para 782.
2: Um tema que vai continuar em destaque no programa da tarde de hoje. É também pela internet que têm disparado as fraudes digitais em Portugal e um pouco por todo o mundo. O Banco de Portugal anunciou esta tarde uma plataforma de acompanhamento deste fenómeno que vai reforçar a cooperação entre todas as entidades envolvidas no combate à fraude digital. O governador Álvaro Santos Pereira apresentou a iniciativa esta tarde, aproveitando o momento para garantir que a instituição não vende produtos financeiros.
6: Se algum dia quem está em casa vir alguma mensagem, não só do governador, como dos vice-governadores, ou o administrador do Banco de Portugal, ou diretores do Banco de Portugal, ou quem quer que seja do Banco de Portugal, a vender produtos financeiros, isso não é verdade. Nós nunca o faremos. O que queremos fazer é exatamente combater estas fraudes. O que fazemos hoje é lançarmos a plataforma de acompanhamento da fraude digital. Esta plataforma nasce com um objetivo muito claro: reforçar a cooperação entre todos os intervenientes relevantes, ultrapassar a fragmentação da informação e promover uma abordagem integrada ao fenómeno da fraude digital.
2: Álvaro Santos Pereira, esta tarde, na abertura de uma conferência sobre a fraude digital, nesta conferência que decorre em Lisboa, já foi revelado também que a possibilidade de os clientes bancários verem o nome do destinatário de uma transferência quando colocam o IBAN e outras ferramentas que entraram em funcionamento nos últimos anos já evitaram mais de 6 milhões de euros em fraudes desde 2024. É essa a estimativa do Banco de Portugal. A Francisca Guedes de Oliveira, administradora da instituição, considera também que quem usa a internet quase nunca tem informação suficiente sobre as fraudes digitais e muitas das vítimas nem sequer apresentam queixa.
7: Temos a sensação que as pessoas ainda têm uma atitude muito relaxada em relação a estas questões da fraude digital. 40% dos utilizadores da internet, no inquérito OCDE, nunca pesquisaram informação, nem nunca se tentaram informar sobre fraude digital. E, portanto, significa que temos aqui um terreno super fértil para enganar as pessoas, não é? Porque há desconhecimento, porque não há procura de informação. Temos 8% dos utilizadores a dizerem que já foram vítima de fraude digital. 8% já é um número bastante impressivo, já é um número bastante significativo. E temos 40% daqueles que foram vítimas de fraude a dizer que não reportaram a fraude. O que também não é de estranhar, porque a sensação que existe, e muitas vezes é mesmo assim por causa da natureza do fenómeno, é que as pessoas têm a sensação que não há nada a fazer.
2: Necessidade de reforçar as informações relacionadas com a fraude digital, a ideia deixada nesta tarde na conferência dedicada a este tema que está a decorrer em Lisboa. A internet também representa vários perigos, nomeadamente para a questão das crianças desaparecidas. Neste dia internacional em que se assinala este fenómeno, o Instituto de Apoio à Criança lançou materiais para ajudar na prevenção do desaparecimento de menores. Entre este conjunto de materiais está incluído um jogo de cartas, também um livro infantil e ainda um vídeo, Sandra Henriques.
8: Quando estás online, não partilhes fotos, dados pessoais Nem aceites mensagens ou convites de quem não conheces.
9: Esta é uma das mensagens do vídeo. O objetivo principal é a prevenção do desaparecimento de crianças, revela Anabela Reis, do Instituto de Apoio à Criança.
10: Acreditamos que a prevenção começa desde cedo e cada vez mais temos de começar a trabalhar determinadas temáticas ainda em contexto pré-escolar.
11: Portanto, é a prevenção aqui o foco para evitar o desaparecimento de crianças?
10: Sim, totalmente. Ou seja, apesar de existirem os serviços da linha 116-000, que é um serviço, no fundo, para já trabalhar a situação em si, não é? A emergência, é importante trabalharmos, não perdermos o foco de que as crianças precisam de ter um conhecimento informado.
9: Para além do vídeo, há um livro, um caderno de colorir e um jogo de cartas dilema criados em parceria com a editora Ideias com História. Miguel Correia, da editora, fala num desafio de criar este material com muito conteúdo de sensibilização.
12: Sensibilizam para isto dos cuidados a ter e de como devemos abordar esta questão do desaparecimento, dos desaparecimentos, dos raptos, etc. E, portanto, o desafio foi mesmo esse. Já agora dizer que são materiais que apelam muito à reflexão, ao espírito crítico. Portanto, são todos eles, principalmente o jogo de cartas, tem
11: esta. Pois também ao debate intergeracional, na própria família.
12: Exatamente, isso é fundamental. Portanto, são materiais que podem ser aplicados em contexto escolar, que é importante, em contexto familiar e aqui com esta preocupação de ser intergeracional, mas também, de certa forma, materiais podem ser usados pelos miúdos individualmente, isto é, não obrigam a ter um moderador, embora sejam materiais de sensibilização, não são meramente lúdicos, são lúdico-pedagógicos.
9: Os materiais são destinados a crianças desde o pré-escolar até ao segundo ciclo do ensino básico.
13: O Instituto de Apoio à Criança está agora a disponibilizar estes materiais às escolas públicas, também está disponível para ir aos estabelecimentos de ensino falar sobre este tema do desaparecimento de crianças. Um bombeiro sofreu ferimentos ligeiros esta tarde durante o combate ao incêndio que voltou a atingir um complexo de armazéns logísticos da empresa DHL em Vila Longa, no concelho de Vila Franca de Xira. Este bombeiro sofreu ferimentos ligeiros e foi transportado para o hospital de Vila Franca. O fogo já tinha atingido há algumas semanas este complexo de armazéns. O comandante dos bombeiros voluntários de Vila Longa, Gonçalo Guiomar, confirmou há pouco à Antena 1 que ainda há, nesta altura, muito trabalho pela frente.
14: Neste momento o armazém está totalmente tomado. As operações vão ser demoradas, quer na ação do domínio do incêndio, quer na parte de rescaldo devido à carga térmica existente. Temos a registrar um bombeiro ferido que estava a participar nas operações, por motivos de queda, de trauma, teve que ser encaminhado ao Hospital Vila Franca de Xira. Não existe nenhum perigo nem para os operacionais nem para a população devido ao material que está presente, apenas fumo, isso é um produto resultante da combustão e todos os operacionais estão a usar aparelhos respiratórios para a sua proteção.
13: Ainda com trabalhos de combate demorados no terreno, como percebemos nestas declarações, este incêndio em Vila Longa começou por volta da 1 da tarde.
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0: Boa tarde, são 18 horas.
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2: Boa tarde. Amor Encantado é a peça que seduz Tavira e lembra aquela que é a Moura que está encantada no castelo de Tavira. E consta de um teatro denominado Teatro Comunitário e que acontece sempre na noite que antecede a celebração do Dia de Tavira. A encenação em torno de Amor Encantado é uma iniciativa da Armação do Artista. E o plano para esta celebração para 2026 está em andamento com o encontro a realizar-se esta segunda-feira. Vamos saber mais no trabalho de Francisco Grillo.
3: A Associação Armação do Artista promove esta segunda-feira, 25 de maio, a partir das 6h30 da tarde, o primeiro encontro para a criação de uma encenação que recorda então a história da Moura Encantada do Castelo de Tavira. Este teatro comunitário, então aberto a todo o público e a todos os interessados, sendo também gratuita esta participação. Falámos com o Vítor Correia, da Associação Armação do Artista, em relação a esta iniciativa, que está a ser então promovida pela Armação do Artista, e também então o objetivo principal, que também passa para aqueles que queiram recordar então a história da Lenda do Amor Encantado e queiram fazer parte então desta história.
4: Sim, tudo isso é verdade. É evidente que, se eu deixar falar o meu animal criativo, é evidente que um dos meus sonhos é fazer aquela Moura Encantada com grua gigante e fazer a Moura aparecer em rapel da torre do castelo até, quer dizer, da torre do relógio até ao castelo e ganhar ali uma parafernália megalómana de acontecimento. Mas, no entanto, há aqui uma premissa que me parece a mais importante e que deve ser enfatizada, que é, de facto, a participação da comunidade, democratizar o acesso à criação artística, neste caso, teatral, e isso sobrepõe-se, de facto, àquilo que seria o meu sonho enquanto encenador ou homem das artes do espetáculo. E depois, essa condicionante do fio narrativo da história é aquele e não é outro, não é? A lenda tem aquela história para contar, não tem outra. É evidente que artisticamente se pode pôr ali muitos inputs, não é? No sentido de contemporaneizar toda esta história a contar. Mas, de facto, o que me parece mais importante não é, de facto, o resultado, digamos, artístico do espetáculo, se bem que há sempre um esforço para querermos fazer o melhor que sabemos na apresentação com alguma dignidade, a maior dignidade possível para quem nos vai ver, não é? Mas, de facto, tem prevalecido e provavelmente vai continuar a prevalecer esta premissa da abertura, não é? De escancarar as portas ao ato criativo de toda a comunidade, desde a criança dos 13 até aos 90 anos, que vai com o pai, que vai com o avô, que vai com a mãe, que vai com a tia.
3: Vítor Correia também nos conta a importância de ser em formato de teatro comunitário.
4: Essa premissa, do meu ponto de vista e do ponto de vista da Armação, é a premissa maior de todas, não é? Que é esta abertura ao ato criativo, porque provavelmente na região deve ser dos atos, no concelho é com certeza, este teatro comunitário, esta iniciativa que trata provavelmente o mais belo modo do saber popular, que é a lenda, não é? Esta tradição oral, que é uma coisa que, no meu ponto de vista, também, lá estou eu com o meu ponto de vista, que é o ponto de vista de todos, não é? Que é esta coisa de não deixar perder aquilo que é nosso, porque mais ano menos ano, daqui a uns anos, provavelmente, se não trabalharmos este tipo de identidade, ela morre, não é? E isso também vai ao encontro daquilo que é o interesse do concelho. Mas não há muitas iniciativas destas, não. E esta aqui no concelho é marcante, aliás, é marcante e vai ao encontro de um alinhamento estratégico que integra há mais de uma década a programação das comemorações do Dia da Cidade, o que me parece também importante introduzir isto nas comemorações que são de todos, não é? E afirma-se como uma iniciativa de forte participação comunitária e significativa até. Esta lenda é nossa. É a nossa história, não é? A partilha, a tradição, inclusive é o teatro, não é? Ninguém sai dali a saber fazer teatro, mas há ali indicações e há ensinamentos que vão ao encontro também das técnicas teatrais, e isso parece-me importante. E alavancar todas essas premissas com o apoio do município, é bom que se diga também, porque sem o município, sem o apoio do município, nós não conseguiríamos nunca fazer isto, não é? Gratuitamente às pessoas, porque há ali alguns profissionais envolvidos, e isto é trabalho que está ali, não é? É um trabalho que é um trabalho também muito específico, muito pedagógico, muito, muito delicado, se quiser, sobretudo na relação direta com as crianças. E sem o apoio do município, isto seria impensável. Portanto, é também um agradecimento especial ao município, querendo mais uma vez colaborar connosco há mais de uma década neste evento que se quer de todos e para todos. E, no fundo, estamos também a falar daquilo que é as premissas, chavões que se escreve nessas grandes propostas de angariamento de financiamento, que é a democratização cultural, não é? A gente democratiza o ato de criação. Isso parece-me fundamental e a não perder na cidade.
3: Palavras de Vítor Correia, da Associação Armação do Artista, em relação a este primeiro encontro. As inscrições são gratuitas e abertas a todos os interessados que querem fazer parte, então, deste teatro comunitário. Este primeiro encontro, então, que será realizado hoje a partir das 18h30 no Castelo de Tavira.
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2: O Museu Municipal de Tavira convida à descoberta das salinas de Tavira, retomando o projeto Cabaz do Mar, com uma nova proposta dedicada ao universo das salinas de Tavira. A atividade realiza-se dia 31 de maio, pela manhã às 10h30. Este Cabaz do Mar consiste em visitas orientadas por produtores e produtoras locais que partilham os conhecimentos sobre o trabalho ligado ao mar e aos seus produtos e saberes mediterrânicos transmitidos de geração em geração. Nesta edição, os participantes são guiados por Licínio Adriano, das Salinas dos Herdeiros de Rui Simeão, numa visita que dará a conhecer todo o processo artesanal de produção do sal, desde a limpeza dos tanques até à recolha da flor de sal. A iniciativa pretende valorizar as técnicas tradicionais e os saberes associados a este produto emblemático da Vira, reconhecido com denominação de origem protegida. No final da atividade, cada participante vai receber um cabaz com produtos selecionados de sal e flor de sal. As inscrições poder-se-ão efetuar, inscrições obrigatórias, contatando o Museu Municipal de Tavira, podendo saber mais no site do município. Recomenda-se para participar o uso de vestuário e calçado confortáveis, adequados a atividades ao ar livre. Algarve tem 62 escolas que podem receber prémios relativamente aos contributos que dão associados à reciclagem. São 62 estabelecimentos de ensino escolar do Distrito de Faro inscritos na 15ª edição da campanha Escola e Letrão e que podem receber prémios como recompensa pelo envolvimento no compromisso com a reciclagem. A iniciativa promovida pelo Eletrão, com o objetivo de impulsionar a reciclagem, envolver os estabelecimentos de ensino na missão e se divulgando a comunidade escolar a reunir o maior número de pilhas, lâmpadas e equipamentos elétricos através do site ondereciclar.pt. É possível localizar as escolas aderentes mais próximas e contribuir para esta causa. São várias as escolas no Algarve, nós salientamos a nível de Tavira, a Escola Básica Dom Manuel I. Lembrando que as escolas recebem pontos de acordo com as quantidades recolhidas, que depois são convertidos em prémios por cada 100 kg de pilhas, 100 kg de lâmpadas e 1000 kg de equipamentos elétricos usados. Cada estabelecimento de ensino recebe um cheque prenda. Nas últimas edições, a Escola Eletrão associou-se ao concurso Recicla e Ganha, uma iniciativa do programa Ecovalor, destinada à recolha de embalagens nos estabelecimentos de ensino dos municípios servidos pelas empresas do grupo. Esta é uma forma de duas entidades, a Eletrão e a entidade que gera a reciclagem, unirem esforços nas ações de sensibilização junto da comunidade e de alavancar também a reciclagem de embalagens. As escolas que participam nos programas recebem ponto adicional como reconhecimento pelo contributo que dão para a reciclagem. A 15ª edição da Escola Eletrão prolonga-se até o final do ano letivo, mas até agora já possibilitou a recolha de mais de 306 toneladas de resíduos que foram encaminhados para reciclagem pelo Eletrão. Nesta edição da campanha estão inscritos cerca de 700 estabelecimentos de ensino em todo o país. Lembramos que a nível do Algarve são precisamente 62 escolas que podem receber prémios pelo contributo que dão na reciclagem. Vai ser lançado em junho o concurso para a primeira fase de captação de água do Guadiana a partir do Pumarão, depois do primeiro ter ficado deserto. Dando conta de que a ministra Maria da Graça Carvalho, que viajou pelo rio entre Mértola e Pumarão, à chegada antes de inaugurar a Feira do Peixe do Rio, fez um balanço dos trabalhos em curso na zona. A tomada de água do Pumarão vai ser iniciada em breve, contando com duas fases. A primeira delas vai entrar em concurso já em junho. A ministra indicou que este concurso vai abrir uma vez que o primeiro ficou deserto e agora vai ser novamente lançado. A segunda fase está a ser reformulada depois de a governante ter dado orientações para fazer um novo traçado, com menor impacto ambiental e menos oneroso. A ministra classificou a tomada de água no Pumarão como uma obra importante para toda a região e para ajudar a fornecer água ao Algarve, ao permitir a captação de mais 600 hectómetros cúbicos de água, volume que vai depois ser transferido para a barragem de Odeleite. A ministra do Ambiente disse também que estão em curso os trabalhos de reparação de danos provocados pelas cheias, bem como o desassoreamento do rio para garantir a navegabilidade até Mértola. O protocolo tem um valor de 2,8 milhões de euros, nos quais 1 milhão e meio se destinam ao desassoreamento do rio para o tornar navegável entre Mértola e Pumarão, trajeto apenas possível durante a maré alta. Para além disso, o investimento vai permitir também limpeza das margens do rio e reconstruir cais que ficaram danificados. Trabalhos já em curso, enquanto as dragagens estão ainda na fase de projeto. Essa é a parte mais cara e que demora mais, podendo ser necessário reforçar a verba prevista. Em andamento, dizem os responsáveis do governo, concurso para captação de água do Guadiana no Pumarão, o concurso lançado em junho próximo. A Associação Almares emitiu um comunicado pelo qual diz reconhecer os resultados excepcionais do Centro Nacional de Reprodução do Lince Ibérico em Silves, desde 2009, e que tem desempenhado um papel vital na recuperação da espécie. No comunicado da Associação Almagem, diz que o trabalho do centro, juntamente com os restantes centros da rede ibérica, contribuiu para que em 2024 o lince ibérico passasse do estatuto de em perigo para vulnerável na lista vermelha. E dos 170 linces nascidos no centro algarvio, mais de 110 já foram reintroduzidos com sucesso na natureza. Face à decisão do Instituto de Conservação da Natureza e Florestas de assumir a gestão direta do centro a partir de 1 de junho, afastando a equipa técnica atual, a Almargem defende que qualquer transição dê prioridade à continuidade técnica, à transparência e à qualidade científica. O coordenador técnico cessante alertou para um risco de colapso devido à eventual perda da experiência acumulada pela equipa, alertas que reforçam a necessidade de salvaguardar o reconhecimento que sustentou os resultados positivos alcançados até agora, como as altas taxas de sobrevivência de crias e a coordenação do programa ibérico. A Almagem refere ainda que este centro é um elemento estratégico para a biodiversidade do Algarve e de Portugal, defendendo que a alteração de gestão só deve avançar com salvaguarda explícita de preservar o conhecimento técnico, a continuidade dos processos e os padrões científicos que têm garantido estes impactos reais e mensuráveis na conservação do lince ibérico.
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2: O município de Serpa apresenta a primeira edição do Festival Ibérico de Serpa, um evento que celebra os patrimónios culturais e materiais que unem Portugal e Espanha, com destaque para o cante, o fado e o flamenco. De 9 a 13 de junho, Serpa será palco de um programa diversificado, que inclui 15 espetáculos e performances artísticas, promovendo o encontro entre diferentes sonoridades e expressões culturais ibéricas. A iniciativa afirma o território enquanto espaço de criação, diálogo e valorização das ligações geográficas, históricas e emocionais entre Serpa e Andaluzia. Entre os momentos de destaque desta primeira edição estão espetáculos inéditos de fusão entre o cante, o fado e o flamenco, concebidos propositadamente para o festival. Estes projetos contam com a participação de Ricardo Ribeiro e Diogo Clemente, que se associam a grupos corais do concelho, artistas de flamenco e o público numa experiência artística única. É assim este o Festival Ibérico de Serpa, de 9 a 13 de junho. Já conhecimento dos muitos artistas participantes, com destaque Bandidos do Cante e Camponeses de Pias, o Encontro de Cante, Conselho de Serpa, Diogo Clemente com António Caixeiro, mais Argentina no Flamenco, os Adiafa, Yami e Vítor Zamora, Ricardo Ribeiro e Javir Patino, Gema Calabero e Rancho dos Cantadores da Aldeia Nova de São Bento, Buba Espinho e o Grupo Coral da Casa do Povo de Serpa, Rauquiao, Edmundo Inácio e Miguel Araújo, estes entre muitos outros, Festival Ibérico de Serpa, de 9 a 13 de junho. O município de Alcoutim promove dia 20 de junho a iniciativa Galeria Viva ODS Alcoutim. É uma atividade comunitária participativa dedicada aos Objetivos de Desenvolvimento Sustentáveis, aí ODS, integrado no processo de certificação de Alcoutim como destino sustentável. A iniciativa decorre no Castelo de Alcoutim e no Centro Histórico da Vila, transformando o território numa galeria viva de sensibilização, partilha e participação comunitária. A ação enquadra-se no projeto de certificação sustentável desenvolvimento que conta com o município de Alcoutim, numa parceria com a Biosfera e no âmbito do projeto de fortificação de fronteiras, fomento do turismo cultural transfronteiriço e cofinanciado pela União Europeia. A Galeria Viva ODS Alcoutim distingue-se pelo apelo ao envolvimento da comunidade local através de sessões preparatórias abertas à participação de associações, escolas, empresas, juntas de freguesia, técnicos municipais e população em geral. Os próprios participantes assumem o papel de facilitadores dos diferentes postos temáticos dedicados ao ODS, promovendo um ambiente de diálogo, cooperação e construção coletiva de conhecimento sobre a sustentabilidade. Ao longo do percurso distribuído entre o Castelo, Frente Ribeirinha e Praça Central, serão dinamizados diversos postos interativos relacionados com os ODS prioritários para o território, permitindo aos participantes conhecer melhor os desafios e oportunidades do desenvolvimento sustentável do Conselho. A iniciativa pretende sensibilizar a comunidade para temas ligados à sustentabilidade ambiental, social e económica, promovendo ao mesmo tempo o conhecimento do património local, o espírito comunitário e a valorização do território. Antes da realização da Galeria Viva, terão lugar várias reuniões comunitárias preparatórias destinadas à identificação participativa do ODS prioritários para o Conselho e a construção colaborativa das atividades do evento. É este o projeto que damos conta para Alcoutim, Galeria Viva ODS, envolvendo a comunidade na construção de um destino sustentável. Aqui em Porto Aveiro, o Teatro Municipal António Pinheiro acolhe no dia 30 de maio, às 9h30 da noite, Manuel Cruz, num concerto inserido na sua mais recente fase criativa associada à digressão cru. Figura da música portuguesa, Manuel Cruz é reconhecido pelo seu percurso em projetos como Ornatos Violeta, Fosfós Bandidos, Pluto, Superna da Ponto. Ao longo de várias décadas, construiu um percurso artístico singular, afirmando-se como uma das vozes marcantes do panorama musical nacional. Neste espetáculo, o músico propõe uma experiência intensa, revisitando temas emblemáticos da carreira. Mais do que um concerto, a atuação pretende ser uma viagem emocional pelo universo de Manuel Cruz. Os bilhetes estão à venda na bilheteira do teatro e na BOL, no site tm-antoniopinheiro.bol.pt. É um município que informa que tem também aberto até o dia 30 de maio as inscrições para a atribuição de stands nos arraiais de São João. Podem inscrever-se instituições sem fins lucrativos de cariz cultural, social e desportivo do Conselho. Os arraiais terão lugar no Jardim do Coreto entre os dias 20 e 24 de junho, integrando o programa das comemorações do São João em Tavira. Para formalizar a candidatura, devem os interessados proceder ao preenchimento da ficha de inscrição, de acordo com as normas da organização e funcionamento. Lembramos, até 30 de maio, inscrições para os arraiais de São João em Tavira. Pomos ponto final neste espaço de informação, desejando-lhe a continuação de uma boa segunda-feira, uma boa semana com a sua rádio.
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2: O tempo para terça-feira, dia 26 de maio, o IPMA prevê céu em geral pouco nublado, apresentando períodos de muito nublado no litoral a norte do Cabo Carvoeiro. O vento em geral fraco, predominante do quadrante leste, rodando para noroeste durante a tarde, sendo moderado de sueste no Algarve, por vezes forte nas serras algarvias até ao meio da tarde. Prevê-se a continuação de poeiras em suspensão e uma pequena subida da temperatura máxima. O mar na costa sul, com ondas de sueste com 1 metro a 1,5 metros. A temperatura da água do mar ronda entre os 17 e os 19 graus. Para Tavira, a temperatura máxima prevista aponta para 28 graus.
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0: Olá, viva a todos, muito boa tarde, bem-vindos então para mais uma edição do Lado de Cá. Eu sou o Jorge Sampaio e vou consigo até às 20, como habitualmente acontece, por aqui à segunda-feira, depois das 18. É assim o final de tarde, início de noite de cada segunda-feira, aqui na Gilão FM, transmitindo para todo o sul do país em 94.8, para Tavira em 98.4, também para todo mundo na nossa emissão online em radiogilão.com. Onde quer que esteja, uma boa tarde, um bom dia, uma boa noite. Pode crer que é mesmo bom estar consigo. Vamos então até às 20. Espero que goste da nossa seleção musical. Votos sinceros e renovados de uma ótima tarde, um bom início de noite. Vamos consigo até às 20.
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Vamos continuando consigo até às 20 no Lado de Cá, na Gilão FM. Pode crer que é mesmo bom estar consigo. Boa tarde, boa noite, onde quer que esteja.

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Vamos até às 20 neste final de tarde.

0: Boa tarde, são 19 horas.
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2: Está em consulta pública o Regulamento Municipal das Hortas Urbanas Comunitárias do Concelho de Tavira. Depois de se auscultar hortelãos, técnicos, associações e decisores políticos, foi elaborado o regulamento que pretende definir as regras de funcionamento e utilização das futuras hortas urbanas comunitárias de Tavira. Os contributos devem ser enviados até o dia 11 de junho. Pode saber mais no site e nas redes sociais do município de Tavira. Jantar de solidariedade para com a Associação Ecológica do Algarve realiza-se no dia 6 de junho no Hotel Vila Galé, em Tavira. É um empenho e dedicação do Núcleo de Voluntários de Tavira para este evento, que promete uma noite especial em ambiente acolhedor e descontraído, onde a solidariedade, convívio e espírito de entreajuda são protagonistas. É um momento gastronómico, mas também uma iniciativa que pretende juntar todos aqueles que desejam apoiar a missão da Associação Ecológica do Algarve na luta contra o cancro. O jantar será servido em formato self-service, numa seleção diversificada e cuidada de pratos pensados para proporcionar uma experiência agradável a todos os participantes. A animação da noite estará a cargo do cantor tavirense Arcílio Palma. Os bilhetes já estão disponíveis, embora em quantidade limitada. Por isso, recomenda-se a sua aquisição antecipada. Aqui por Tavira, poderão adquiri-los na União de Freguesias e em Faro, na sede da Associação Oncológica. Lembramos, é já no próximo dia 6 de junho que acontece o jantar de solidariedade com a Associação Oncológica do Algarve. É aqui em Tavira, no Hotel Vila Galé. Até o dia 31 de maio decorrem as inscrições para a participação na edição 2026 da Feira de São Francisco, que decorrerá entre 2 e 5 de outubro no Parque de Feiras e Exposições. Os interessados em participar devem preencher o formulário disponível nos serviços online e proceder à entrega da inscrição no Balcão Único da Câmara Municipal de Tavira ou por e-mail para feirassãofrancisco@cm-tavira.pt. Após submissão, o município vai proceder à análise da candidatura, comunicando a atribuição do espaço e o valor a pagar. O candidato cuja inscrição não seja aceite será igualmente notificado, lembrando que nenhum expositor tem direitos adquiridos sobre os espaços que já tenha ocupado em edições anteriores. A organização pode, até 30 dias antes da feira, sempre que a logística ou as condições de segurança do evento exijam, alterar a distribuição dos espaços. O Museu Municipal de Tavira acolhe a exposição Tudo em Prol do Bairro O Sal, em Tavira, e a construção em comum. Lembrando que Tavira e Cabanas foram palco de duas operações SAL, Serviço de Apoio Ambulatório Local, desenvolvidas no Algarve após o 25 de abril de 74. Este processo pioneiro procurou dar resposta às necessidades habitacionais das populações mal alojadas, envolvendo-as diretamente na construção das suas próprias casas. Exposição que pode ser visitada no Palácio de Galeria até o dia 3 de outubro, no horário habitual. Mercadinhos de Castro Marim, Odeleite e Azinhal decorrem mensalmente. O Mercadinho na Aldeia, em Odeleite, decorre no primeiro domingo de cada mês, enquanto em Castro Marim acontece no segundo sábado do mês, ao mesmo tempo que a Feira das Velharias. No Azinhal, há mercado no último domingo do mês. Primeiro baile de São João, animado com Silvino Campos, é dia 6 de junho, na sede do Clube de Caça Associativo do Carvalhal, sítio do Carvalhal Tavira. É a partir das 6 da tarde. Fica o convite para o arranque destes Santos Populares, dia 6 de junho, sítio do Carvalhal Tavira. Tavira Plaza acolhe a exposição solidária Cada Gaveta, um Cuidar, patente até o dia 29 de maio. Uma iniciativa promovida pela Fundação Irene Rolo no âmbito do festival Vive a Tua Diferença. A mostra reúne dezenas de gavetas reutilizadas e artisticamente decoradas por beneficiários e participantes de várias instituições algarvias, transformadas em peças únicas carregadas de simbolismo, emoção e memória. Cada gaveta representa um espaço de afetos, experiências e histórias de vida, convidando os visitantes a refletir sobre a importância do cuidar do outro nas diferentes fases da vida. Através da reutilização criativa destes objetos, os participantes deram voz à inclusão, à empatia e à valorização humana. A exposição conta com o envolvimento de diversas entidades do Algarve, entre elas a Fundação Irene Rolo, os agrupamentos de escolas de Tavira, Dom Manuel I e Dr. Jorge Augusto Correia, entre outras instituições, quer do Conselho de Tavira, como também do Algarve. Uma exposição para visitar no Tavira Plaza até o dia 29 de maio. Cada gaveta, um cuidar. Com a organização da Associação Cultural e Recreativa de Luz de Tavira, realiza-se o Luz Talent, um concurso de talentos. As inscrições estão a decorrer para todos os que queiram participar na dança, na música, magia, acrobacia, ginástica, canto e circo. Para tal, devem contactar a Associação Cultural e Recreativa de Luz de Tavira. Até 30 de maio, patente a exposição O Azulejo em Portugal, uma história em aberto. É no Museu Municipal de Tavira, Palácio da Galeria. Artes e Letras apresenta a exposição de gravura de Paul Young na Biblioteca Álvaro de Campos, para visitar até o dia 8 de junho.
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2: O tempo para terça-feira, dia 26 de maio, o IPMA prevê céu em geral pouco nublado, apresentando períodos de muito nublado no litoral a norte do Cabo Carvoeiro. O vento em geral fraco, predominante do quadrante leste, rodando para noroeste durante a tarde, sendo moderado de sueste no Algarve, por vezes forte nas serras algarvias até ao meio da tarde. Prevê-se a continuação de poeiras em suspensão e uma pequena subida da temperatura máxima. O mar na costa sul, com ondas de sueste com 1 metro a 1,5 metros. A temperatura de água do mar ronda entre os 17 e os 19 graus. Para Tavira, a temperatura máxima prevista aponta para 28 graus.
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Uma vez mais a todos, muito boa tarde. Aqui estamos nós de regresso para esta que é a segunda e última hora do lado de cá na Gelão FM. Eu sou o Jorge Champaio, como habitualmente acontece, por aqui à segunda-feira, neste final de tarde, início de noite. Aqui nos 98.4 e 94.8, para a região sul, para todo o Algarve, Andaluzia e também na nossa emissão online para todo o mundo, em radiogelão.com. Vamos caminhando consigo até às 20. Quero desde já agradecer a sua magnífica presença aí desse lado. Muito obrigado. Pode crer que é mesmo bom estar consigo. Até às 20, com Jorge Champaio do lado de cá.

Vamos consigo até às 20, nesta que é mais uma edição do Lado de Cá, na Gilão FM. Eu sou o Jorge Sampaio e espero que esteja a gostar da nossa seleção musical. Continuação de uma ótima tarde, um bom início de noite, aqui com a Gilão FM. Não faz...

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0: música a fazer-lhe companhia neste final de tarde. Como acontece por aqui sempre à segunda-feira, depois das 18 e até às 20 com Jorge Sampaio, do lado de cá, na Gilão FM.
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0: Boa noite, são 20 horas.
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2: Edição de Ana Cristina.
3: O Museu Municipal de Tavira convida à descoberta das salinas de Tavira, retomando o projeto Cabaz do Mar, com uma nova proposta dedicada ao universo das salinas de Tavira. A atividade realiza-se dia 31 de maio, pela manhã às 10h30. Este Cabaz do Mar consiste em visitas orientadas por produtores e produtoras locais que partilham os conhecimentos sobre o trabalho ligado ao mar e aos seus produtos e saberes mediterrâneos transmitidos de geração em geração. Nesta edição, os participantes são guiados por Licínio Adriano, das Salinas dos Herdeiros de Rui Simeão, numa visita que dará a conhecer todo o processo artesanal da produção do sal, desde a limpeza dos tanques até à recolha da flor de sal. A iniciativa pretende valorizar as técnicas tradicionais e os saberes associados a este produto emblemático de Tavira, reconhecido com denominação de origem protegida. No final da atividade, cada participante vai receber um cabaz com produtos selecionados, cabaz de sal e flor de sal. As inscrições poder-se-ão efetuar, inscrições obrigatórias, contatando o Museu Municipal de Tavira, podendo saber mais no site do município. Recomenda-se para participar o uso de vestuário e calçado confortáveis, adequados a atividades ao ar livre. Vai ser lançado em junho o concurso para a primeira fase de captação de água do Guadiana a partir do Pumarão, depois do primeiro ter ficado deserto. Dando conta de que a ministra Maria da Graça Carvalho, que viajou pelo rio entre Mértola e Pumarão, à chegada antes de inaugurar a Feira do Peixe do Rio, fez um balanço dos trabalhos em curso na zona. A tomada de água do Pumarão vai ser iniciada em breve, contando com duas fases. A primeira delas vai entrar em concurso já em junho. A ministra indicou que este concurso vai abrir uma vez que o primeiro ficou deserto e agora vai ser novamente lançado. A segunda fase está a ser reformulada depois de a governante ter dado orientações para fazer um novo traçado, com menor impacto ambiental e menos oneroso. A ministra classificou a tomada de água no Pumarão como uma obra importante para toda a região e para ajudar a fornecer água ao Algarve, ao permitir a captação de mais 600 hectómetros cúbicos de água, volume que vai depois ser transferido para a barragem de Odeleite. A ministra do Ambiente disse também que estão em curso os trabalhos de reparação de danos provocados pelas cheias, bem como o desassoreamento do rio para garantir a navegabilidade até Mértola. O protocolo tem um valor de 2,8 milhões de euros, nos quais 1 milhão e meio se destinam ao desassoreamento do rio para o tornar navegável entre Mértola e Pumarão, trajeto apenas possível durante a maré alta. Para além disso, o investimento vai permitir também limpeza das margens do rio e reconstruir cais que ficaram danificados. Trabalhos já em curso, enquanto as dragagens estão ainda na fase de projeto. Essa é a parte mais cara e que demora mais, podendo ser necessário reforçar a verba prevista. Em andamento, dizem os responsáveis do governo, concurso para captação de água do Guadiana no Pumarão, o concurso lançado em junho próximo. A Associação Almares emitiu um comunicado pelo qual diz reconhecer os resultados excepcionais do Centro Nacional de Reprodução do Lince Ibérico em Silves, desde 2009, e que tem desempenhado um papel vital na recuperação da espécie. No comunicado, a Associação Almagem diz que o trabalho do centro, juntamente com os restantes centros da rede ibérica, contribuiu para que em 2024 o lince ibérico passasse do estatuto de em perigo para vulnerável na lista vermelha. E dos 170 linces nascidos no centro algarvio, mais de 110 já foram reintroduzidos com sucesso na natureza. Face à decisão do Instituto de Conservação da Natureza e Florestas de assumir a gestão direta do centro a partir de 1 de junho, afastando a equipa técnica atual, a Almargem defende que qualquer transição dê prioridade à continuidade técnica, à transparência e à qualidade científica. O coordenador técnico cessante alertou para um risco de colapso devido à eventual perda da experiência acumulada pela equipa, alertas que reforçam a necessidade de salvaguardar o reconhecimento que sustentou os resultados positivos alcançados até agora, como as altas taxas de sobrevivência de Crias e a coordenação do programa Ibérico. A Almagem refere ainda que este centro é um elemento estratégico para a biodiversidade do Algarve e de Portugal, defendendo que a alteração de gestão só deve avançar com salvaguarda explícita de preservar o conhecimento técnico, a continuidade dos processos e os padrões científicos que têm garantido estes impactos reais e mensuráveis na conservação do lince ibérico.
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3: O município de Alcoutim promove dia 20 de junho a iniciativa Galeria Viva ODS Alcoutim. É uma atividade comunitária participativa dedicada aos objetivos de desenvolvimento sustentáveis. Aí, ODS, integrado no processo de certificação de Alcoutim como destino sustentável. A iniciativa decorre no Castelo de Alcoutim e no Centro Histórico da Vila, transformando o território numa galeria viva de sensibilização, partilha e participação comunitária. A ação enquadra-se no projeto de certificação sustentável desenvolvimento que conta com o município de Alcoutim, numa parceria com a Biosfera e no âmbito do projeto de fortificação de fronteiras, fomento de turismo cultural transfronteiriço e cofinanciado pela União Europeia. A Galeria Viva ODS Alcoutim distingue-se pelo apelo ao envolvimento da comunidade local através de sessões preparatórias abertas à participação de associações, escolas, empresas, juntas de freguesia, técnicos municipais e população em geral. Os próprios participantes assumem o papel de facilitadores dos diferentes postos temáticos dedicados ao ODS, promovendo um ambiente de diálogo, cooperação e construção coletiva de conhecimento sobre a sustentabilidade. Ao longo do percurso distribuído entre o Castelo, Frente Ribeirinha e Praça Central, serão dinamizados diversos postos interativos relacionados com os ODS prioritários para o território, permitindo aos participantes conhecer melhor os desafios e oportunidades do desenvolvimento sustentável do concelho. A iniciativa pretende sensibilizar a comunidade para temas ligados à sustentabilidade ambiental, social e económica, promovendo ao mesmo tempo o conhecimento do património local, o espírito comunitário e a valorização do território. Antes da realização da Galeria Viva, terão lugar várias reuniões comunitárias preparatórias destinadas à identificação participativa do ODS prioritários para o concelho e a construção colaborativa das atividades do evento. É este o projeto que damos conta para Alcoutim, Galeria Viva ODS, envolvendo a comunidade na construção de um destino sustentável. Pomos ponto final neste espaço de informação, desejando uma boa semana com a sua rádio.
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3: O tempo para terça-feira, dia 26 de maio, o IPMA prevê céu em geral pouco nublado, apresentando períodos de muito nublado no litoral a norte do Cabo Carvoeiro. O vento em geral fraco, predominante do quadrante leste, rodando para noroeste durante a tarde, sendo moderado de sueste no Algarve, por vezes forte nas serras algarvias até ao meio da tarde. Prevê-se a continuação de poeiras em suspensão e uma pequena subida da temperatura máxima. O mar na costa sul, com ondas de sueste com 1 metro a 1,5 metros. A temperatura de água do mar ronda entre os 17 e os 19 graus. Para Tavira, a temperatura máxima prevista aponta para 28 graus.
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0: Boa noite, são 20 horas e 9 minutos. Tenha a continuação de uma ótima noite.

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2: Semana mais, o apontamento semanal de Beatriz Grilo. Cá estamos nós para o nosso encontro semanal. Bem-vinda, Beatriz.
3: Olá, muito obrigada.
2: Cá estamos para partilhar com os nossos ouvintes importantes dicas e sugestões. Estou curiosa, qual é o tema de hoje?
3: Isso é no bom sentido, porque é a Ana Cristina vai pôr em prática.
2: Estás-me a provocar.
3: Sim.
2: Eu sei que tu gostas muito.
3: Espero de cara ainda querida.
2: Provocaçõezinhas levezinhas.
3: Não,
2: eu aguento.
3: É uma provocaçãozinha saudável. Sei, não é com mal, não é com maldade.
2: Eu sei.
3: É com os ouvintes. Com... Pronto, é sempre para incentivar.
2: É,
3: e
2: por é um objetivo, de... precisamente.
3: O empurrão.
2: É mesmo.
3: O conceito.
2: Então, e para hoje?
3: Ok, hoje vamos falar de um tema que muita gente. De certeza que já ouviu aquela frase de alonga, mas é depois agora da corridinha e do ginásio, só amanhã não estás mexida.
2: Ah, pois.
3: É aquela frase que se às vezes diz.
2: Faz sentido? Tem toda a razão de ser?
3: Não.
2: Não?
3: Não.
2: Okay.
3: Fica logo a resposta, mas fiquem cá para ir ouvindo.
2: Sim.
3: A explicação.
2: Pois.
3: Né? Já a resposta, alongar ajuda na dor muscular? Não.
2: Sim.
3: Ok, muda de distância de rádio. Não. Ouçam.
2: Vamos explicar. Mas faz falta também o aquecimento e o alongamento para algumas coisas.
3: Depende do objetivo e nós vamos desmistificar e vamos abordar aqui, que não estou a dizer que o alongamento é...
2: Que não é necessário.
3: É desnecessário, depende do contexto e em que circunstância.
2: Okay.
3: Mas pronto. Durante muitos anos, honestamente, ouvia-se falar nessa questão de alonga, senão amanhã vais ter muita dor muscular, não te vais conseguir mexer, e então ao longo do tempo, com estudos científicos, com, pronto, o testarem nas diferentes modalidades,
2: sim.
3: Independentemente do que façam ou não, se o alongamento realmente faz sentido após o treino, e se isso vai realmente aliviar a inflamação muscular, porque dor muscular é inflamação muscular, e é inevitável. É inevitável. Quando o nosso corpo não está habituado a determinado tipo de movimento ou já está habituado a, mas, por exemplo, em contexto de ginásio, treino de força, a pessoa sempre fez aquele exercício com aquela carga, aquele peso. Mas agora já está mais forte, mais rijinho, vamos tentar desafiar agora um pouco. E colocamos então uma variante diferente no exercício e colocamos então uma carga mais elevada. No dia seguinte vai haver aquela moinhazinha muscular, porque é normal, porque o corpo ainda não está habituado àquele esforço que foi feito com aquele determinado peso. E mesmo tendo alongando ou não, vai dar igual. Porquê? O que é dor muscular? Não é o falta do alongamento, é mesmo as nossas fibras musculares adaptarem-se então à carga que foi feita, à carga externa, independentemente de ser peso, um halter, um peso do corpo, um exercício novo. A pessoa já pode ter feito aquele padrão de movimento de outra forma e agora foi fazer um exercício que requer a mesma coisa, o mesmo padrão de movimento, mas de uma forma diferente, uma postura diferente, com um equipamento diferente, vai doer a mesma, porque mais uma vez o corpo não está habituado àquilo. E então de que maneira é que podemos então dizer o que é que me ajuda? Se dizes que o alongamento não ajuda, o que é que eu então tenho de fazer para recuperar dessa dor muscular? Principalmente, descanso. Descanso no bom sentido.
2: Está, né?
3: Descanso, vou treinar uma vez ao ginásio e vou descansar meses.
2: Sim,
3: não,
2: claro.
3: É esse descanso.
2: Sim, sim.
3: Mas para recuperarmos muscularmente, o nosso corpo precisa de descanso. E imaginem, eu fui fazer exercícios pernas. Eu estou dorida das pernas. Eu não preciso dar descanso ao corpo todo. Se calhar só preciso descansar os meus membros inferiores, as minhas pernas. Posso muito bem ir fazer exercícios de braços. Posso ir fazer exercícios de abdominal. Posso ir fazer, por exemplo, um cardio, uma caminhada, um andar de bicicleta, que apesar de ter ali as pernas, não têm aquele movimento pesado que nós já fizemos. Por isso o descanso é relativo, se for bem estruturado, a pessoa realmente não precisa assim tanto descanso como às vezes possa pensar.
2: Quanto mais descanso entre os sítios, mais continuidade da dor vai acontecendo, não é? Se a pessoa fizer exercício, descansar umas semanas, voltar a fazer, dói sempre.
3: Vai sempre doer porque vai faltar a consistência.
2: Exato.
3: E o nosso corpo, para se adaptar àquele estímulo, precisa de consistência. Precisa de ir fazendo. E é assim que nós vamos tendo os resultados, independentemente do objetivo que a pessoa tenha. A questão da recuperação, o sono, sono de qualidade, sono reparador, como se diz, não repara só a nossa mente, pôr ali os nossos pensamentos e a nossa parte emocional no lugar, ou a questão realmente do cansaço físico, eu tenho sono, sinto-me cansada, esgotada, o sono realmente depois serve para isso, mas em termos também de recuperação muscular, corporalmente, nossas fibras, os nossos tecidos, o nosso corpo acaba sempre por regenerar quando o sono vem com qualidade. A hidratação, a alimentação, o beabá todo que nós falamos sempre aqui, sim, nos nossos apontamentos, parece clichê.
2: Tal como os outros profissionais de saúde.
3: Mas é tudo, o nosso corpo precisa disso. Nós não somos saudáveis se não comermos bem. Não somos saudáveis se o nosso corpo não for estimulado para mexer. A pessoa pode comer muito bem, ter a dietazinha toda bonitinha, hidratada, dormir, mas se a pessoa for sedentária, não exercitar o corpo, não fazer exercício físico, qualidade. Portanto, é melhor do que nada a pessoa comer bem e hidratar-se, mas falta ali um componente dos parâmetros de bem-estar físico, mental e de saúde. Claro, o exercício físico está lá. Isso basicamente é isso, é dormirmos, comermos bem, mas então para que é que o alongamento serve? Se dizes, não ajuda na dor muscular, para que é que serve? E às vezes, e depois isto também se ouve, mas eu alongo sempre depois de fazer o meu exercício e sinto-me muito bem, não sinto dor muscular. Não sinto dor muscular porque se calhar a intensidade do treino, da sessão de exercício físico, não foi intensa o suficiente para gerar essa inflamação muscular. Ponto, isso não é do alongamento em si. Mas a pessoa diz, mas eu sinto-me relaxada, sinto-me mais liberta se alongar no final. Ótimo. Faz sentido. Faz sentido. Nós estamos ali a dar contrações musculares, né? O trabalho de força. É normal, pois, se a gente se esticar um bocadinho, depois não vai haver tanta tensão muscular no final. E daí a pessoa sentir-se um pouco mais leve, soltinha, mas que vai ajudar na inflamação muscular, não. Porque são coisas totalmente diferentes. Mas a parte do alongamento também é importante. Isto nas sessões. Não estou a dizer que as pessoas agora devam deixar de alongar depois das suas sessões de exercício, não. Porque também é bom, no final, nós fazermos para relaxarmos, tirarmos o nosso corpo ali daquela agitação do treino, do exercício.
2: Para quebrar o que se fez anteriormente.
3: Sim, deixar, ok, acabei agora, vou respirar fundo. E às vezes utiliza-se muito a questão dos alongamentos com respirações guiadas.
2: Isso.
3: Quem vai muito ao yoga, ao pilates, também é trabalho físico intenso. Aulas de pilates conseguem ser tão intensas como uma sessão de ginásio. Claro. E que no final tem naquela parte do final da sessão, aquela questão de, ok, vamos acalmar, vamos aguentar aqui esta postura e vamos inspirar fundo pelo nariz e inspira pela boca. Isso é mesmo para ajudar a pessoa a voltar então.
2: Sim.
3: A paz serena, ou ao final da sessão, só ok, vou dar então por terminado isto. E o alongamento, para quem gosta de o fazer no final do treino e gosta de ter essa sensação de relaxamento, faz sentido. Não estou a dizer que não devam fazer. Mas que tens de alongar bem e aguentar essa postura aí os 20, 30 segundos que se diz, que antigamente dizia-se, tens de fazer este exercício, este, e tens de estar ali 20, 30 segundos. Se doeu no dia seguinte é porque não alongaste bem, não fizeste aquele tempo,
2: exercício. Mas durante tempo acreditou-se nisso?
3: Acreditou-se nisso e ainda se calhar há os old school, nós chamamos disso, que ainda tem essa mentalidade, mas já foi desmistificado com estudos científicos e tem aqui vários, vale pentarmos a falar das datas e números, que isso, pronto, é irrelevante, mas que está comprovado que não vai ajudar na questão da recuperação da inflamação, não, sem dúvida alguma. Mas se gostam, se faz sentido, se se sentem bem, façam. E a questão também dos alongamentos, para quem gosta, por exemplo, de treinar mobilidades, ou seja, capacidades de a nossa articulação, o nosso membro mexer, ou aulas, pronto, do próprio yoga, que trabalham muito essas componentes de alongamentos dinâmicos, estica, volta, vai àquela postura, aí faz sentido para quem quer desenvolver essas capacidades de mobilidades, flexibilidades. Agora, se vai ajudar a perninha ficar menos durida ou o bracinho, não. Isso não. Por isso fica aqui então mais uma informação.
2: Aí está.
3: Que quando vos disserem, depois das vossas caminhadas, corridas, ginásio, estica-te bem que amanhã não te dói nada. Levem a informação, desmistifiquem, vão passando sempre a informação, que isto é importante, nós mantermos sempre atualizados com os estudos e com as novas referências que se vão falando, se vão vendo nas questões do exercício físico.
2: Como tudo, nada parece que é estático.
3: Tem constante evolução, estamos sempre à procura depois também do porquê, é tudo estudado e mais uma vez, pronto, isto foi desmistificado
2: já
3: há algum tempo.
2: Bom, e explicado, nem mais. Até para a semana?
3: Até para a semana.
2: Obrigada, Beatriz.
3: Obrigada eu.
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0: Boa noite, são 21 horas.
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3: O tempo para terça-feira, dia 26 de maio, o IPMA prevê céu em geral pouco nublado, apresentando períodos de muito nublado no litoral a norte do Cabo Carvoeiro. O vento em geral fraco, predominante do quadrante leste, rodando para noroeste durante a tarde, sendo moderado de sueste no Algarve, por vezes forte nas serras algarvias até ao meio da tarde. Prevê-se a continuação de poeiras em suspensão e uma pequena subida da temperatura máxima. O mar na costa sul, com ondas de sueste com 1 metro a 1,5 metros. A temperatura da água do mar ronda entre os 17 e os 19 graus. Para Tavira, a temperatura máxima prevista aponta para 28 graus.
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3: Está em consulta pública o Regulamento Municipal das Hortas Urbanas Comunitárias do Conselho de Tavira. Depois de se auscultar hortelãos, técnicos, associações e decisores políticos, foi elaborado o regulamento que pretende definir as regras de funcionamento e utilização das futuras hortas urbanas comunitárias de Tavira. Os contributos devem ser enviados até o dia 11 de junho. Pode saber mais no site e nas redes sociais do município de Tavira. Jantar de solidariedade para com a Associação Ecológica do Algarve realiza-se no dia 6 de junho no Hotel Vila Galé, em Tavira. É o empenho e dedicação do Núcleo de Voluntários de Tavira para este evento, que promete uma noite especial em ambiente acolhedor e descontraído, onde a solidariedade, convívio e espírito de entreajuda são protagonistas. É um momento gastronómico, mas também uma iniciativa que pretende juntar todos aqueles que desejam apoiar a missão da Associação Ecológica do Algarve na luta contra o cancro. O jantar será servido em formato self-service, numa seleção diversificada e cuidada de pratos pensados para proporcionar uma experiência agradável a todos os participantes. A animação da noite estará a cargo do cantor tavirense Arcílio Palma. Os bilhetes já estão disponíveis, embora em quantidade limitada. Por isso, recomenda-se a sua aquisição antecipada. Aqui por Tavira, poderão adquiri-los na União de Freguesias e em Faro, na sede da Associação Oncológica. Lembramos, é já no próximo dia 6 de junho que acontece o jantar de solidariedade com a Associação Oncológica do Algarve. É aqui em Tavira, no Hotel Vila Galé. Até o dia 31 de maio decorrem as inscrições para a participação na edição 2026 da Feira de São Francisco, que decorrerá entre 2 e 5 de outubro no Parque Feiras e Exposições. Os interessados em participar devem preencher o formulário disponível nos serviços online e proceder à entrega da inscrição no Balcão Único da Câmara Municipal de Tavira ou por e-mail para feirassãofrancisco@cm-tavira.pt. Após submissão, o município vai proceder à análise da candidatura, comunicando a atribuição do espaço e o valor a pagar. O candidato cuja inscrição não seja aceite será igualmente notificado, lembrando que nenhum expositor tem direitos adquiridos sobre os espaços que já tenha ocupado em edições anteriores. A organização pode, até 30 dias antes da feira, sempre que a logística ou as condições de segurança do evento exijam, alterar a distribuição dos espaços. O Museu Municipal de Tavira acolhe a exposição Tudo em Prol do Bairro O Sal, em Tavira, e a construção em comum. Lembrando que Tavira e Cabanas foram palco de duas operações SAL, Serviço de Apoio Ambulatório Local, desenvolvidas no Algarve após o 25 de abril de 74. Este processo pioneiro procurou dar resposta às necessidades habitacionais das populações mal alojadas, envolvendo-as diretamente na construção das suas próprias casas. Exposição que pode ser visitada no Palácio de Galeria até o dia 3 de outubro, no horário habitual. Mercadinhos de Castro Marim, Odeleite e Azinhal decorrem mensalmente. O Mercadinho na Aldeia, em Odeleite, decorre no primeiro domingo de cada mês, enquanto em Castro Marim acontece no segundo sábado do mês, ao mesmo tempo que a Feira das Velharias. No Azinhal, há mercado no último domingo do mês. Primeiro baile de São João, animado com Silvino Campos, é dia 6 de junho, na sede do Clube de Caça Associativo do Carvalhal, sítio do Carvalhal Tavira. É a partir das 6 da tarde. Fica o convite para o arranque destes Santos Populares, dia 6 de junho, sítio do Carvalhal Tavira. Tavira Plaza acolhe a exposição solidária Cada Gaveta, um Cuidar, patente até o dia 29 de maio. Uma iniciativa promovida pela Fundação Irene Rolo no âmbito do festival Vive a Tua Diferença. A mostra reúne dezenas de gavetas reutilizadas e artisticamente decoradas por beneficiários e participantes de várias instituições algarvias, transformadas em peças únicas, carregadas de simbolismo, emoção e memória. Cada gaveta representa um espaço de afetos, experiências e histórias de vida, convidando os visitantes a refletir sobre a importância do cuidar do outro nas diferentes fases da vida. Através da reutilização criativa destes objetos, os participantes deram voz à inclusão, à empatia e à valorização humana. A exposição conta com o envolvimento de diversas entidades do Algarve, entre elas a Fundação Irene Rolo, os agrupamentos de escolas Tavira, Dom Manuel I e Dr. Jorge Augusto Correia, entre outras instituições, quer do Conselho de Tavira, como também do Algarve. Uma exposição para visitar no Tavira Plaza até o dia 29 de maio. Cada gaveta, um cuidar. Com a organização da Associação Cultural e Recreativa de Luz de Tavira, realiza-se o Luz Talent, um concurso de talentos. As inscrições estão a decorrer para todos os que queiram participar na dança, na música, magia, acrobacia, ginástica, canto e circo. Para tal, devem contactar a Associação Cultural e Recreativa de Luz de Tavira. Até 30 de maio, patente a exposição O Azulejo em Portugal, uma história em aberto. É no Museu Municipal de Tavira, Palácio da Galeria. Artes e Letras apresenta a exposição de gravura de Paul Young na Biblioteca Álvaro de Campos, para visitar até o dia 8 de junho.
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0: Boa noite. São 21 horas e 7 minutos. 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

0: Boa noite, são 22 horas.
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2: O tempo para terça-feira, dia 26 de maio, o IPMA prevê céu em geral pouco nublado, apresentando períodos de muito nublado no litoral a norte do Cabo Carvoeiro. O vento em geral fraco, predominante do quadrante leste, rodando para noroeste durante a tarde, sendo moderado de sueste no Algarve, por vezes forte nas serras algarvias até ao meio da tarde. Prevê-se a continuação de poeiras em suspensão e uma pequena subida da temperatura máxima. O mar na costa sul, com ondas de sueste com 1 metro a 1,5 metros. A temperatura da água do mar ronda entre os 17 e os 19 graus. Para Tavira, a temperatura máxima prevista aponta para 28 graus.
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2: O Museu Municipal de Tavira convida à descoberta das salinas de Tavira, retomando o projeto Cabaz do Mar, com uma nova proposta dedicada ao universo das salinas de Tavira. A atividade realiza-se dia 31 de maio, pela manhã às 10h30. Este Cabaz do Mar consiste em visitas orientadas por produtores e produtoras locais que partilham os conhecimentos sobre o trabalho ligado ao mar e aos seus produtos e saberes mediterrânicos transmitidos de geração em geração. Nesta edição, os participantes são guiados por Licínio Adriano, das Salinas dos Herdeiros de Rui Simeão, numa visita que dará a conhecer todo o processo artesanal da produção do sal, desde a limpeza dos tanques até à recolha da flor de sal. A iniciativa pretende valorizar as técnicas tradicionais e os saberes associados a este produto emblemático da Vira, reconhecido com denominação de origem protegida. No final da atividade, cada participante vai receber um cabaz com produtos selecionados de sal e flor de sal. As inscrições poder-se-ão efetuar, inscrições obrigatórias, contatando o Museu Municipal de Tavira, podendo saber mais no site do município. Recomenda-se para participar o uso de vestuário e calçado confortáveis, adequados a atividades ao ar livre. Vai ser lançado em junho o concurso para a primeira fase de captação de água do Guadiana a partir do Pumarão, depois do primeiro ter ficado deserto. Dando conta de que a ministra Maria da Graça Carvalho, que viajou pelo rio entre Mértola e Pumarão, à chegada antes de inaugurar a Feira do Peixe do Rio, fez um balanço dos trabalhos em curso na zona. A tomada de água do Pumarão vai ser iniciada em breve, contando com duas fases. A primeira delas vai entrar em concurso já em junho. A ministra indicou que este concurso vai abrir uma vez que o primeiro ficou deserto e agora vai ser novamente lançado. A segunda fase está a ser reformulada depois de a governante ter dado orientações para fazer um novo traçado, com menor impacto ambiental e menos oneroso. A ministra classificou a tomada de água no Pumarão como uma obra importante para toda a região e para ajudar a fornecer água ao Algarve, ao permitir a captação de mais 600 hectómetros cúbicos de água, volume que vai depois ser transferido para a barragem de Odeleite. A ministra do Ambiente disse também que estão em curso os trabalhos de reparação de danos provocados pelas cheias, bem como o desassoreamento do rio para garantir a navegabilidade até Mértola. O protocolo tem um valor de 2,8 milhões de euros, nos quais 1 milhão e meio se destinam ao desassoreamento do rio para o tornar navegável entre Mértola e Pumarão, trajeto apenas possível durante a maré alta. Para além disso, o investimento vai permitir também limpeza das margens do rio e reconstruir cais que ficaram danificados. Trabalhos já em curso, enquanto as dragagens estão ainda na fase de projeto. Essa é a parte mais cara e que demora mais, podendo ser necessário reforçar a verba prevista. Em andamento, dizem os responsáveis do Governo, concurso para captação de água do Guadiana no Pumarão, o concurso lançado em junho próximo. A Associação Almares emitiu um comunicado pelo qual diz reconhecer os resultados excepcionais do Centro Nacional de Reprodução do Lince Ibérico em Silves, desde 2009, e que tem desempenhado um papel vital na recuperação da espécie. No comunicado da Associação Almazen, diz que o trabalho do centro, juntamente com os restantes centros da rede ibérica, contribuiu para que em 2024 o lince ibérico passasse do estatuto de em perigo para vulnerável na lista vermelha. E dos 170 linces nascidos no centro algarvio, mais de 110 já foram reintroduzidos com sucesso na natureza. Face à decisão do Instituto de Conservação da Natureza e Florestas de assumir a gestão direta do centro a partir de 1 de junho, afastando a equipa técnica atual, a Almazen defende que qualquer transição dê prioridade à continuidade técnica, à transparência e à qualidade científica. O coordenador técnico cessante alertou para um risco de colapso devido à eventual perda da experiência acumulada pela equipa, alertas que reforçam a necessidade de salvaguardar o reconhecimento que sustentou os resultados positivos alcançados até agora, como as altas taxas de sobrevivência de crias e a coordenação do programa ibérico. A Almazen refere ainda que este centro é um elemento estratégico para a biodiversidade do Algarve e de Portugal, defendendo que a alteração de gestão só deve avançar com salvaguarda explícita de preservar o conhecimento técnico, a continuidade dos processos e os padrões científicos que têm garantido estes impactos reais e mensuráveis na conservação do lince ibérico.
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2: O município de Alcoutim promove dia 20 de junho a iniciativa Galeria Viva ODS Alcoutim. É uma atividade comunitária participativa dedicada aos Objetivos de Desenvolvimento Sustentáveis. Aí, ODS, integrado no processo de certificação de Alcoutim como destino sustentável. A iniciativa decorre no Castelo de Alcoutim e no Centro Histórico da Vila, transformando o território numa galeria viva de sensibilização, partilha e participação comunitária. A ação enquadra-se no projeto de certificação sustentável desenvolvimento que conta com o município de Alcoutim, numa parceria com a Biosfera e no âmbito do projeto de fortificação de fronteiras, fomento de turismo cultural transfronteiriço e cofinanciado pela União Europeia. A Galeria Viva ODS Alcoutim distingue-se pelo apelo ao envolvimento da comunidade local através de sessões preparatórias abertas à participação de associações, escolas, empresas, juntas de freguesia, técnicos municipais e população em geral. Os próprios participantes assumem o papel de facilitadores dos diferentes postos temáticos dedicados ao ODS, promovendo um ambiente de diálogo, cooperação e construção coletiva de conhecimento sobre a sustentabilidade. Ao longo do percurso distribuído entre o Castelo, Frente Ribeirinha e Praça Central, serão dinamizados diversos postos interativos relacionados com os ODS prioritários para o território, permitindo aos participantes conhecer melhor os desafios e oportunidades do desenvolvimento sustentável do concelho. A iniciativa pretende sensibilizar a comunidade para temas ligados à sustentabilidade ambiental, social e económica, promovendo ao mesmo tempo o conhecimento do património local, o espírito comunitário e a valorização do território. Antes da realização da Galeria Viva, terão lugar várias reuniões comunitárias preparatórias destinadas à identificação participativa do ODS prioritários para o concelho e a construção colaborativa das atividades do evento. É este o projeto que damos conta para Alcoutim, Galeria Viva ODS, envolvendo a comunidade na construção de um destino sustentável. Pomos ponto final neste espaço de informação, desejando uma boa semana com a sua rádio.
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0: carta dominante, a Roda da Fortuna, que significa que a sua sorte está em movimento. Amor, não seja demasiado possessivo e controlador. Saúde, siga os seus instintos e tudo correrá bem. Dinheiro, este campo está favorável, mas tenha em atenção o excesso de trabalho. Evite fazer horas extras. Número da sorte, 10. Touro. Carta dominante, 6 de espadas, que significa viagem inesperada. Amor, se está só, prepare-se, pois é provável que o cupido invada o seu coração. Saúde, cuidado com o ar-condicionado, pois pode constipar-se facilmente. Dinheiro, seja prudente nos seus investimentos. Número da sorte, 56. Gêmeos. Carta dominante, as de copas, que significa princípio do amor. Grande alegria. Amor, seja mais sincero consigo mesmo e com os outros. As suas mudanças de humor só o prejudicam. Saúde, leve a vida de uma forma mais descontraída. Dinheiro, o seu poder de comunicação será um trunfo. Sirva-se dele para atingir os seus objetivos. Número da sorte, 37. Caranguejo. Carta dominante, 5 de copas, que significa derrota. Amor, deixa a tristeza de lado e abra as portas do seu coração. Aprenda a aceitar-se como é. Você não tem que ser um super-homem. Saúde, atenção ao sistema digestivo. Dinheiro, o seu lado prático está mais desperto do que nunca. Aproveite-o. Número da sorte, 41. Leão. Carta dominante, valete de espadas, que significa vigilante e atento. Amor, irá sentir uma energia muito positiva. Cultive a alegria no seu coração e ela dará frutos de paz e amor. Saúde, pratique exercício físico. Dinheiro, fique atento, poderão surgir oportunidades. Número da sorte, 61. Virgem. Carta dominante, o louco, que significa excentricidade. Amor, controla a sua tendência para ser inconsciente e inconstante. Saúde, possibilidade de sentir dores de cabeça. Dinheiro, momento favorável para fazer uma compra muito boa e que há muito tempo pensa. Número da sorte, 22. Balança. Carta dominante, 3 de copas, que significa conclusão. Amor, o amor está no ar. Aproveita ao máximo este momento. Saúde, cuide das suas costas. Dinheiro, tudo está dentro da normalidade. Número da sorte, 39. Escorpião. Carta dominante, 10 de copas, que significa felicidade. Amor, uma paixão atual poderá acabar com o passar do tempo. Saúde, cuidado com a automedicação. Adote uma alimentação mais saudável. Dinheiro, dê um passo de cada vez e alcançará os seus objetivos. Número da sorte, 46. Sagitário. Carta dominante, a justiça, que significa justiça. Amor, invista no amor. Compre flores, presentes, bombons, enfim, mima a sua cara metade. Saúde, evite ser exagerado. Que a verdadeira sabedoria entre no seu coração. Dinheiro, seja mais comedido com as suas despesas. Número da sorte, 8. Capricórnio. Carta dominante, a força, que significa força. Amor, o amor e a aventura estão bem presentes na sua vida, mas tenha cuidado para não se magoar. Saúde, poderá sofrer de algumas dores de coluna. Dinheiro, nada a preocupará. Número da sorte, 11. Aquário. Carta dominante, 5 de ouros, que significa perda, falha. Amor, as mudanças de humor poderão causar alguns conflitos. Modere esse comportamento. Saúde, poderá ser afetado por dores musculares. Dinheiro, período favorável a todos os níveis. Pode receber lucros inesperados. Número da sorte, 69. Peixes. Carta dominante, a morte, que significa renovação. Amor, a área sentimental favorecida. Faça projetos para o futuro a dois. Saúde, usará de boa forma. Dinheiro, seja mais contido nos seus gastos. Que o sucesso seja uma constante na sua vida. Número da sorte, 13.
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5: Boa noite. São 22 horas e 14 minutos. 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
1: O tempo para terça-feira, dia 26 de maio, o IPMA prevê céu em geral pouco nublado, apresentando períodos de muito nublado no litoral a norte do Cabo Carvoeiro. O vento em geral fraco, predominante do quadrante leste, rodando para noroeste durante a tarde, sendo moderado de sueste no Algarve, por vezes forte nas serras algarvias até ao meio da tarde. Prevê-se a continuação de poeiras em suspensão e uma pequena subida da temperatura máxima. O mar na costa sul, com ondas de sueste com 1 metro a 1,5 metros. A temperatura da água do mar ronda entre os 17 e os 19 graus. Para Tavira, a temperatura máxima prevista aponta para 28 graus.
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5: Boa noite. São 23 horas e 3 minutos. 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

acho que a gente faz parte de um grande teatro. Cada um tem o seu papelzinho e cada um tem o seu coringa gravado, guardado dentro da manguinha aqui, para fazer a sua canastra na hora precisa. Então, na medida em que isso possa ser feito, a gente preserva alguns dados para o futuro, que ninguém é bobo, não é, meu bem?

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0: Boa noite, são 0 horas.
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3: O Museu Municipal de Tavira convida à descoberta das salinas de Tavira, retomando o projeto Cabaz do Mar, com uma nova proposta dedicada ao universo das salinas de Tavira. A atividade realiza-se dia 31 de maio, pela manhã às 10h30. Este Cabaz do Mar consiste em visitas orientadas por produtores e produtoras locais que partilham os conhecimentos sobre o trabalho ligado ao mar e aos seus produtos e saberes mediterrânicos transmitidos de geração em geração. Nesta edição, os participantes são guiados por Licínio Adriano, das Salinas dos Herdeiros de Rui Simeão, numa visita que dará a conhecer todo o processo artesanal da produção do sal, desde a limpeza dos tanques até à recolha da flor de sal. A iniciativa pretende valorizar as técnicas tradicionais e os saberes associados a este produto emblemático da Vira, reconhecido com denominação de origem protegida. No final da atividade, cada participante vai receber um cabaz com produtos selecionados de sal e flor de sal. As inscrições poder-se-ão efetuar, inscrições obrigatórias, contatando o Museu Municipal de Tavira, podendo saber mais no site do município. Recomenda-se para participar o uso de vestuário e calçado confortáveis, adequados a atividades ao ar livre. Vai ser lançado em junho o concurso para a primeira fase de captação de água do Guadiana a partir do Pumarão, depois do primeiro ter ficado deserto. Dando conta de que a ministra Maria da Graça Carvalho, que viajou pelo rio entre Mértola e Pumarão, à chegada antes de inaugurar a Feira do Peixe do Rio, fez um balanço dos trabalhos em curso na zona. A tomada de água do Pumarão vai ser iniciada em breve, contando com duas fases. A primeira delas vai entrar em concurso já em junho. A ministra indicou que este concurso vai abrir uma vez que o primeiro ficou deserto e agora vai ser novamente lançado. A segunda fase está a ser reformulada depois de a governante ter dado orientações para fazer um novo traçado, com menor impacto ambiental e menos oneroso. A ministra classificou a tomada de água no Pumarão como uma obra importante para toda a região e para ajudar a fornecer água ao Algarve, ao permitir a captação de mais 600 hectómetros cúbicos de água, volume que vai depois ser transferido para a barragem de Odeleite. A ministra do Ambiente disse também que estão em curso os trabalhos de reparação de danos provocados pelas cheias, bem como o desassoreamento do rio para garantir a navegabilidade até Mértola. O protocolo tem um valor de 2,8 milhões de euros, nos quais 1 milhão e meio se destinam ao desassoreamento do rio para o tornar navegável entre Mértola e Pumarão, trajeto apenas possível durante a maré alta. Para além disso, o investimento vai permitir também limpeza das margens do rio e reconstruir cais que ficaram danificados. Trabalhos já em curso, enquanto as dragagens estão ainda na fase de projeto. Essa é a parte mais cara e que demora mais, podendo ser necessário reforçar a verba prevista. Em andamento, dizem os responsáveis do Governo, concurso para captação de água do Guadiana no Pumarão, o concurso lançado em junho próximo. A Associação Almares emitiu um comunicado pelo qual diz reconhecer os resultados excepcionais do Centro Nacional de Reprodução do Lince Ibérico em Silves, desde 2009, e que tem desempenhado um papel vital na recuperação da espécie. No comunicado da Associação Almagem, diz que o trabalho do centro, juntamente com os restantes centros da rede ibérica, contribuiu para que em 2024 o lince ibérico passasse do estatuto de em perigo para vulnerável na lista vermelha. E dos 170 linces nascidos no centro algarvio, mais de 110 já foram reintroduzidos com sucesso na natureza. Face à decisão do Instituto de Conservação da Natureza e Florestas de assumir a gestão direta do centro a partir de 1 de junho, afastando a equipa técnica atual, a Almargem defende que qualquer transição dê prioridade à continuidade técnica, à transparência e à qualidade científica. O coordenador técnico cessante alertou para um risco de colapso devido à eventual perda da experiência acumulada pela equipa, alertas que reforçam a necessidade de salvaguardar o reconhecimento que sustentou os resultados positivos alcançados até agora, como as altas taxas de sobrevivência de crias e a coordenação do programa Ibérico. Almagem refere ainda que este centro é um elemento estratégico para a biodiversidade do Algarve e de Portugal, defendendo que a alteração de gestão só deve avançar com salvaguarda explícita de preservar o conhecimento técnico, a continuidade dos processos e os padrões científicos que têm garantido estes impactos reais e mensuráveis na conservação do lince ibérico.
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3: O município de Alcoutim promove dia 20 de junho a iniciativa Galeria Viva ODS Alcoutim. É uma atividade comunitária participativa dedicada aos Objetivos de Desenvolvimento Sustentáveis, aí ODS, integrado no processo de certificação de Alcoutim como destino sustentável. A iniciativa decorre no Castelo de Alcoutim e no Centro Histórico da Vila, transformando o território numa galeria viva de sensibilização, partilha e participação comunitária. A ação enquadra-se no projeto de certificação sustentável desenvolvimento que conta com o município de Alcoutim, numa parceria com a Biosfera e no âmbito do projeto de fortificação de fronteiras, fomento do turismo cultural transfronteiriço e cofinanciado pela União Europeia. A Galeria Viva ODS Alcoutim distingue-se pelo apelo ao envolvimento da comunidade local através de sessões preparatórias abertas à participação de associações, escolas, empresas, juntas de freguesia, técnicos municipais e população em geral. Os próprios participantes assumem o papel de facilitadores dos diferentes postos temáticos dedicados ao ODS, promovendo um ambiente de diálogo, cooperação e construção coletiva de conhecimento sobre a sustentabilidade. Ao longo do percurso distribuído entre o Castelo, Frente Ribeirinha e Praça Central, serão dinamizados diversos postos interativos relacionados com os ODS prioritários para o território, permitindo aos participantes conhecer melhor os desafios e oportunidades do desenvolvimento sustentável do concelho. A iniciativa pretende sensibilizar a comunidade para temas ligados à sustentabilidade ambiental, social e económica, promovendo ao mesmo tempo o conhecimento do património local, o espírito comunitário e a valorização do território. Antes da realização da Galeria Viva, terão lugar várias reuniões comunitárias preparatórias destinadas à identificação participativa do ODS prioritários para o concelho e a construção colaborativa das atividades do evento. É este o projeto que damos conta para Alcoutim, Galeria Viva ODS, envolvendo a comunidade na construção de um destino sustentável. Pomos ponto final neste espaço de informação, desejando uma boa semana com a sua rádio.
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3: O tempo para terça-feira, dia 26 de maio, o IPMA prevê céu em geral pouco nublado, apresentando períodos de muito nublado no litoral a norte do Cabo Carvoeiro. O vento em geral fraco, predominante do quadrante leste, rodando para noroeste durante a tarde, sendo moderado de sueste no Algarve, por vezes forte nas serras algarvias até ao meio da tarde. Prevê-se a continuação de poeiras em suspensão e uma pequena subida da temperatura máxima. O mar na costa sul, com ondas de sueste com 1 metro a 1,5 metros. A temperatura da água do mar ronda entre os 17 e os 19 graus. Para Tavira, a temperatura máxima prevista aponta para 28 graus.
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6: A continuação de uma ótima noite, de uma ótima madrugada. Obrigado pela sua companhia aí desse lado. Vamos consigo até às 7 da manhã.

Uma vez mais a todos, muito boa noite, uma excelente madrugada. Obrigado pela sua companhia e pela sua preferência. Eu sou o Jorge Sampaio e, como sempre, vou consigo até às 7 da manhã.

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1: Boa noite, são 0 horas e 28 minutos. Até às 7 da manhã, a continuação de uma ótima madrugada. Obrigado pela boleia que nos vai dando.

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1: Vamos assim, nesta madrugada até às 7 da manhã. Continuação de uma ótima noite. Para si que está a trabalhar tal como nós, então aproveite-a da melhor forma. Um bom descanso, se for caso disso.

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1: O tempo para terça-feira, dia 26 de maio, o IPMA prevê céu em geral pouco nublado, apresentando períodos de muito nublado no litoral a norte do Cabo Carvoeiro. O vento em geral fraco, predominante do quadrante leste, rodando para noroeste durante a tarde, sendo moderado de sueste no Algarve, por vezes forte nas serras algarvias até ao meio da tarde. Prevê-se a continuação de poeiras em suspensão e uma pequena subida da temperatura máxima. O mar na costa sul, com ondas de sueste com 1 metro a 1,5 metros. A temperatura de água do mar ronda entre os 17 e os 19 graus. Para Tavira, a temperatura máxima prevista aponta para 28 graus.
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